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0: E eu tô encerrando mais um Adora Mix. Que sequência de louvores maravilhosos. E como é bom, né? Até você aí do outro lado. Eu espero que você fique muito bem. E eu volto amanhã nesse mesmo horário pra gente curtir junto. Beijos da Thay, bye bye.
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5: Opa, tô chegando, gente, por aqui em mais um Gospel Retro. Sou eu, seu amigo Jorginho Amaral, a partir de agora aqui na sua rádio. Muita música gospel, aquelas pra gente matar a saudade e relembrar, né? Então vem comigo, é o Gospel Retro que tá começando!
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2: Opa, programa Gospel Retro vai rolando aqui na sua rádio e já já a gente volta com muito mais músicas pra você.
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8: Já voltando sempre rapidão por aqui com as melhores músicas gospel pra você aqui na sua rádio preferida. E tem mais uma chegando, turma.
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1: É o programa Gospel Retrô no ar, tocando só as melhores. Daqui a pouquinho a gente volta com muito mais.
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2: Seguindo por aqui com muito mais música gospel, que é o Gospel Retro. Vem, vem que tem muito mais.
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1: Finalizando por aqui mais um Gospel Retro, turma. Um grande abraço pra você. A gente se fala aí no próximo, viu? Beijo e até lá. Tchau, tchau.
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6: E aí, você tem muita coisa para agradecer? Parece que não, mas se você parar para pensar, você tem. Primeiramente, a vida, a misericórdia e graça do Senhor nessa quarta-feira que nos permitiu mais um dia. Tá no ar o Gospel Hits, eu sou o Marcos, o seu irmão em Cristo. Vamos juntos em adoração total ao Rei dos Reis, o Gospel Hits dessa quarta-feira. Tá no ar!

0: Gospel Hits aqui na programação da sua rádio favorita, trazendo os louvores mais especiais. Daqui a pouquinho tem mais.
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5: De volta com as músicas que você curte aqui da nossa programação. Aumenta aí que são as melhores gospel hits.

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1: O Gospel Hits está especial. Daqui a pouquinho a gente volta com mais louvores.
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5: Ei, participa, manda tua mensagem pra cá, deixa teu pedido musical na nossa rádio e você, claro, vai ouvir aqui aquela canção que realmente você gosta, né? Que realmente traz uma mensagem que você gosta de ouvir aí, né? 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

dia, queridos ouvintes! É quarta-feira, metade da semana, e estamos de volta com mais uma edição do Adoração Total. Prepare os seus corações para serem tocados pelos louvores e pelas mensagens de esperança que temos para compartilhar hoje com você. Vamos começar com muita fé e com alegria.

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0: Encerramos mais um bloco de louvor e adoração no Adoração Total. Espero que tenha sido abençoado pelas músicas e pelas mensagens inspiradoras. Logo, logo estaremos de volta com mais músicas aí pra tocar o seu coração.
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4: Aqui é dar o play na nossa programação com muita alegria em mais um bloco de adoração total. Vamos agora encher o seu radinho com muito louvor e com muita adoração aqui no seu programa Adoração Total.

E assim encerramos mais uma edição do Adoração Total. Que as mensagens e louvores que a gente tocou pra você aqui hoje continue sempre te fazendo companhia ao longo da sua semana. Que as bênçãos de Deus recaiam sobre todos vocês. Tenham todos aí um dia tranquilo. Desejo de coração que você tenha um dia aí super tranquilo e abençoado.

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Amém, queridos? A paz do Senhor Jesus Cristo esteja na sua vida, na sua casa, na sua família. Louvado seja Deus. A partir de agora, o programa Templo do Senhor Jesus Cristo na face da terra. Comigo, a apresentação desse humilde vaso, quem vos fala, né? Pastor Sebastião Nunes, te fazendo companhia pelas ondas sonoras dessa rede de rádio abençoada, por esse canal de comunicação abençoado, meu irmão. Como é que você está, minha irmã? Como é que tem sido a sua caminhada nessa terra, viu? Mediante a palavra do nosso rei, porque ela transpassa até mesmo, viu? O íntimo e profundo da nossa alma, né? Hoje eu quero abrir o programa em especial, falar em Abacuque 3, versículo 17, que diz para nós que porque ainda que a figueira não venha florescer, não floresça, né? Que não haja fruto aí na vide, ainda que me decepcione o produto da oliveira e os campos não produzam mantimento, ainda que as ovelhas da malhada sejam arrebatadas e nos currais não haja gado, todavia eu me alegrarei no Senhor, exultarei no Deus da minha salvação, né? Com essa palavra, meu irmão, eu quero dizer para você, filhinha, e por mais que as pessoas te decepcionem, coloquem você para trás, te passam para trás, te colocam, te rotulam como pessoas que não têm capacidade, até mesmo intimidade com o Deus Altíssimo. Por mais que a luta que você tem enfrentado aí na sua vida esteja grande, você vai dizer como Abacuque disse ali, que todavia se alegraria no Senhor e exaltaria o nome de Deus, o Deus da salvação, né? Então nós nos alegramos, nós somos agraciados, viu? Pela presença grandiosa do nosso Deus sobre a nossa casa, e nós sabemos que o tamanho é a mão de Deus sobre a nossa vida, né? Tem gente que quer tratar o povo de Deus, e o povo de Deus é tratado pelo próprio Deus, né? Hoje eu vou falar a respeito de uma vida conjugal, a qual a esposa está na vida desse homem, e está na vida dele, e tem sido pedra de tropeço, viu? Esse homem na vida da senhora. A vida que Deus tinha e tem para a senhora não é com a vida desse homem, viu? Não tem crescimento aí, a mão de Deus não se faz presente, porque tudo foi feito na emoção. O casamento foi constituído na emoção. O casamento foi constituído por carência, viu? Por se achar se carente e teve essa vida conjugal unida. Mas Deus, o propósito dele é outro. Hoje eu vou falar a respeito disso, para você que está me ouvindo aí na rádio, viu? Na TV, está me assistindo em vídeo, né? Porque também estamos em vídeo aí pelo site oficial da Rede Continental. Você que está me ouvindo aí em qualquer lugar do planeta Terra, né? Ontem recebi muitas mensagens do varão abençoado ali na Argentina, viu? Que está acompanhando o programa, viu? Tem ouvido muito a programação. É o meu irmão Javier Lara, viu? Deus lá bendiga ao povo argentino que tem, louvado seja Deus, acompanhado a rádio em Quito, também lá da Rede Continental. Ó, eu quero dizer para você que está me ouvindo hoje, em especial, eu quero, louvado seja Deus, dizer para você aquilo que o Senhor realmente me passa. Porque eu recebi de uma irmã dizendo assim: pastor, eu já fui muito decepcionada na minha vida, viu? Filhinha, se eu for falar aqui das decepções que eu já tive e tô tendo até hoje, né? Da ingratidão de algumas pessoas que não têm competência, tampouco têm o Espírito de Deus, são ingratos. Por que às vezes eu falo aqui que nós devemos ser desprovidos de sentimento? Tá, por quê? Porque em cima do sentimento, o mal é que trabalha na vida das pessoas, até mesmo daqueles que dizem ser de Deus, que estão andando para a igreja. Porque quando você tem o sentimento em cima da situação, o mal observa bem e trabalha
em cima dessa situação para desvincular você da obra, para deixar você uma pessoa não apta à obra de Deus, não apta às coisas de Deus, tá? Então, em cima do sentimento, tem gente fazendo a obra de qualquer maneira, apresentando a vida de outras pessoas sem poder apresentar, ou até mesmo perguntar para Deus se essa vida está sendo tratada, viu? Pelo próprio Deus. Tem situações que não tem intimidade com o Espírito de Deus e diz que Deus está falando, que Deus é que está agindo e que Deus é que está operando e está dando vitória. Deus não coloca ninguém em sofrimento. Deus não coloca ninguém para viver em desordem, viu? Quem coloca é Satanás, não é Deus, tá? Então você que está me ouvindo hoje, em especial, viu? Participa desse programa, eu vou orar por você, viu? Eu estou aqui apto a fazer isso, apresentar a tua vida sentimental ao Pai, a dizer aquilo que o Senhor me diz, tá? A voz de Deus sobre a minha vida. Eu vou apresentar a tua vida a Deus, né? E vou apresentar a tua vida sentimental ao Pai, né? Eu quero falar já a respeito dessa vida conjugal que está vivendo dessa maneira, tem rejeitado a família, rejeita o homem na vida dessa pessoa, a família rejeita, os parentes rejeita, está rejeitando até ela, viu? E ela, por emoção, do calor da emoção, está vivendo a vida conjugal que é pedra de tropeço, viu? Eu vou falar a respeito disso porque estou aqui para entregar, viu, meu irmão? Viu, filhinha? Eu estou aqui para entregar. Choveu de mensagem aqui agora, né? Ó, eu quero deixar para você que está me ouvindo aí, me vendo, né? Se você está me assistindo também, tá bom? Abacuque chegou a um ponto de dizer, olha, mesmo que passa a maior tempestade. Eu estou falando de uma forma simplificada para você entender. Mesmo que eu passe a maior tempestade da minha vida, mesmo que as ovelhas do curral aqui seja tudo levado, mas eu glorificarei e exaltarei o Deus da minha salvação. A fé estava grande de Abacuque ali, né? E a tua fé? Como é que tá com Deus? Tá assim também? Ah, pastor, a minha fé não tá dessa maneira, viu? Não tá do jeito que o pastor está, mas eu vou te ajudar, viu? Se Deus me colocou no teu caminho para me te ajudar, viu? Não importa a cidade que você está ouvindo aí o programa, não importa a região que você está ouvindo aí o programa, o importante mesmo, viu, para você que está com o rádio ligado, está acompanhando a programação, é que você parou para ouvir esse programa, parou para ouvir o Evangelho, né? Olha, ele diz assim, ó, todavia eu me alegrarei no Senhor. Está alegre com Deus? Hã? Tem gente que está triste com Deus, dizendo, ah, Deus, a situação está difícil. Aqui eu não consigo dar um passo, não consigo crescimento espiritual dentro da minha própria casa. Eu vivo aqui aprisionada. É mulher? A tua vida está assim, aprisionada? Aí você se depara na situação, há um homem que está à sua volta dizendo, não, a Bíblia diz que eu tenho que obedecer o marido. Obedecer na palavra, viu? É na palavra. O que foge do Evangelho não é união, não é obediência, é rebeldia. É rebeldia. O marido está rebelde, cabeça dura, viu? Tem sofrido muita luta aí? Eu vou falar a respeito disso. E também vou falar do copo de cachaça, onde tem um preto velho tomando cachaça pela desgraça na vida também de um varão, viu? Preto velho está tomando pinga, cachaça. Todo dia toma um copo grande de cachaça, viu? Em oferecimento à vida dessa pessoa, pela desgraça causada dentro da própria família, viu? O diabo não brinca de ser diabo, viu? O diabo, ele veio para matar, roubar e destruir. Então você que está me ouvindo aí, ó, como é que está a tua vida? Hã? Como é que está a tua jornada? Hã? Eu vou estar, louvado seja Deus, na hora nona, Deus quer que eu esteja na hora nona, viu? Nessa próxima sexta-feira, será sexta, sábado e domingo, na hora nona, fazendo oração aqui na rede de rádio, tá? Então você que quer oração, você que quer o teu nome, viu, no caderno de oração, você que está ouvindo o programa, eu sou pastor de Monte de Propósito, tenho vida e comunhão com o Espírito Santo de Deus, tá?
Então você que quer oração, quer o pedido de propósito a Deus, tá bom? Manda sua mensagem para cá, viu? Manda a sua mensagem para cá. Pastor, a paz do Senhor, bom dia. Peço oração por meu filho, Carlos Eduardo Conceição da Silva. Amém, minha irmã Fátima. Está ouvindo aí no Rio de Janeiro, acredito que seja no Rio de Janeiro. Minha irmã, Deus é um Deus de livramento, viu? Mas eu vejo um bloqueio espiritual na vida do seu filho, viu, minha irmã? Está tendo um bloqueio espiritual, tá? Causado aí por um principado que tem trabalhado em prol na parte familiar, viu? E está tendo aí um bloqueio espiritual na vida desse homem, desse jovem, viu? Então eu vou dizer uma coisa para a senhora. Tudo aquilo que é apresentado a Deus em nome de Jesus, ele se torna santo. Então o mal, quanto mais se apresenta a Deus, quanto mais você desce em pró apresentando a Deus, o mal vai saindo. O mal vai batendo e retirado. Talvez, minha irmã, você está me ouvindo aí, tá? Essa enfermidade ela não foi sarada ainda por estar apresentando, pedindo oração para quem não pode orar. Não está podendo pedir nem por si próprio. Como é que, por exemplo, você vai falar com alguém, olha, ora aí por minha vida financeira, sendo que aquela pessoa que você está pedindo oração tem roubado a obra, roubado o próximo, passado para trás, né? Se ele não tiver essa comunhão com Deus, como é que Deus vai ouvir? Não vai dar honra, pelo contrário, vai entrar maldição na tua vida e na vida dele. A Bíblia diz, viu? Deus falou assim, ó, eu abençoarei aqueles que te abençoarem e amaldiçoarei aqueles que te amaldiçoarem. Então nós devemos ter certeza daquilo que nós estamos falando com Deus e por onde começar, por onde trilhar. Talvez teus caminhos estão tortuosos dessa maneira, não é só por influência, viu, de outras pessoas não, porque o diabo usa até aqueles como usou nos tempos passados, né? Colocando ali o espírito maligno para profetizar, falar que é Deus que está dizendo, né? Quantas passagens bíblicas nós devemos ler? Até mesmo eu tenho que trazer aqui, louvado seja Deus, para que você venha entender. Tem gente carregando o espírito enganador, né? Meu irmão, se você não é humilde, se você não tem a humildade, você não tem o espírito de Deus. Não tem. O diabo, a tua vida está na miséria, no fracasso, por causa da rebeldia. E o Espírito de Deus, ele é manso e humilde, viu? Os frutos do Espírito Santo não tem nada a ver com ignorância e rebeldia. Quem gosta disso é o espírito maligno, viu? E eu vejo assim um trancar, viu, espiritual para a vida desse jovem, viu, minha irmã? Vamos apresentar a Deus aí a vida dele, né? Eu quero agradecer a imensa mensagem, pastor. Bom dia, pastor Sebastião. Eita Deus, como consertar essa situação? Olha aí, hein? Olha aí, Deus vai falar aqui através do seu vaso, do seu escolhido para o coração de muitas pessoas através desse programa, né? E tem feito isso, viu? Tem feito isso. Você que está me ouvindo aí, tá? Tá com causa na justiça, a irmã disse para mim, pastor, estou com causa na justiça. Que Deus já bateu o martelo, viu, em pró de muitas causas na justiça. O que que acontece? Só que as pessoas, elas recebem a causa da justiça, mas elas não honram a própria obra. Não procura nem a igreja aí onde mora para dar a honra à obra de Deus. Como é que você recebe um valor na sua mão e você não honra a obra de Deus, né? Não estou falando para mim, pastor Sebastião. Procura a igreja aí, né? E dê o dízimo lá na casa do pai. Eu não falo aqui que o meu objetivo aqui nesse programa não é renda para mim através do programa. Porque graças a Deus e a misericórdia, né? O Senhor tem me abençoado, né? E grandemente. Hoje eu recebi mais uma vitória grandiosa aqui. Porque Deus tem me guiado. O Senhor tem me revelado, me dado visão a respeito, que minha visão ela no mundo espiritual ela é aberta, então ele tem me revelado. Quando eu falo aqui para honrar a obra, é honrar a própria obra de Deus, tá? Tem gente que ajuda aqui, tem gente que ajuda aqui a obra do Pai,
Tem gente que não, que prefere ajudar onde congrega, né? Mas eu estou aqui como instrumento, viu? Não para fazer divisão a ministérios, como muitas pessoas fazem. Usa do espaço para falar mal, né? Não carrega o Espírito de Deus só para falar mal do próximo. Aqui não, o programa tem como objetivo propósito, viu? Para que você venha ser abençoado. Eu disse para a irmã, eu mando o diabo sair da pessoa e ele sai. Então, se a minha palavra, pelo nome de Cristo, a autoridade que foi derramada sobre mim para mandar o mal embora, eu também estou apto a profetizar a bênção sobre a tua vida, viu? De pedir no nome de Cristo Jesus, o nosso Senhor, para que Deus venha amarrar, viu, todos os demônios, destravar aquilo que está travado no mundo espiritual, viu? Esse bloqueio, filhinho, esse deslize teu, viu? Essas vontades que você tem, muitas vezes não é só de você, viu? Não é só teu, tem influência negativa, tem influência do mal. Teu desejo espiritual, influência do mal, viu? Sobre a tua vida. Então, muitas vezes, pastor, o que é que eu devo fazer? O que você deve fazer é colocar à disposição, viu, a tua jornada, viu? Fazer mais para Deus. Pastor, eu oro na hora do programa, eu apresento a Deus na hora do programa, mas eu ainda assim me sinto fraca na caminhada, na fé, né? Mas você tem que se separar mais. Tem que se separar mais, né? Tem uma mulher que está me ouvindo que ela não consegue viver na mente dela, no subconsciente dela, os olhos dela não conseguem ter o desejo somente pelo marido dela. Ela consegue olhar, mas a visão dela está ampla sobre a vida de outros homens. E o diabo sabe dessa falha que ela tem. O diabo sabe dessa brecha que ela tem. Então ela não consegue, se ela vê um homem onde ela passa, viu, filhinha? Deus está me mostrando a tua caminhada. Por onde você anda, onde você está, a tua jornada, quando você passa, você não pode ver um homem. Qualquer aparência é atrativa para você. E no seu subconsciente tem implantado algo do mal, viu? Mas por que, pastor, que Deus não arranca isso de mim? Porque depende, não é só de Deus, depende de você querer, viu? Se você não quiser, você não vai mudar. Ah, pastor, se Deus quiser, ele me muda de qualquer jeito? Não. Ele não muda de qualquer jeito porque Deus deixou livre-arbítrio, Deus enviou Jesus e Deus nos ensinou através do seu Filho que nós devemos querer a mudança. Se você não mudar, é porque não é porque Deus não fez a parte dele. Deus te guarda, te livra, te abre as portas, mas você não muda, é porque você mesmo não quer a mudança, tá? Se você quiser, isso serve, não é só para a senhora não, tá? Manda mensagem para cá, manda, diga aqui, ó, é comigo. Isso que o pastor está falando aí é comigo. Manda mensagem para cá, diga. Sabe por quê? Que eu, minha irmã, eu estou aqui para fazer a vontade de Deus. Eu estou aqui, separado esse tempo, para fazer a vontade do Mestre, viu? Eu não estou aqui para falar do outro. Eu não estou aqui para falar nome de emissora. Eu estou aqui para proclamar o Evangelho. Deus me levantou para levar a palavra aos mansos e humildes. E assim estou separado a obra, né? E eu vou dizer algo importante para você. Se a tua vida está dessa maneira que eu estou falando aqui, é porque é para mim te ajudar em oração. É para me apresentar a tua caminhada a Deus, tá? Se eu estou falando aqui como instrumento à obra, é para mim te ajudar. Eu vou te ajudar. Eu vou te ajudar. Pastor, pastor, peço oração pelo Rodrigo Neves. O pai dele faleceu sexta-feira e ontem fui com ele e a mãe passar um terreno que o pai deixou, minha irmã.
Ah. Filhinha, aqui, viu, Bima? A senhora do DDD 19, final 50-52, deixa eu falar uma coisa importante para a senhora. Presta atenção, aumenta aí o volume do rádio, tá? Ó, aqui na Terra, nós temos que obedecer às leis dos homens, viu? E se a lei dos homens, ela existe, viu? Você não obedece lei, né? Você não obedece às leis, hã? Então, se nós temos, a Bíblia fala para nós obedecer à lei dos homens, tá? Por que, pastor? Pastor está falando isso, ó. Para ter essa provação, que essa pessoa, minha irmã, procure os seus próprios direitos e consiga provar tudo aquilo que foi dito. O mal, ele entrou aí, viu? Para querer sacudir, mexer com o psicológico do Rodrigo, tá? O mal está usando essa pessoa para mexer com o psicológico desse homem, tá bom? Mas, filhinha, que essa pessoa venha simplesmente, minha irmã, louvado seja Deus, procurar os seus direitos, viu? Caso seja provado, porque nas leis dos homens precisa ter provas.

tem a ver com as coisas para ele. O correto é fazer a venda, viu? Faça a venda desse imóvel, viu? Faça a venda o mais rápido possível e se livre desse problema, viu? Então nós, louvado seja Deus, temos que entender que o que Deus proporciona, tem gente que os pais faleceram, viu? Os pais foram embora e deixaram ali algumas coisas de herança, algumas partes. E muitas vezes a pessoa pega aquilo ali e quer se guardar, quer guardar para si, como forma de lembrança ou algo que passou. E Jesus, ele disse assim, ó, os mortos que cuide dos mortos. Deus é um Deus de vida, o que você pode fazer tem que ser em vida. O que passou, já passou, e cada um passará pelo juízo final, né? Cada um passará. E o Senhor, Deus, para ele, ninguém morre, tá? E também Paulo leva a palavra ali para algumas pessoas, o apóstolo Paulo. E muitas pessoas ficaram ali tristes, dizendo assim: e o povo que faleceu antes de nós, de conhecer essa palavra, né? Talvez. E o povo? E quem foi? Quem já partiu daqui sem conhecer verdadeiramente esse evangelho? E Paulo disse assim, vendo ali o povo meio na aflição, um pouco de tristeza, o apóstolo Paulo disse assim, ó, Deus não vai ser injusto para que você não possa ver essas pessoas, tá? Então, em relação a isso, fique tranquila, viu, meu irmão? Fique tranquilo. Porém, minha irmã, essa pedra de tropeço, para acontecer e para ter e obter algo na terra, é necessário primeiro passar pelas leis dos homens. Temos que passar. Não é bater boca, não é discussão, não é nada disso. É passar pela lei dos homens de forma transparente, viu? Que Deus não é injusto. E para isso precisa de provar, tá? Provar, tá bom? É somente isso. Ter um relacionamento oculto, ter um encontro, viu? Oculto, ou teve, ou qualquer coisa que se passou, isso não prova nada, tá? O que prova é aliança, tempo, provas, testemunho mesmo de muito tempo e bastante, acredito eu, que tempo. Aí a senhora vai se informar direitinho, tá? Mas eu vejo uma assinatura e sendo liberado aí, viu, filhinha? Louvado seja Deus, liberado esse terreno. Não vejo essa parte aqui na mão dele, tá? Viu? Seria para outra pessoa, não tem a ver com ele. Deus me mostrou dessa maneira, tá bom, filhinha? Mas não mão de outra pessoa, sim, em termos de ter de venda, de passando para outra pessoa, tá, minha irmã? Tá bom, filhinha? A senhora entendeu, né? Pastor, estou tão fraca na caminhada, né? Olha aí. Amém, filhinha. A paz do Senhor, pastor. Eu sou de seu Aparecido de Paralupe. Filhinho, esse sonho que o senhor teve, tá, meu irmão? Fazer oração aí pela Isabel, a sua esposa, e a André e a Amanda. Pastor, sonhei que eu estava tirando cabelo da minha boca. Cabelo da minha boca, ó. Deixa eu falar uma coisa para você. Não conheço o senhor, não falo com o senhor diariamente, não sei como que o senhor está vivendo aí, tá? Mas eu vejo um homem, viu, meu irmão, no passado do senhor, que até hoje, meu irmão, sobre a tua vida, ele tem uma grande desavença com o seu passado, viu, homem? Esse sonho que o senhor teve, o senhor me traz aqui, que essa pessoa, ele tem essa desavença, esse desacordo com o seu passado, que até hoje, meu irmão, ele não se esqueceu de algo do passado aí, na vida do senhor, que não tem nada a ver com a sua família, não tem nada a ver com as coisas passadas, né? E ao mesmo tempo, que Deus me traz também, meu irmão, esse desejo, viu, dessa pessoa de ver o Senhor, viu, ainda num fracasso, ainda num

0: lamaçal, ainda no buraco, sem fundo. Ele certa vez, sentado em um banco, viu? Debaixo de uma árvore, ele disse assim, ó: quando tiver no buraco, eu ainda vou pisar para que ele venha cair mais ainda, viu? Isso é o desejo do maligno na vida de um homem, viu? Que não tem muita graça sobre a vida do Senhor. Mas ao mesmo tempo, meu irmão, o Senhor, viu? Tem batalhado, tem olhado para a família, viu? Não tem riquezas milionárias, mas também Deus tem sustentado o Senhor aí. E o Senhor me levanta, meu irmão, para dizer para o Senhor que quem vai perder e quem é fracassado sempre será o mal, sempre será o maligno. Essas palavras sobre a vida do Senhor, elas não vão dar prosperidade, viu? O Senhor está lançando por terra, viu? Todas essas palavras. Porque se Deus é Deus de pegar o passado do homem e jogar no mar de esquecimento, quem é Satanás para querer se opor à vontade de Deus, né? Não é ninguém. O diabo, ele é um perdedor, é um fracassado. Ele não precisa ter dinheiro, não precisa, meu irmão, ter riquezas para causar inveja ao maligno, não. Tem coisas passadas onde o mal mais acusa. Onde o mal mais acusa, viu? Aonde o mal mais tem acusado é o passado. O diabo tem falado assim: você vai ajudar? Até quando você vai estar ajudando quem não honra a tua obra? Até quando você vai estar sustentando quem não valoriza os teus servos? Hã? Tá desse jeito, meu irmão, a acusação aí no mundo espiritual. Mas eu vou orar pelo Senhor já já, viu? Solta aí o primeiro áudio em nome de Jesus.
1: Pastor Sebastião, bom dia, paz do Senhor Jesus. Eu creio que sobre essa mulher que o Senhor vai falar, que o casamento não é de Deus, é o meu. Porque eu olho para os quatro cantos, sei que é errado eu estar nessa vida, tá aguentando o que eu estou aguentando. Peço força a Deus, eu não sei. Eu não sei, porque já chegaram para mim, já falaram que esse casamento não é de Deus. Outros já chegaram para mim e falaram que não é para separar. Eu tenho medo, eu tô com tanto medo, mas eu tô sem direção, eu tô sem força. Para falar a verdade, eu tô me sentindo nada, sabe? Um nada, um ninguém. Ninguém, eu tô me sentindo ninguém. Eu converso com Deus e digo: o que que eu faço, Senhor?
0: Filhinha, louvado seja Deus. Deixa eu falar algo importante para a senhora. Não diga essas palavras que a senhora não é o nada. Sabe quem não é o nada? É o diabo, viu? A senhora é uma mulher de grande valor diante do Pai, diante de Deus. A senhora tem um grande valor diante de Deus, tá? Então não diga essas palavras: ah, pastor, eu me sinto nada, eu sou isso. Isso é tudo que o diabo quer e deseja, tá? Em relação ao que eu vou falar aqui, viu? Fazendo referência não é só para a vida da senhora, não. É para outras mulheres também, tá? Se você sentir que é com você, minha irmã, tá? Eu vou te ajudar em oração. Eu vou apresentar aí a tua vida a Deus. Eu vou dizer algo importante para aqueles que se sentem desamparado, desamparada, tá? Deus, ele diz que mesmo que a mãe esqueça o filho que deu de mamar, todavia Deus não esquecerá de nenhum de nós. Se ele é Deus para entregar para nós, ou é Deus para tirar, ele não vai deixar de ser Deus por isso, não, tá? Ele não vai deixar de ser Deus por isso, não. O que tem que fazer? A primeiro passo, pastor, como é que eu começo? Como é que vai ser o primeiro passo? Tá. Faça a proposta a Deus, apresente a Deus e peça a resposta. Sabe qual é o problema de muitas pessoas? É de colocar os seus pensamentos em direção de muitas vidas. Eu já falei isso aqui no início. Tem gente que fala com um sobre a causa, Tem gente que fala com o outro sobre a causa. Eu já falei aqui de gente que já estava pedindo oração para quem já faleceu no monte. Um estava lá dizendo, abençoa, vai ter restauração. Quando chegou em mim, viu? Eu disse assim, ó, por que que a senhora está pedindo para quem já não está aqui mais? Né? Então cabe você ter a sabedoria para falar com Deus. E se for falar o homem de Deus, ou a mulher de Deus, ter certeza daquilo que você quer. Porque o diabo, ele tem usado a boca de muitos, até mesmo daqueles que estão dentro da própria igreja. Viu? A própria igreja tem dado lugar para o maligno, e ele entra e faz o regaço. Mas Deus, ele não tem tristeza. Deus, ele não tem nada de ruim para a vida dos seus filhos, não. Da sua filha, não. Quem tem é o mal. E o diabo, ele tem tentado confundir a vida de muitas pessoas. E eu vou falar já já a respeito disso, que Deus quer que eu fale. Viu? Eu vou falar. Em nome de Jesus. Bom dia, pastor. Peço oração por Aldenora e Jorge. Amém, filhinha. Eu recebi a foto, viu? Da Aldenora e o Jorge aqui, viu, filhinha? Vou anotar aqui e vou levar a Deus um monte, viu? Pastor, tive um sonho, bom dia. Tive um sonho. Sonhei com meu dente furado despregando na minha boca. Filhinha, eu vejo, viu? Eu vejo Deus te dando um grande livramento de uma enfermidade sobre a tua vida, viu? Tem gente que não honra a obra de Deus e a sua vida se torna uma farmácia dentro da casa. Não gasta com a obra, mas gasta com remédio. Não honra a obra de Deus, mas gasta, aparece de todos os cantos, imprevisto, viu? Sabe o que é isso? Deus permite isso por falta de entendimento. A Bíblia diz que o povo perece por falta de conhecimento, tá? Por falta de conhecimento da palavra de Deus. Mas sobre a revelação é o que eu estou dizendo para a senhora. Tá, minha irmã? Sobre a revelação que eu estou dizendo para a senhora. Mas vejo Deus te livrando, viu, mulher, de uma grande enfermidade sobre a vida da senhora. Tem dado os passos que não são coerentes, os passos que tem dado na terra são passos que muitas vezes não tem pergunta a Deus. Não fala com Deus. Tem dado os passos dizendo só assim, Deus, tô indo, Deus, tô aqui, e por muitas vezes nem se lembra de se separar com um momento como esse. Mas Deus é um Deus de livramento, e eu vejo o Senhor te livrando de uma grande enfermidade, viu, sobre a tua vida, tá bom, minha irmã? Em nome de Jesus, a senhora vai testemunhar aqui, a senhora vai dizer aqui. E Deus vai fazer você enxergar com seus próprios olhos de onde Ele está te tirando. Mais uma vez, Deus está te livrando, viu? De algo. Muito que poderia colocar a sua vida a ser encurtada na terra, viu? Em nome de Jesus. Bom dia, pastor, a paz do Senhor Jesus. Pastor, para o meu casamento, oração na minha área espiritual, né? Em nome de Jesus, amém. Meu irmão Eudes, Deus abençoe a vida do senhor, viu, meu irmão, da sua esposa, tá bom, filhinho? Lutas aqui na terra todos nós passamos. Aqui na terra Jesus disse assim, nós teríamos aflições, mas se nós viemos ter bom ânimo, é mais um dia a ser apresentada a Deus, vivemos um dia após outro dia. O amanhã pertence ao Pai. Não conheceis o dia de amanhã. Não sabe do dia de amanhã, né? O amanhã pertence a Deus, tá? E Ele pode transformar, sim, a vida de quem Ele deseja transformar, Ele transforma. De quem Ele quer transformar, Ele transforma, tá? Em nome de Jesus. Pastor. Amém, pastor. Filhinha, eu estou no programa, viu, minha irmã? Tá bom? Se a senhora quiser o programa, viu? Está sendo gravado, eu envio para a senhora aí, tá? E a senhora ouça atentamente quantas vezes a senhora deseja. Bom dia, pastor. Eu quero deixar aqui o telefone, em nome de Jesus, para você participar. Muitas mensagens aqui agora. Eu quero deixar o telefone para você que está me ouvindo pela primeira vez. Eu sou seu irmão em Cristo, pastor Sebastião Nunes. Eu tenho mais de 15 anos de experiência no mundo espiritual. Sou pastor de Monte de Propósito, tá? E esse programa tem como objetivo fazer propósito por tua causa, por tua vida, tá? Seja qual área for. É para esse propósito que eu estou aqui, tá bom? Então participa, manda áudio, tá? Porque texto demora a chegar aqui. Chega primeiro os áudios, viu? Em nome de Jesus, manda áudio que eu vou ouvir. Mas vou deixar o telefone aqui para você participar. É o telefone da rede de rádio, tá? Da rede de rádio. Está presente em 90 países, pela graça e misericórdia do Senhor Jesus, viu? Então, você que está me ouvindo fora do Brasil, você que está me ouvindo no Brasil, tá? Participa, manda sua mensagem para cá. Ah, pastor, eu quero assistir a minha TV, né? Quero assistir aqui. Acesse o site oficial da rede de rádio aí, ó. Continental Network.live, né? Continental Net, né? É N-E-T, o Work é W-O-R-K, viu? Net Work é W-O-R-K, ponto live, L-I-V-E, tá? Ponto live, para você me assistir. O telefone, viu? O telefone é, louvado seja Deus, você que está me ouvindo no Brasil, tá? Está me acompanhando no Brasil. Presta atenção, anota esse WhatsApp aí. É 011, o DDD, tá? 011-9102-7654, viu? Anotou? É só um dígito 9, tá bom? Vou repetir. Para você que está me ouvindo no Brasil, tá? 011-9102-7654, viu? Para você que está me ouvindo no exterior, você vai participar através do telefone mais 5511-9102-7654, viu? Causa na justiça que Deus entregou, viu, homem, para tuas mãos. Deus disse assim: porventura eu, qual prazer terei eu de desfazer as obras que eu tenho colocado em tuas mãos, né? Então dê honra à obra de Deus, honra a obra de Deus, tá? Honre, tá bom? Porque Jesus Cristo diz que os pássaros, eles são alimentados todos os dias, tá? Todos os dias, tá bom? Por que que Deus deixaria de te abençoar ou de te dar honra? Porque lembra somente do Pai no momento de aflição e de peleja. Quando Deus coloca a mão e faz, foi Deus que abençoou, foi Deus que entregou a causa ganha sobre a tua vida. Então honre a obra de Deus, tá? Honre a obra de Deus, tá bom? Em nome de Jesus, o Senhor quer que eu fale dessa maneira. Ó, você que está me ouvindo fora do Brasil, é mais 5511-9102-7654, viu? Mas é só segurar o dígito zero aí do telefone, aperta o zero, vai aparecer o símbolo mais, você coloca 5511 e depois 9102-7654. 4. No Brasil é 011-9102-7065-4. A você que está me ouvindo no exterior, pastor, ora, vai ao monte apresentar a vida de quem mora fora do Brasil, com certeza. Eu não faço acepção de pessoas, tampouco acepção de patentes. Cristo me entregou de graça, e de graça eu vos entrego aqui nesse programa, tá? E não faça acepção de patente, de poder aquisitivo. Jesus, o Filho de Deus, foi à cruz do Calvário por todos nós. Ele não olhou para cor, raça ou até mesmo por questões financeiras, tá bom? Manda sua mensagem para cá.
2: Acho que aqui é Diácono Israel.
0: Ah.
2: Na Bahia. É, eu tô com meu esposo já tinha 15 anos.
0: Ah.
2: Quando eu comecei a morar com ele, e hoje já tô com 43 anos. E pastor é difícil.
0: Ah.
2: É difícil conviver. É, às vezes eu me pergunto a Deus o porquê, né? Porque tudo que eu faço, nada presta, nada tá bom, né?
0: Ah.
2: Ajudo nas tarefas de casa, pago as coisas, compro para dentro de casa. Agora mesmo comprei uma laje para bater na minha casa.
0: Ah.
2: Né? Tô pagando sozinha em Deus, que Deus me dá força e saúde para não trabalhar, para não pagar. Mas é um homem que nunca chega junto, né? Nunca chega junto, nunca tá feliz com nada que eu coloco dentro de casa. Então, com tudo isso aí, eu vejo que a minha vida espiritual tá travada.
0: Ah.
2: Né? E é uma pessoa que a gente sente que não tem gratidão pelo que eu faço, né, dentro da minha casa, ajudando ele. Ajudo de toda forma, né? Mas mesmo assim eu sinto que eu não tenho valor sobre ele. Né?
0: Ah.
2: Eu fico me perguntando a Deus o porquê, até quando eu vou suportar tudo isso, e arrogante, ignorante comigo, né? E pedir ao Senhor para que o Senhor possa estar assim, botando ele em oração.
0: Amém, minha irmã. Vou sim, viu, filhinha? Filhinha, eu vejo uma frieza, viu, na sua vida conjugal, e também, irmã, a decepção que nós sofremos aqui na terra, não importa se é no marido ou na parente, ou no conhecido, ou no colega, ou no amigo, tá? No reino de Deus, a Nova Jerusalém, lá não entrará marido nem filho. Lá não existirá o marido e filho, ou pai ou avô. Viu? A Bíblia diz que somos todos irmãos. Tá, filhinha? Mas aqui na terra, a decepção, ela muitas vezes, ela nos coloca em direção ainda mais a Deus. Por mais que a senhora esteja passando por essa luta aí na sua vida conjugal, por mais que tenha passado essa batalha, viu? Uma mulher virtuosa, trabalhadeira, viu? Que tem se esforçado, viu? Para deixar não somente a moradia, mas também a vida familiar em ordem, viu? Por familiares. Por mais que a senhora tenha feito isso, e a senhora esperava mais da vida do homem, mas o homem, ele é decepcionante. O ser humano, ele decepciona. Decepcionou até Cristo. Sabe como? Ali tinha um que colocou a mão e estava ceando com Jesus. Até mesmo esse foi o traidor. Então, se Jesus diz para nós: filha, antes de passar aflições e luta aqui na terra, eu passei primeiro. Eu fui acusado de não ser o filho de Deus. Eu fui acusado de ter demônios. Eu fui caluniado, cuspido e humilhado. Então Jesus disse para nós que ele passou aflições antes de nós. Passou antes de nós aflições, né? Mas eu vejo, minha irmã, viu, que tudo aqui nessa terra tem um tempo, viu? Tem um tempo, minha irmã, o tempo de choro, o tempo de luta, o tempo de passar vergonha, mas também tem o tempo de honra, tem o tempo de renovo, tem o tempo de vitória, e tem o tempo de transformação. mas vou apresentar a vida desse homem a Deus, para que o mal, viu, venha sair, para que haja uma transformação de dentro para fora, na vida desse homem, na vida da senhora, viu? Pastor, louvado seja Deus, mande o programa, porque na hora que o pastor estava falando, a net caiu. Ah, eita glória! Amém, isso faz parte, minha irmã, viu? Isso faz parte aí, viu? Talvez a senhora está me ouvindo aí pelo telefone, tá? Talvez a senhora está me ouvindo aí pelo telefone, viu? Bom dia, pastor, paz e graça, é verdade que o pastor está falando, né? Olha, irmãos, pastor, bom dia, eu quero sair e levar essas palavras aí para o povo, olha aí. Eita glória, hein? Eita vitória, né? Filhinha, a senhora vai participar da hora nona, nessa próxima sexta-feira, às 15h comigo, tá? Às 15h eu vou entrar na rede rádio, viu? Para fazer oração, oração forte, viu? Durante 3 dias, viu? Sexta, sábado e domingo, viu? Oração da hora nona, Deus quer que eu ore, viu? Você que quer participar da oração da hora nona, viu? Já pode ir deixando aí o seu nome para cá, tá? Eu vou anotar aqui separadamente. Vamos orar junto comigo, na oração da hora nona. Você vai orar dentro da tua casa, viu? Pedro subiu ao mais alto da casa, estava falando com Deus. Talvez você está me ouvindo aí, a tua casa já tem um andar grande em cima aí, né? Quer fazer como Pedro? Hã? Pode fazer também, tá bom? Em nome de Jesus. Mais um áudio aqui. Olha, você pode participar, viu? Pode mandar mensagem para cá, o telefone está liberado, viu?
3: De roupa branca e calça preta, então, pastor, eu sonhei com o defunto, sabe, tava de roupa branca e calça preta, aí disse que era um homem forte, sabe, aí gordo, aí disse que, aí veio um homem, disse que levantou esse caixão pra cima, desceu, escorreu uma água, sabe, de dentro dele, assim, aí disse que já tinha uns pau cruzados em cima dele, em cima do caixão, sabe, aberto. Ah. Dois pau, um em cima e outro embaixo, assim. Aí aquela água corria por cima desse pau. Aí o irmão explica pra mim que...
0: Filhinha, isso representa no mundo espiritual, minha irmã. Primeiro, é um grande livramento sobre a vida da senhora, viu? E segundo, filhinha, por quem a senhora tem buscado, tá? Deus, minha irmã, ele não é perdedor. O senhor nunca entrou numa batalha pra perder. Deus, ele só entra na batalha para ganhar. Toda batalha que Deus entra é para ganhar, tá? Deus entra para ganhar, viu? Toda batalha é para ser vencedor e vencedora, viu, filhinha? Então, Deus não vai perder a alma, viu, desse homem pro diabo, tá bom, minha irmã? Mas não vai mesmo, tá? Então tem situações que Deus prefere colher para si do que perder para o maligno, tá? Mas eu vejo aqui sobre a vida da senhora livramento, viu, minha irmã? Tá? Livramento. E uma guerra espiritual, vou falar para a senhora igual eu disse ali para um casal que estava tendo um sonho de ser mãe e pai. Eu disse para ele ali. Esse casal estava tendo, a esposa engravidou. E ali a filha nasceu prematura, tem uma grande, eu vou encurtar porque senão não dá tempo aqui. E ali eu disse para ele que a filha dele estava internada, mas eu vi uma grande batalha entre uma corda sendo puxada tanto para morte como também para vida. Aí eu disse para ele, eu disse, homem, você está andando para a igreja, você está caminhando para Jesus, vai ao monte, faça a prova de Deus sobre esta vida, porque se foi Deus que colocou na tua vida, faça a prova dele. ele baixou a cabeça e não foi. E aquela vida faleceu, viu? E teve uma grande tristeza ali na vida desse casal. Mas por que, pastor? O pastor está falando isso? Deixa eu falar uma coisa para você. Deixa eu falar algo muito importante para todos os ouvintes que me ouvem agora. Como que você vai fazer prova a Deus com brecha na tua vida? Hã? Como que você fala, Deus, eu faço prova de ti sobre esta causa com brecha? Viu? É impossível. É impossível. Porque se você pedir com brecha, Deus vai ouvir, mas não vai atender. E o mal é que vai em direção de você. A mesma coisa de pedir para Deus curar, libertar uma pessoa sem estar apto a fazer isso. Viu? Tem gente que não cresce financeiramente, porque quem está pedindo, para quem a senhora está pedindo oração, apresentando junto com essa pessoa, a vida dele está destruída financeiramente. A vida dele está destruída financeiramente. Como é que vai pedir para quem está com a vida, não está vivendo o que está pregando? É impossível, viu? Isso serve, não é somente para a vida financeira, não. Serve como exemplo, irmã, para a vida conjugal, para a vida sentimental, para quem é os solteiros, né? As solteiras, né? A irmã diz, pastor, ora para Deus enviar um varão para mim. Mas eu quero um homem, pastor, bonito. Eu quero um homem rico. Eu quero um homem temente a Deus, viu? Eu quero um homem que seja para obra, juntamente com o meu, andar de mão dada, pastor, para a igreja. É meu sonho, meu desejo. Viu? Eu disse para ela assim, minha irmã, filhinha, onde é que está esse homem? Onde é que está esse homem, viu? Porque se for rico, perde a temência. Hã? Eita glória, eita pastor, olha aí, né? Eita Jesus, solta mais um áudio aí. Daqui a pouco eu vou ouvir aqui, viu, filhinha? Teu áudio fora do ar, viu? Daqui a pouco eu vou ouvir fora do ar aqui, viu?
4: Bom dia, pastor.
0: Bom dia.
4: Senhor, eu falei que o senhor orasse pra minha filha. O nome dela é Eliane, que ela é bem mal criada pra mim.
0: Amém, filhinha. Manda o nome dela completo aí, por gentileza, em nome de Jesus. Eita glória, o povo de Deus é feliz, viu, irmão? O povo de Deus é feliz, Deus é tão maravilhoso.
5: Bom dia, pastor.
0: Deus é tão maravilhoso, bom dia.
5: Rio Grande do Norte, espero sua oração por minha vida, por minha casa, minhas crianças e meu esposo.
6: Faz o programa para mim, viu, quando terminar.
0: Amém. Olha, Deus é tão maravilhoso que o Senhor, quando fazia um sacrifício ali, aos animais a Deus, ele dizia: pega aí, divida entre vocês aí, viu? Olha só o que ceando, Deus falava assim: ó, sacrifício aí para mim, pega aí, coma entre vocês, né? E tem gente que pensa que Deus é um menino malvado, que só tem prazer em chicotear, se tem prazer em barrar. Não, meu irmão, Deus é um pai maravilhoso, que tem prazer em abençoar, que tem prazer em te ver feliz, para tu ter uma felicidade dentro da tua casa, minha irmã, viu? Viu, filhinha? Viu, filhinho? Ter feliz, coração alegre, viu? Em meio à diversidade, à luta que tem enfrentado, né? É desse jeito. Eita glória, olha aí, hein? Pastor, esse mês, do dia 24, faz 14 anos de convenção. E ainda não consegui essa progressão. Vou falar dessa maneira, viu, minha irmã? Tá bom? Filhinha, aqui, eu já, louvado seja Deus, eu já conheci pessoas que estavam ali já há mais de 30 anos de ministério, viu, minha irmã?
4: O nome dela é Eliane Maria da Silva.
0: Amém. Eliane Maria da Silva. Em nome de Jesus, eu vou apresentar a Deus, viu, minha irmã? Ao pai, a vida da filhinha aí, viu? Ó, tem gente que eu conheci, viu, filhinha, que tinha 30 anos, igreja tradicional. Pastor, que igreja é essa? É a doutrina tradicional. Que até para pregar a palavra de Deus na igreja, não pega no microfone. Sabe aquela igreja tradicional? Aí Deus me fez conhecer um diácono e disse: pastor, eu vou dizer um negócio pro pastor. Eu não entendo por que Deus fala dessa maneira com o senhor, fala desse jeito, mostra para você desse jeito as coisas, e comigo não. Por que eu não tenho essa intimidade? E eu disse: toda porta que bate, ela se abre no nome de Jesus. Tudo que busca, encontra no nome de Cristo. Mas também Deus, ele tem um tempo determinado com cada um aqui na terra, tá? Com cada um. Então pode ter 20 anos, 30 anos de conversão, de aceitar a Cristo, viu? De cair por muitas vezes, se levantar. E às vezes se sentir que não tem mais jeito, que Deus nem aceita da forma que está. Mas isso é um processo, é um lapidar-se do vaso, viu? Cada vez na vida da senhora está assim, minha irmã. Deus, ele tem o vaso nas suas mãos, que é você, viu? Você é um vaso precioso, preciosa, às mãos de Deus. Mas Deus, ele tem um lapidar diferente na vida da senhora. E com a senhora é diferente, viu? É um cuidado que Deus tem na sua vida. Eu não conheço a fundo a sua vida, mas eu vejo como se Deus fosse cada ano te moldasse um pouquinho mais. Porque se ele for de uma vez com a senhora não entenderia. Então Deus está fazendo assim na vida da senhora, tá bom, meu irmão? Olha o tamanho do cuidado, né? Que Deus tem com a vida da senhora, né? Bom dia, pastor. Ah. Queria o programa aí, pastor. Louvado seja Deus. Ah. Tava ali ouvindo, peguei aí no comecinho. Parou tudo aqui, não tô nem ouvindo mais pela caixinha de som, olha aí, viu? Minha irmã, isso acontece. Amém, pastor, coloca meu nome aí na hora nona. Amém, minha irmã Ana, recebi aqui a mensagem, viu? Olha, eu quero dizer para você que tá ouvindo o programa que você pode participar. Você pode mandar sua mensagem para cá. Deixar seu pedido de oração, daqui tô indo pro monte, tá? Para o monte de oração, apresentar a Deus as vidas, né? E eu vou deixar o número mais uma vez, né? Para você participar, para você mandar a sua mensagem, tá? Amém, louvado seja Deus. Ó, 011-9102-70-654, viu? Em nome de Jesus, né? Amém. Eu vou passar aqui um louvor e eu volto aqui ligado na programação, hein?

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1: De volta na programação, louvado seja Deus. Olha, eu quero agradecer a imensa audiência, você que está com o rádio ligado aí, sintonizado nesse canal de comunicação. Que Deus abençoe o seu lar, viu? Tá ouvindo pelo trabalho, tá ouvindo aí pela internet, pelo aplicativo, viu? Pelas rádios parceiras aí, os canais, sites, viu? Tá me assistindo, que a paz e a graça e a misericórdia do nosso Senhor esteja aí na sua casa, no seu lar, no seu trabalho, viu? Por onde quer que você esteja me ouvindo. Tá me ouvindo no carro, pela caixinha de som, que o Senhor abençoe o seu dia, né? Pastor, olha, muita gente tem falado aqui para mim, para ajudar essa obra aqui, tá? Tem muita gente falando para ajudar essa obra. Já, eu vou passar aqui, você que quer ajudar esse ministério, você que quer manter esse programa no ar, viu? Você quer manter esse programa no ar, viu? Quer que o pastor continue aqui na rede, tá? Então, ajude, viu? A sua oferta é muito importante para manter esse programa no ar. Eu vou passar o Pix Ajuda para você ajudar. Qualquer valor vai me ajudar bastante nessa caminhada. Então você pega aí uma caneta e um papel, que eu vou passar agorinha para você me ajudar nessa caminhada, né? Pastor, ajudar, quer mandar o comprovante para me apresentar a Deus também no monte, apresentarei, tá? Eu prestarei conta com tudo aquilo que eu também tenho dito.
2: Bom dia, pastor.
1: Bom dia.
2: Quero contar um sonho que eu sonhei ontem. Eu, tipo, tava cozinhava comida, aí chegava um homem e uma mulher pra jantar.
1: Ah.
2: Aí começava a botar comida. Depois chegava mais duas mulheres.
1: Ah.
2: Aí, de fé, tava meus irmãos, minha cunhada. Aí ela começava a comer, aí deixava carne. A gente não quer mais, não. Ela dizia, não. A outra, pô, levar o prato. Quando eu levava o prato, aí o menino dizia, tia, derrubou o menino no colo. Mas quando eu olhava, não era o menino, era o meu cachorro, que se chamava Pretão. Arrodeava detrás, assim, de uma casa. Aí um cachorro começava a pegar do meu lado esquerdo. E do lado esquerdo e o outro do lado direito.
1: Filhinha, o cercado maligno, viu, também está sobre a família da senhora, tá? Mas eu vejo, minha irmã, que a senhora precisa semear o evangelho, porque a obra que Deus tem na vida da senhora, ela é diferenciada, tá bom, minha irmã? Talvez a senhora não se sinta capaz, não tenha o entendimento ainda. Em primeiro Tiago fala, ó, se não tem sabedoria, peça a Deus, peça com a certeza de que vai receber, tá? Mas não adianta pedir sabedoria a Deus se não meditar na sua palavra, viu? O Salmo 1 nos diz assim, ó, meditai no mandamento do Senhor dia e noite, tá? É lei, viu? Você sabia que se você não meditar na palavra de Deus, você está pecando? Ah, pastor, não sabia. Já meditou hoje no evangelho? Já, pastor, junto com o pastor no programa, amém. Então você, minha irmã, tem que ter esse entendimento, que Deus chamou também para a obra, tá? Coloca as coisas de Deus em primeiro lugar na vida da senhora, que o mais ele vai acrescentar. Mas eu vejo que a senhora semeará o evangelho para a vida das pessoas à sua volta, tá? E não precisa, muitas vezes, a senhora tá com a Bíblia, viu? Tá com papel na sua mão, não, tá? Por onde a senhora passar, só em vertes, só no falar, só nas atitudes, a senhora já está também semeando o evangelho com as suas ações. Mas eu vejo pessoas, minha irmã, que vai de encontro à vida da senhora para que a senhora possa levar a palavra para esses corações. Olha que maravilha, né? Pregar para as pessoas, levar o evangelho. Ah, pastor, me sinto pequena, me sinto tão pequenininha que às vezes eu nem sei se eu consigo levar. Minha irmã, um versículo, uma palavra dita, Deus se responsabiliza. Eu disse ali para quem foi, eu não me lembro aqui, mas eu disse para o irmão que eu disse assim para ele. Eu disse assim, ó, você planta, outro vem rega, outro dá mais outra mexida, outro dá outra regada, e aquela planta que a vida que está sendo feita ali, construída, e Deus colhe para si. Não é colher, matar e levar, é colher para o reino, para viver na sua presença. Tá bom, minha irmã? Louvado seja Deus. Ó, pegou aí a caneta e o papel? Anota esse número Pix aí para você ajudar a manter esse programa, tá? Lança aí, lança, viu, essa semente aqui nesse programa hoje. Lança aí essa semente hoje nesse programa, tá? Lança aí, viu? Eu vou passar aqui para você me ajudar nessa caminhada. Você vai semear nesse ministério. Semeia aqui, tá? Lança, você que não está dizimando aí, pode dizimar aqui. Você que quer lançar somente a oferta, viu? Eu semeio a palavra. E ela é clara que nós temos que ajudar a obra de Deus com o dízimo. Ó, pastor, já sou dizimista na igreja. Lança uma oferta sobre esta obra, viu? Porque a obra de Deus, ela é carente, meu irmão, de ajuda, tá? Ela é carente. Deus precisa do dinheiro, pastor? Deus não precisa de dinheiro. Não precisa nem de quem pensa assim. Não precisa do homem para nada. Mas a obra dele precisa, tá? A obra dele precisa. Até então, que Jesus Cristo deixou assim, ó, dê o de Deus o que é de Deus, e o de César o que é de César. Você não paga imposto, tá? Você não compra suas coisas, né? Você está pagando, você está dando o de César, não tá? Hã? E o de Deus o que é de Deus, você tem dado? Então semeia aqui, eu vou passar o Pix, ajuda aí, anota aí. Anota aí esse telefone aí, ó, tá? Anota. É 61, tá? O DDD, você vai, é celular. Anota aí, 61. Anotou o 61? Aí você vai colocar assim, ó, 9, tá? 92776974. Anotou? Vou repetir de novo, viu? Para você anotar, para me ajudar aí, tá bom? Me ajuda aí nessa caminhada. Você tem vontade de ajudar a obra? A irmã disse assim, ó, pastor, eu queria fazer tanto pela obra de Deus. Faça agora. Faça, semeie na obra. Que isso é fazer a obra de Deus, né? Isso é fazer a obra de Deus, tá? Semeie aí na obra. Semeie na obra do Pai, tá bom? Semeie, ajuda aí esse humilde vaso na caminhada. Você vai chegar, anotar esse telefone, 61, tá? Você coloca aí 9, tá? Depois você vai anotar assim, ó, 92776974, tá? Esse é o Pix Ajuda. Anotou? 61992776974. A irmã tá querendo anotar, viu, filhinha? E tá pedindo para esperar um pouco aí. Eu vou dar o tempo para a senhora pegar uma caneta e um papel. Ou até mesmo aí no seu WhatsApp, viu? Escreve esse número, tá bom? Envia esse número também. Pode enviar para alguém, é um número particular também. Você pode falar comigo, tá bom? Olha que maravilha aí. Então você pode anotar e pode me ajudar nessa caminhada, tá bom? Oferta nessa, porque o programa, viu? Ele tem um certo custo para manter esse programa no ar. Tá bom? Não é, aqui não tem ninguém, a única oferta que tem, ajuda só de vocês, as colunas desse ministério, tá bom? Aqui não tem ninguém ofertando a não ser o próprio vocês, é referente à obra de Deus, é um semear, um plantar na obra do Pai, tá bom? Plantar na caminhada. Então você vai anotar, pegou aí a caneta e o papel, em nome de Jesus, pegou? Então anota aí, ó, é celular, viu? 61992776974, viu? É celular, porque tem gente que confunde aí com CPF, não. É o telefone celular, você vai me ajudar na jornada aqui na obra do Pai. 61992776974. Para aqueles que ainda tiverem dúvida, viu? É só falar comigo no particular aí que eu faço o envio. Bom dia, pastor, profeta. Deus abençoe o seu dia. a hora nona tô junto, viu? Estou junto na caminhada. Tá aí, ó. Manda seu nome pra cá, viu? Daqui tô indo pro monte de oração, viu? Que estou nos propósitos separadamente pela vida, viu? Louvado seja Deus de cada um de vocês, viu, meus irmãos? Pode ter certeza, viu? E de lá do monte também, viu? Louvado seja Deus, falarei com cada um de vocês, viu? Então aproveita aí. 619-9277-6974. Isso mesmo, meu irmão de seu, viu? Meu irmão de seu já mandou aqui. É esse número aí mesmo, viu, meu irmão? Tá bom? O senhor pode ajudar com qualquer valor. Não tem quantia. Aqui não é voto. Aqui é o que o senhor sentir no coração de mandar, tá bom? O senhor pode ajudar aí com qualquer valor. É bem-vinda a obra do Pai, para que eu possa dar continuidade no programa, viu? Diariamente aqui uma hora e meia de programa, tá bom? Uma hora e meia, uma hora e dez, por aí. É de mais de uma hora de programação. Então você que pode, faça isso hoje, tá? Apresente-se hoje, tá bom? Se você parou, tá me ouvindo aí desde o início, tá acompanhando o programa e eu tô passando isso aqui, é porque Deus já sabia que você estaria aqui para ouvir, tá? Então ele não tomará ninguém por engano, tá bom? Então você pode ajudar, viu? Eu sempre passo a verdade dentro do evangelho. Faça da forma correta, semeie na obra do Pai, tá bom? Em nome de Jesus, ó. Amém, pastor? Amém, profeta, peço oração. Levei. Filho, eu recebi a sua mensagem, viu? Eu recebi a sua mensagem. Só que chegou aqui para mim cortada a mensagem, tá, minha irmã? Se a senhora puder repetir aí a mensagem, tá bom? Pode repetir, viu? Pode repetir. Pastor, não ouça esse áudio no ar, né? Quase 5 minutos aqui do final, 29, viu? Minha irmã, 8229, né? Não ouça no ar, viu? Eu não vou ouvir no ar, vou ouvir fora do ar, viu? Pediu, eu vou atender porque é um particular da senhora. E é eu e Deus, viu, minha irmã? É eu e Deus, tá? Pode ter certeza, viu? Que eu vou guerrear. Eu vou me colocar à disposição de qualquer causa, seja familiar, viu? Da esposa, do marido, do filho rebelde, viu? Das coisas que estão paradas. Não tá vindo nada de novo, tá? Vou falar com Deus para vir te abençoar, colocar suas mãos sobre você, viu? E enviar a vitória. Mas faça aliança com Deus, eu estou falando aqui, ó, viu? Estou passando aqui, louvado seja Deus, o que você deve fazer é você e Deus, tá, minha irmã? Amém, filhinha?
3: Bom dia, meu pastor, eu peço oração por Gessina Maria de Lima.
1: Gessina Maria de Lima, isso, filhinha? Confirma para mim aqui o nome, que nós já estamos chegando aqui no final do programa, tá? Confirma aqui o nome para mim, por gentileza, amém? Louvado seja Deus. Olha, você que está ouvindo o programa hoje, Deus sabe de todas as coisas, viu, meu irmão? O senhor sabe, viu, de todas as coisas, tá bom? Pastor, qual o telefone? Eu não estou conseguindo. Meu irmão, você não está conseguindo o telefone da programação? É porque você está colocando 29. Dois número 9, não é. O da programação é um e o telefone ajuda é outro, tá? O da programação é só o número 9, tá bom, meu irmão? É só o número 9. Você tá me ouvindo no Brasil? Você vai colocar assim, ó, 011. Aí você coloca só o 9, não é 29, tá? É só um, tá bom? 011 9102 7064, viu? Anotou? 011 9102 7064. Amém?
3: Bom dia, pastor, a paz do Senhor.
1: Quero
3: agradecer ao pastor, porque o Senhor é muito usado por Deus. Louvado seja Deus. Desde que o dia que eu conheci essa rádio, que eu não deixo de ouvi-la. E todas as petições que eu faço nessa rádio é atendida.
1: Glória a Deus, né, minha irmã? Para glorificar e exaltar o nome de Jesus.
4: Eu tinha pedido oração, pastor, né?
1: Ah.
4: A orar pelo Rodrigo Neves. Quem estava ouvindo a rádio, acredito que ouviu quando ele falou sobre briga de herança.
1: Ah.
4: Que no caso, uma pessoa faleceu sexta-feira.
1: Ah.
4: E só tinha um filho. E de repente apareceu uma pessoa dizendo que tinha um relacionamento no oculto, né?
1: Ah.
4: E querendo parte da herança, direito. Mas ah, eu sabia que ele não tinha ninguém. E ontem eu fui com a ex, a viúva, né? E o filho, para passar esse terreno pro nome dele. E essa pessoa tinha ligado lá pro escritório.
1: Ah.
4: E agora de manhã eu pedi pro pastor, né? Uma orientação, oração. E o pastor falou, glória a Deus, estava vendo papel assinado e realmente, agora, não faz 10 minutos,
1: ah,
4: que a moça lá do escritório ligou,
1: ah,
4: para a gente ir amanhã, né? Entre hoje à tarde e amanhã, como eu estou no trabalho.
1: Eita,
4: eu
1: Jesus!
4: Vou acompanhá-la amanhã para passar esse terreno para o nome do filho dele.
1: Glorificar o nome de Cristo Jesus, né, minha irmã? E tem gente, minha irmã,
4: porque o Senhor Jesus é maravilhoso.
1: Tem gente, filhinha, que acha que eu combino alguma coisa, que eu estou com algum ponto aqui no ouvido, né? Que acha que eu combinei com a senhora, que eu falei alguma coisa, viu? Os áudios que eu recebo aqui, viu, gente? Os áudios que eu recebo aqui, ele é imediato, é em cada programa, viu? Eu executo o áudio aqui, é no momento que a pessoa manda, da forma que ela me fala e da forma que o senhor me traz. É simples, né? Simples dessa maneira, né? Amém? É mais um testemunho para a glória e honra do Senhor e Salvador Jesus Cristo. Tá bom, filhinha? Dê glória a Deus aí na sua casa. Glorifica aí o nome do Senhor Jesus aí no seu lar. Tá bom, minha irmã?
5: Bom dia, meu pastor. Peço oração por portas abertas em nome do Senhor Jesus Cristo, né?
1: Amém.
5: E eu peço oração pelo meu neto, pela minha filha que mora no outro estado. Que ela venha para cá em nome de Jesus.
1: Amém, filhinha, louvado seja Deus. Pastor, quando eu escuto o Senhor, eu sinto a presença de Deus. Olha aí, viu? Amém, minha irmã. Que Deus abençoe a vida da senhora aí na sua casa, na sua jornada, viu? Amor. E te faça prosperar nesse lugar. Porque o maior presente que nós recebemos de Deus é a sua presença, viu, minha irmã? Ah.
6: Bom dia, pastor. Meu nome é Daiane, sou do Santa Cruz.

Você que está me acompanhando aí, louvado seja Deus, você quer participar, deixar o seu nome, viu? Amém, minha irmã? Deus lhe conceda muitos anos de vida, amém, minha irmã? Ó, pastor mora em Manaus, Amazonas, né? Tá ouvindo aí aos manauaras, me corrija aí se é assim, viu, minha irmã, que fala, né? Que o Senhor Jesus abençoe, viu? A essa cidade, a capital, ao estado, viu? Aos manauaras, que Deus venha abençoar, viu? Esse estado maravilhoso. Ó, eu quero deixar aqui o telefone, Deus quer que eu passe o número mais uma vez, viu? Porque tua irmã que chegou agora, tá me ouvindo há pouco tempo. Filhinha, Deus quer que eu passe o número para a senhora, viu? Manda seu nome para cá, viu? É a cidade onde a senhora tá me ouvindo. Deus quer que eu repita o número de telefone mais uma vez. Eu vou repetir para você participar. Daqui estou indo para o monte de oração. E eu quero, viu? Que você que está me ouvindo aí, ó. Deus quer que eu passe aqui para você participar, ó. 011, tá? Anotou? 011-9102-70654, viu? Anotou? 011-9102-70654, viu? Antes de encerrar o programa, viu? Eu quero deixar aqui o que Deus me trazia a respeito de uma mulher. Essa mulher, ela conheceu esse homem, viu? Conheceu por intermédio de amizades. E ali, por um período que ela estava passando na sua vida, viu? Ela conheceu esse homem. Só que antes dessa pessoa entrar na vida dela, viu? Antes de tudo, ela não perguntou para Deus, perguntou para homens, viu? Para você entender, perguntou para homens, viu? E para um momento de carência, para um momento de, muitas vezes, de luta que enfrentava naquele momento, acabou tendo aquele apreço, viu? Mas hoje, a vida desse pessoal, dessa pessoa, sobre a vida dessa mulher, é uma vida amarrada, é uma vida que não anda, viu? É uma vida que não tem crescido, não tem andado, porque teve essa vida conjugal ativa, porém, não teve a confirmação de Deus, tá? Sobre a vida conjugal dessa pessoa. E Deus, Ele está com as mãos estendidas para libertar, para salvar. Eu estou passando aquilo que eu vejo, tá, meu irmão? Deus, Ele está com a mão estendida para libertar, para sarar, para abençoar o seu povo. Mas o que distancia, pastor, de nós recebermos a bênção de Deus, até mesmo na minha vida amorosa, não tenho recebido? Primeiro, rebeldia. Segundo, não perguntou para Deus, fez no calor da emoção. E Deus, hoje, Ele traz a sua memória, viu? Quem era você antes da vida conjugal? Quem era você na caminhada antes da vida conjugal? E quem está sendo você hoje com essa vida que você mesmo escolheu? Deus, Ele não fez essa escolha, você escolheu. Então, se foi você que escolheu, Deus não tem parte. Ele não coloca sofrimento, viu? Ele não coloca tristeza sobre essa vida. Pelo contrário, Ele tem sim sustentado, Ele tem sim cuidado, mas as tuas escolhas, aquilo que você escolheu para a tua vida, é o que você colheu hoje, é o que você tem colhido todo esse tempo, tá? Mas o Deus é tão maravilhoso, Deus é tão bondoso, que deixa em tuas mãos, hoje, viu, filho? Ele está deixando em tuas mãos a tua escolha. Ele diz: eu não abandonarei e jamais deixarei de cuidar. Mas em tuas mãos está a tua escolha. O que você deseja?
Qual é a tua escolha?

0: Olha, viu? Tenha certeza naquilo que você vai escolher a partir de hoje. Tenha certeza naquilo que você vai escolher. Você quer escolher o quê? O que você deseja a partir de hoje? Sabe por quê que Deus quer que eu fale dessa maneira? Porque muitas vezes você escolhe, aí depois você vai se arrepender e dizer, não, Deus, eu não queria assim. Não, Deus, eu estou escolhendo dessa maneira. Ainda coloca a dúvida ao homem de Deus, ao próprio Espírito de Deus. E Deus não é mentiroso. Deus não é mentiroso e não se engana quando fala. Viu? Então o Espírito de Deus diz para mim aqui, o que tu queres? Qual é a tua escolha? O que tu deseja? Não é? Medite. Qual é a tua escolha? O que você vai escolher para a tua vida? Continuar? Ou não continuar? Porque Deus deixa o livre arbítrio, viu, meus irmãos? Ó, aos santos que me ouvem agora, deixou um livro, um manual para a sua vida e para a minha. E as nossas escolhas muitas vezes nos coloca a nos decepcionar, as pessoas nos decepcionar. Então às vezes você passa por luta, está sofrendo essas decepções por tuas escolhas. Deus não é culpado, Jesus muito menos. As tuas escolhas, o teu plantar, é que a colheita vem, é que a colheita aparece. Então Cristo está dizendo assim, ó, eu estou contigo por onde tu andares. Mas e a escolha tua? Qual é a tua escolha? Hã? Qual é a tua escolha? Tem dois caminhos aí na sua frente. Dois para você escolher. Trilhar com Cristo é diferente. Aonde tem a presença de Deus, não tem gambiarra. Aonde tem a presença de Deus, não tem disse e me disse. Não tem roubo. Não tem pedra de tropeço. Quem anda com a presença de Deus, trilha o caminho da verdade. E anda fugindo da aparência do mal. E muitas vezes fugir da aparência do mal não é se acovardar. Pelo contrário, fugir da aparência do mal é ter a certeza de que nós temos um Deus que zela por nossa alma e que é o justo juiz, que trabalha em prol da nossa causa. Você tem a escolha, tá? O Senhor quer que eu fale assim. Você tem a escolha aí hoje. O que você deseja? Para depois não se lamentar. Não ficar se lamentando no trabalho, se lamentando em casa, dizendo, será que eu escolhi errado? Será que Deus colocou errado? Deus não coloca ninguém errado na vida de ninguém. Se foi Deus que colocou, tem conserto. Se foi Deus que colocou, tem propósito. Viu? Se foi Deus que colocou, tem renovo. Então você faça a sua escolha, tá? Porque a vida aqui, ela é passageira. Até quando vai ficar se lamentando de uma vida amorosa fracassada? De uma vida rotineira? Que a única coisa que faz é se lamentar? Até quando vai ficar vivendo uma vida de fracasso? A vida sentimental? Uma vida de rotina que não tem apreço à obra de Deus. Essa vida não é a vida que Deus escolheu para você. Deus tem vida em abundância. Deus tem mistério. Deus tem obra por onde passa. E Deus não tem gambiarra para ninguém, tá? Deus não puxa tapete de ninguém para abençoar ninguém. A Bíblia diz que as bênçãos do Senhor não causa dor nem sofrimento a ninguém. Está sendo abençoado aí, ferindo o irmão, não é bênção de Deus. Não veio de Deus. Se falar que é de Deus, está sendo Deus do mundo. Lúcifer, com seus demônios, que está abençoando, não é Deus de Israel, tá? Porque as bênçãos de Deus não causam dor e nem sofrimento em ninguém. Amém? Após a vinheta, eu vou estar orando e apresentando a sua vida em nome de Jesus.
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0: Senhor, meu Deus e eterno Pai Todo-Poderoso, Pai querido, mais uma vez diante de Ti, da Tua presença, meu Deus amado, eu peço a Ti no nome do Teu Filho querido, que tudo é para Ti, meu Pai, toda honra e glória, toda exaltação, tudo, meu Pai, aqui os testemunhos, a palavra, para glorificar e exaltar o Teu santo nome. Eu peço em nome de Jesus, meu Deus querido, onipresente, que o Senhor venha visitar, meu Pai, esta mulher, esta jovem. Visita, meu Senhor, essa vida conjugal. Visita, meu Pai, este coração. Transforma essa mente e fortalece a tua filha. Em nome de Jesus, meu Deus querido, eu peço. Visita, meu Pai, este lar. Acampa teus anjos, meu Pai, neste lugar. Tira toda inveja, meu Pai, toda pedra de tropeço do meio, meu Pai, dos caminhos do teu filho. Levanta ele na tua presença, coloca de pé na tua jornada. Em nome de Jesus, eu peço para os enfermos, meu Pai, que tem sofrido enfermidade. Tira toda oração contrária, palavra de maldição, obra de macumbaria, de feitiçaria, toda umbanda que banda, que seja anulado, queimado, em nome de Jesus Cristo. Bate o martelo da justiça, meu Pai, sobre esta causa. Bate, meu Pai, o martelo da justiça, meu Pai, sobre esta causa, para que a tua filha, meu Pai, possa testemunhar, para que o teu filho, meu Pai, possa testemunhar, meu Pai, que é o Senhor que faz o mover. É o Senhor, meu Pai, que faz a transformação. É o Senhor, meu Pai, que derrama, meu Pai, as bênçãos, abrindo as comportas do céu, meu Pai, em direção, meu Pai, do teu filho e da tua filha. Porque a tua presença, meu Pai, vale muito. A tua presença, meu Pai, sobre a nossa vida vale mais do que ouro, prata, papéis feitos por mãos humanas. E nós buscamos, meu Pai, o teu reino, fortalecimento espiritual. Em nome de Jesus, meu Pai, cura essa ferida, arranca o câncer. Arranca, meu Pai, tudo aquilo que não convém aos teus olhos. Porque, Senhor, o Senhor Jesus Cristo foi à cruz do Calvário. E lá levou sobre si todas as transgressões e enfermidade. Eu não aceito, meu Pai, na vida da tua filha nenhuma enfermidade. Na vida do teu filho, meu Pai, eu não aceito. Que se sente muitas vezes um fracassado, meu Pai, um derrotado. Eu peço que o Senhor, meu Pai, venha fortalecer. Venha tirar, meu Pai, toda palavra lançada. Dizendo que ele é um fracassado, que ele não consegue andar. Viver de migalha, meu Pai, neste lugar. Em nome de Jesus, que caia por terra agora toda palavra de maldição, toda oração contrária, tudo aquilo, meu Pai, que não convém aos olhos do Senhor, eu repreendo pelo sangue de Jesus que ali foi derramado. Abençoa, meu Pai, dá vitória. Eu apresento esse copo com água a ti, meu Pai. Essa peça de roupa. Eu apresento a ti, meu Pai, com a certeza de que o Senhor, meu Pai, vai estar agindo ao derramar desta água. Ao colocar, meu Pai, sobre a sua cabeça. A essas vestes, meu Pai, que serão apresentadas a ti. Como a tua palavra diz, meu Pai, que tudo aquilo que é apresentado a ti se torna santo. Que essa palavra, meu Pai, se manifesta na vida desta pessoa. Que, meu Pai, se tiver alguma amarração, amarrando, meu Pai, da vitória chegar na mão do teu filho, na mão da tua filha, meu Pai, eu peço que o Senhor venha destravar, para que eles possam, meu Pai, testemunhar, para glorificar e exaltar o santo nome do Senhor. Assim eu peço nesta oração sincera, eu peço, meu Pai, com a certeza de que o Senhor está trabalhando e abençoando, meu Pai, o teu povo. Livra, meu Senhor, de todo mal, de toda enfermidade. Olha quantas pessoas, meu Pai, tem sofrido enfermidades, pragas no Brasil. Arranca, meu Pai, essa podridão desses governantes. Arranca, meu Pai, aquilo que não convém aos teus olhos. Para que o Senhor, meu Pai, venha trabalhar ainda mais na vida deles. Tira toda a praga, meu Pai, desta nação. Todas as enfermidades causadas pelo mal. Amarra essas legiões e lança no mais profundo abismo. Abençoa os lares, esta casa, esse trabalho, esse comércio. Tira toda palavra de maldição. Tira toda inveja. E entrega a vitória, meu Pai, para a honra e glória e exaltação do nome santo do Senhor. Amém? E graças a Deus. Beba dessa água aí.
2: Oi, pastor. Senhor Jesus,
0: beba dessa água.
2: Ah. Eu estou sentindo uma sensação muito ruim. Não sei se é mal-estar, não sei o que, que é, mas eu estou sentindo uma sensação ruim.
0: Ah.
2: E ontem também, pela noite, minha sogra, que também chegou no trabalho próximo aqui, meu cunhado, mas a esposa deles, eles têm um costume de conversar só discutindo.
0: Filhinho, essa é seta que o senhor está recebendo desse povo, viu, meu irmão? É seta que o senhor está recebendo desse povo, tá, meu irmão? Na hora nona, iria apresentar a vida dos dois, viu, meu irmão? Filhinho, é seta, viu, que o senhor está recebendo da vida desse casal, tá bom, meu irmão? Se apresente diante de Deus, homem, a tua vida diante do Pai, porque ele tem uma grande obra, meu irmão, também linda na vida do senhor, tá, meu irmão? O senhor tem amor pelas almas, mas está recebendo seta, tá bom, meu irmão? Eu vou orar pela vida do senhor ao monte, apresentando a sua vida a Deus. Seja fiel a Deus, homem, no pouco, que no muito Deus te colocará. Viu, filhinho? Seja fiel a Deus no pouco, que no muito Deus vai te colocar, viu? Faça essa aliança com Deus aí, em nome de Jesus. Bom dia, pastor. Cheguei, comecei a escutar o programa agora, viu? Aqui nós já estouramos o horário, viu? Mas está chegando ele, o queridinho de Jesus, né? Deus levantou esse vaso e colocou aqui na rede de rádio com o propósito de te abençoar, ser bênção na vida das pessoas, tá? Ouça o profeta que vai chegar já já aí na programação, que é bênção, é vitória, viu? Para o teu lar, para a tua família, de uma forma simples, mas diferenciada. É mistério do Senhor Jeová, né? É o lindinho da Continental. Eu batizei ele com esse nome, né? É o lindinho da rede Continental aí, em nome de Jesus, amém?
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Antes a si mesmo se esvaziou, assumindo a forma de servo, tornando-se em semelhança de homens

0: pausa rápida, mas segura aí que já já tem som de responsa no Music Mix. É só um break.
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0: São três músicas escolhidas pelo ouvinte. 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
2: Você manda no som da rádio. Está no ar o Seleção Musical do Ouvinte. Vamos da música número 1.
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1: Bora pra disputa. Primeira já está na parada. Vamos ouvir a segunda. Escolha pelo WhatsApp.

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1: Tá quase decidido, hein? Vamos ouvir a terceira música e você já pode mandar sua escolha pelo WhatsApp.

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1: Primeira, segunda e terceira já passaram. Mande sua escolha.
2: Dá uma pausa aí,
1: mas
2: três.
1: Só por pouco tempo. O Music Mix volta já com mais batidas que estão dominando as paradas.
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7: O público decidiu pelo WhatsApp e a música vencedora é essa. Vamos ouvir inteira.

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uma criança. Nós estamos aqui no seu colo, Pai. Nós não entendemos muitas coisas, mas nós confiamos naquele que é poderoso para fazer infinitamente mais. A dor é grande, mas a confiança é maior do que a dor. Confiamos em Ti, Senhor.

0: Você lembra desta?
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Glória. Bom dia! Bom dia! Como vai você, meu querido? Minha querida do rádio, né? Bom dia você que já está com o radinho ligado, sintonizado. Bom dia com alegria, seu irmão em Cristo, Gilberto Leite da Costa. Bom dia, bom dia. Aumenta aí o volume do rádio, né? Deus, o Criador, né? Fez você, fez eu. Mandou tu, mandou eu aqui pra terra, tamo aqui na terra. Eita, glória! E o Espírito Santo tá aqui, né? O Espírito Santo está com você, né? O Espírito Santo, ele tem uma grande obra para fazer na sua vida, viu? Na nossa vida. Alô, alô! Vou dar um bom dia com muito amor. Aí, quem quer Gilberto Leite da Costa? Todo mundo ouve, todo mundo gosta. Eu vou falar um pouco de mim também, né? E vamos trabalhar para Jesus, né não? Trabalhar para Jesus, anunciar o reino, né, do nosso Papai do Céu. Eita glória, né? Eita glória, Gilberto Leite da Costa. Eu e você, todo mundo gosta, né? Você que tá com sintonizada aí nesta rádio, abençoada aí, aonde você tá, né? O Espírito Santo pairou sobre você, pelo amor de Deus, né? Pelo amor de Deus. Ô, glória. Eliseu, meu amigo do rádio, né? Meu amigo do rádio, minha amiga do rádio, pelo amor de Deus, tô querendo ficar agoniado, agoniado, né? Porque a nossa luta, olha, Espírito Santo, se não for o Senhor, sabe, Espírito Santo? Se não for o Senhor para trabalhar na vida dessa alma, dessa pessoa, tá ruim, viu? Sabe, meu amigo? Porque a guerra nesse mundo. Olha, veja bem, amado, amada, olha, preste atenção, estou fazendo o que Papai do Céu mandou eu fazer. Ele sabe que eu não sei fazer, ele sabe. Mas eu sei, meu irmão, minha irmã. Não, preste atenção. Papai do Céu é o Criador, entenda. Entenda. Eu estou aqui por causa de Paim. Sabe, meu irmão, minha irmã? Eu estou aqui por causa de Paim. Você também está aqui por causa de Paim. Você está vivo? Eu estou vivo? Ah, pois, existe tesouro, riqueza que o mundo não pode dar. Às vezes, você fica dizendo que não tem nada. Mas se você, meu querido, minha querida, se você nasceu de novo, a sua consciência
Quem fez? Quem deu? A sua alma. Quem fez a sua alma? Quem fez o seu espírito? Quem fez a sua matéria, a sua carne? A vida que você anda aqui no planeta Terra, o Criador. Então não é a religião, não é os homens, é o Criador. Acorda, acorda, isso é para mim também. A palavra, ela foi escrita, ela foi traduzida, ela chega até a você, até a mim, e muitas das vezes a gente não tem calma de querer ler uma passagem bíblica, de ouvir uma programação que fala de papai, criador, o rei da glória. A pessoa não quer passar nem duas horas, né? Em um local que chama o templo, onde tem os irmãos ali, as pessoas, para ouvir a palavra, né? Fica nervoso, fica agitado. O Pai Criador, irmão, irmã, você tá aí, ó, no sofá, na cama, na rede, escutando aí essa emissora de rádio, esse programa, com esse seu irmão aqui, a palavra de papai, ela diz que tem criatura e tem os filhos. Aí os filhos que nasceram são o homem natural, o homem da alma, o homem do espírito. Eu quero, papai do céu, ser um homem espiritual. Agora, será que eu sou uma mulher espiritual? Um homem espiritual? Será que eu estou sendo uma mulher na alma? Ou um homem na alma? Será que eu estou sendo um homem da carne, uma mulher da carne? Mas nasceu de novo. Nasceu de novo. Aí aonde é que eu estou? Aonde é que você está? Na carne, na alma ou no espírito? Hein? Porque não é fácil não, é uma guerra, viu? Aí tem o planeta Terra, tem os filhos e tem as criaturas. Tem um homem natural, tem um homem espiritual. Agora, aonde é que eu estou aqui? Será que eu nasci de novo? Hein? Como está a minha alma? Como está a sua alma? Muita gente já chegou aqui no planeta Terra, muita gente já foi embora. E o ouro? E o tesouro? E a riqueza espiritual? Achou? A oportunidade teve, hein? Mas aí partiu, foi-se embora. E nós que estamos aqui, tá iludido com esse mundo tão bonito que papai do céu fez, deu a Adão e a Eva, a você e a mim. Agora, as coisas espirituais, porque você e eu vê mais a matéria, mas as espirituais nós vê pelo o nascimento, o arrependimento, vê Jesus,
vê o céu como Estevão viu o céu aberto. Quando você lê lá a passagem lá, o discípulo sendo apedrejado, sacudindo pedra nele. Por quê? Porque ele trazia a palavra, luz, salvação, cura, libertação. Era um homem de Deus, era um chamado, era um escolhido. Mas a religião mataram. Aí por que é que você que nasceu de novo, você nasceu de novo, aí o inimigo ataca você? Por quê? Porque você saiu da prisão, você saiu do cárcere, você saiu das garras de Satanás, você saiu das trevas e veio para a luz. Aí o inimigo, ele vai atacar você. Quando você está preso nas trevas, no pecado, na carnalidade, sendo escravo, o inimigo nem vai ligar para você. Mas quando você vê a luz, o caminho, o verbo que se fez carne, eita da riqueza, hein? Os anjos caídos das trevas, do pecado, eles ficam com ódio, ficam com raiva. Ele está querendo voltar para a casa dele. Ele está sabendo da verdade. Ele encontrou o libertador. Ele encontrou o mediador. Então a alma dele, a mente dele, tem agora um pastor, que é o verdadeiro pastor, que é Jesus Cristo. Então ele vai ter conhecimento da verdade. Ele vai deixar de ser escravo, servo do pecado, prisionado pelos anjos caídos. Os olhos dele vão se abrir. Ele vai saber que é uma ovelha. Ele vai saber que ele tem um pastor, ele vai encontrar pão, ele vai encontrar água, ele vai achar o Espírito Santo, ele vai ver o exército de anjo de Deus, do pai dele. Aí o inimigo vai querer? Vai. Não vai. O inimigo, ele vai colocar as armas dele. Né? Ele veio, olha, matar, roubar, destruir. Quem é o inimigo? É Lúcifer, Satanás, cão, anjos, principados, potestades, anjos caídos. Hein? Aí você vai dizer, não, eu nem vejo Deus e nem vejo Satanás. É porque você está cego. Primeiro que tudo, quem criou você? Quem criou você? Quem criou eu? Quem foi? Ai, papai e mamãe dormiu, fez relação sexual, aí nasceu um menino e uma menina, nós estamos vivos aqui. Não. Tem tanta pessoa que faz relação aí, quer um filho, quer uma filha e não vem? É o Criador. É o Criador, é o Deus vivo. É papai do céu, é um papai espiritual,
Ele está olhando para você, está olhando para mim. Ele quer que você veja, conheça a verdade. Mas ele não pode chegar e dizer, filho, filho, dá uma chacoalhada assim. Não, por quê? Porque tem o livre-arbítrio. No caso daquele homem...

Eu vejo meu Pai Criador. Eu vejo o céu. Eu vejo a cidade Jerusalém espiritual e celestial. Eu vejo... Ah, eu vejo tanta coisa ali. A cidade santa. O exército de anjos de papai. Aí eu vejo que eu vim de lá. Mas só que para nós está escrito assim, ó. Seio de Abraão. Ali é a vida eterna. Ali já não é da carne. Ali é espiritual. Aí aquele lugar que está o Hades, o que é? É as coisas do adversário, do inimigo, que não quer que o ser humano conheça a verdade. Aí o que é que ele vai atacar? O que é que ele vai atacar? A minha mente, a sua mente, a nossa alma, o que é? Aí ele vai atacar dessa forma, né? Dessa forma. Ah, é religião. Já vai atacando aí. Ah, é negócio de crente. Ah, é negócio de evangélico. Aí lá no início, a escritura diz que o Criador veio à terra, formou tudo, fez tudo. Aí a palavra diz que o Criador pega na terra. Quem fez a terra? Quem fez tudo isso aqui? Quem foi? Eu vou dizer Papai Criador. Pai Criador. Aí ele pega, faz um homem, barro, do pó. Aí dá vida a ele. E aí, como é que é a religião? Aí não entra na minha cabeça, na minha mente. Na minha mente quem entra é Papai Criador. Ninguém tira isso mais da minha alma, do meu espírito. Ninguém jamais vai apagar de mim, sabe o quê? É dizer, não existe céu, não existe Jerusalém. Não, jamais. Jamais. Eu estou aqui na terra, mas eu sei que eu não sou da terra. Antigamente, o meu pensamento, a minha imaginação, a alma, não era assim. Eu dizia que não tinha vida após a morte. Mas após a morte, você ter calma, paciência, ler a passagem bíblica do livro de Lucas, capítulo 16, lê o capítulo todinho. Espírito Santo, vem aqui, me ensina, me dá calma, me dá sabedoria, me dá inteligência. Chega aqui na minha alma, na minha mente, no meu intelecto. Abre os olhos meu, porque eu tenho um olho. Mas eu quero que o Senhor abra os meus olhos é espiritual, porque eu só estou vendo a matéria, porque eu estou na matéria, eu estou no físico, eu estou na carne. Papai, o que é alma? Papai, o que é espírito? Traga um homem de Deus, uma mensagem, um livro, uma passagem bíblica para me ensinar. O Espírito Santo me ensine. Que eu tenha vontade de parar, ouvir um homem de Deus, uma mulher de Deus, que me ensine a verdade. É a palavra, meu irmão. Terceiro.

depende do Pai Criador abrir os olhos espirituais. Papai, ora Nicodemos, né, Espírito Santo? Chegou agora. O Espírito Santo falou. Sabe, ouvinte? Um ser humano foi procurar Jesus de madrugada, perguntar como é esse negócio de nascer de novo. Aí Jesus ensinou tudo a Nicodemos. E Nicodemos não entendeu, ainda fez uma pergunta. Ele achava que ele tinha que voltar para o ventre da mãe dele. Mas Nicodemos, você tem que nascer da água do Espírito. Aí o inimigo ataca como? Eu vou dizer como é que ele ataca. Ele vai dizer que é negócio de padre, é negócio de pastor, é negócio de igreja. O inimigo vai atacar, vai querer que você fique com raiva, que não queira se congregar, que não precisa de um irmão pastor, que não precisa estar se reunindo, não quer as pessoas unidas, vai botar briga, vai botar contenda, viu? Por quê? Porque o inimigo, ele quer que eu e você seja escravo do mundo. Escravo do mundo. É. Né? Quer levar você e eu a achar que é só esse mundo, que é só a carne. Eu não sabia o que era alma, eu não sabia não. Quem me ensinou foi o meu pastor Jesus Cristo. E eu não sei de nada ainda, ele está me ensinando. Viu? Amém? O inimigo, ele vai atacar. A obra dele é atacar. Preste atenção. Existe o nosso Pai Criador e existe o inimigo que é do nosso Pai Criador, que não quer que você ache o caminho da salvação, da vitória, da luz. Ah, tem muita guerra, irmão. Tem muita guerra. Viu? Amém? Mas aqui eu quero falar, anunciar para os meus irmãos a palavra de Papai Criador. Preste atenção, viu? Preste bem atenção. Não é a religião, viu? Abri os olhos. Que o Espírito Santo está agindo. Eita glória. Olha, na minha fé, o Espírito Santo está aqui. Tem anjos aqui. Anjos. Anjo de cura. Eita glória. Anjo com aquela bandeja. Eita glória. Feliz e contente, chamando você, dizendo: ei, chegou a hora de comer. Ei, chegou a hora de beber água. Mas não é as coisas que o homem faz. Esse alimento é do trono da glória. Ei, profeta, você não nasceu para ir para dentro de caverna. Você nasceu para andar com seu Pai Criador, a energia, eita glória, para fazer
a obra de papai aqui no planeta Terra, para visitar as almas, para as almas ver que tem um rei, que tem uma cidade santa, viu? Que tem um pastor, só tem um pastor. Quem é pastor, que é o título, né? Quem é pastor que está ouvindo o programa, ele não vai ficar com raiva em eu dizer que só tem um pastor, um mediador. Ele não vai ficar com raiva, porque se ele ficar com raiva, ele não é espiritual, ele é da alma. A igreja que ele diz que é dele, que não é dele, porque a igreja é cada um que nasce na fé, na palavra, que é o templo e morada do Espírito Santo, é eu, você, você e eu. Quem é espiritual, ele não vai ficar com raiva. Amém? Pronto. Mas o inimigo, que é a batalha, ele não quer que o ser humano venha nascer de novo. Mas Nicodemos foi lá perguntar ao pastor. E o pastor ensinou a ele: tem que se arrepender, tem que nascer de novo, Nicodemos, da água do Espírito. Aí Nicodemos era religioso, né? Amém? Eita glória, pronto, né? Agora vamos trazer um louvor aqui. Vamos aqui. Eita glória, vamos para esse daqui. É? Aí eu volto já já, em nome de Jesus, amém? O Espírito Santo, ele está operando na sua vida, viu? Na sua alma. Eita glória, eu volto já. Ô glória.

Deus, eita glória, eita, Jesus está aqui, meu irmão, minha irmã, Jesus Cristo, ele é para ser o nosso pastor, né? É, houve um errozinho aqui, amém? Eita glória, louvado seja o nome do Senhor Jesus Cristo. Há uma batalha no mundo espiritual, né? Glória a Deus, louvado seja o nome do Senhor Jesus Cristo, né? Queimando aí todo mal, porque nós estamos em uma batalha, numa batalha no mundo espiritual, né? Viu? Aí o inimigo ele vem, eita glória, meu Deus do céu, vou ler aqui a palavra. Que é a espada, em nome de Jesus. Eita glória. Amém. Deixa eu ver aqui a espada aqui. A palavra do Senhor, né? Olha. O teu nome, ó Senhor, permanece perpetuamente. E a tua memória, ó Senhor, de geração em geração, pois o Senhor julgará o seu povo e se arrependerá em atenção aos seus servos. Os ídolos das nações são prata e ouro, obra das mãos dos homens. Aqui, você não vê nada aqui não, meu irmão, aqui. Aqui, olha. O Criador aqui falando, olha. Os ídolos da nação são prata e ouro, obra das mãos dos homens. Aí, vamos aqui, a pergunta aqui. Papai, que ídolo é esses? Qual são os ídolos, como filho, aqui é religião, aqui é religião, aqui, olha, aqui é o prédio, é o templo, a placa da igreja, aqui é o Criador aqui falando aqui para quem é filho. Filho, filha, eu quero falar com você. Para de buscar os ídolos. Para de iludir com o mundo. Porque tudo isso aqui é passageiro. É, Salomão disse assim: tudo é vaidade. Olha aí. Vamos lá. Tem boca, mas não fala. Tem olhos e não vê. Olha o Criador falando. O Criador falando. Aí aqui, o que é que eu vejo aqui? O que é que eu vejo aqui? Repetir de novo aqui. Tem boca, mas não fala. Tem olho e não vê. O que é que eu vejo aqui? É papai falando comigo. Oi, filho, não é religião, não. Aí o inimigo vem. O que é que ele faz? Pega o sacerdote que está dentro do prédio, do templo, o sacerdote que é para ensinar. Por que é que o sacerdote não chega para as pessoas que estão ali? Pega a espada e guerreia e diz aqui: abra aí a Bíblia e a palavra no Salmo aí. Abra aí, 135 aí, abra aí. Aí o versículo, abra aí. Meu irmão, minha irmã, abra. Aí o sacerdote está permitindo uma criação do homem que fez um boneco, uma estátua de barro, de gesso. Tá lá. Aí você olha, olha.
Aí fica dizendo, santo, santa, santa tal, santo tal. Homem nenhum pode salvar. Quem salva é o sacerdote, filho do Altíssimo, que veio à terra, que veio à terra. É para quem crê na palavra. O verbo que se fez carne. Esse daqui é quem salva. Quando partir daqui, que passar pela morte, que todo mundo vai morrer, que ninguém quer morrer, todo mundo quer viver, mas qual é a semente que eu estou plantando? Qual é a semente que eu planto? Quem é que eu estou buscando? Quem é que eu estou adorando? Será que existe só esse mundo aqui, campo da matéria? Após a morte, tem vida? A palavra que diz que tem. O espírito que Papai do Céu colocou no barro, que é você, que é eu, o barro, é você, é eu, nós somos barro. Não tem como sair daqui. Quem é que vai sair daqui da terra? Ei, você sai da terra? Aí fica dizendo, ei, eu saí da terra. Sai não, irmão. Só quem saiu, permissão de Papai do Céu, foi Elias. Quem saiu foi Enoque, levado por Deus. Andou com Deus, viu? Mas todos têm que passar pela morte. Quem morreu, ressuscitou, é o Filho do Criador, que é o Pastor Jesus. É esse quem cura, é esse quem salva, é esse que leva nós de volta para casa. Viu? Não é a placa da igreja tal, não é o pastor tal, não é o padre, porque o padre, como sacerdote, aceita uma estátua dentro do templo, dizendo que é a pessoa que já faleceu, que já morreu, que pegam e leva multidão. Será que eu ando atrás de uma estátua? Será que aquela estátua é aquela pessoa que já faleceu, que morreu, que está ali? Hein? Ei! Não, aí é mentira, aí é engano. A mentira vem de quem? Dos anjos caídos, Satanás. Aqui, tá aqui, ó. Olha, vamos aqui, vamos na palavra. Abra a palavra. Os ídolos da nação são prata. Aí lá tá o boneco feito, prata. E ouro, obra das mãos de quem? Aí a palavra é de dois homens. Cadê a obra de Deus aqui? Cadê o Criador aqui? Cadê? Não tem. Não tem um Criador aqui. O Criador fez você. Olha, aí Papai do Céu diz assim, filho, filha, tem boca. Aí Papai do Céu falando, mas não fala. Tem olhos e não vê. Tem ouvidos, mas não ouve, nem há respiro. Algum na sua boca, semelhante a ele, torna os que faz, e todos os que confia nele. Pronto. Aqui é meu pai, olha, o Criador.
O Criador falou aqui, ó. Aí Satanás vem. Aí eu vou atrás dos ídolos. Olha o que é que Satanás faz aqui, ó. O que é que Satanás faz? A cidade tal tem um padroeiro. A cidade tal tem uma padroeira. Hein? Aí o que é que os anjos caídos faz aqui? Que é? Coloca o quê? Um feriado. Pra quê? Pra quê? Festejar a idolatria de uma imagem de escultura que é padroeiro da cidade. Agora vem cá. Quem é o pastor que morreu numa cruz para salvar o pecador? Quem foi? Quem foi? Aí, eu busco quem? Eu estou buscando quem? Para voltar para o meu Pai Criador. Eu estou buscando quem? Eu estou buscando o padre? Eu estou buscando o irmão pastor? A imagem de escultura? A placa da igreja? Qual é a idolatria que eu estou fazendo de noite e de dia? Aonde é que está o meu coração? Aos ídolos. Quem é? Jogador de futebol? Cantor que canta pro mundo? Que faz eu chorar? Que faz eu sentir dor? Que fala de amor? Mas quando a fé eu tô chorando, quando a fé eu tô bebendo, fumando, quando a fé eu tô com raiva, indignado, por causa de quê? Da traição. Mas não é amor? Só fala de briga, de separação. Que a mulher foi embora, que a mulher traiu. Que o homem traiu. Letras que acaba com a família. Letras de música que serve ao mundo, o prazer do mundo. Aí vai ter uma festa, porque é feriado, vai ter os ídolos para eu beber, fumar, dançar. O motel vai ganhar muito dinheiro, porque vai haver o quê? Prostituição. Bebedeira. Roubo. Briga. Violência. Aí qual é o ídolo que eu estou buscando? Aonde é que está a minha idolatria? Aí cadê o Criador? Cadê o Criador? Hein? Hein? Cadê o Criador aí? Porque o mal, ele não quer que você tenha a família, o casamento, não quer. Ele quer separação. Ele quer enganar. O santo tal. Aí cadê o santo tal? Cadê? O que é que ele pode fazer? Primeiro que tudo,
foi o homem que fez. Aí Deus faz você, em vez de você buscar Deus, aí você diz, não, eu estou buscando Deus. Aí chega lá, só que o sacerdote lá não vai ensinar, dizer, olha, os ídolos é prata e ouro. Não tem boca, não tem olho. Ei, você tem que buscar Deus que criou você. Quem morreu não pode vir mais aqui. Aí por que que o santo tal, a santa tal, tem que estar ali na parede? Por que é que eu vou atrás do santo tal? Por que é que eu vou atrás da santa tal, se ela não está ali? Eles foram seres humanos, foram pessoas boas, foi. Mas por que é que eu vou fazer idolatria de quem já morreu? Por que é que eu vou mentir? Como homem de Deus, por que é que eu vou aceitar? Alguma coisa tem aí. Aí o que é que eu vejo? O que é que eu vejo? Eu vejo Satanás, os anjos caídos, a mentira. A mentira, porque a verdade está aqui, a verdade está aqui. A verdade está aqui. Obra na mão do homem. A pessoa morreu. Por que é que eu vou andar, me ajoelhar, rezar a uma imagem de escultura? Por que é que eu vou fazer isso? Aí eu não quero falar com Deus. Eu não quero falar com Jesus. Eu não quero conversar com o Espírito Santo. Eu não quero. Quer falar com quem? Eu quero falar com o santo tal, com a santa tal. Ainda mais uma imagem de escultura feita pelo homem. Que cegueira espiritual é essa, meu amado, minha amada? Aí, o homem de Deus, que diz que é de Deus, padre, aceita um negócio desse. Por que é que ele aceita um negócio desse? Sacerdote, conhecendo a verdade. Hein? Vamos lá. Aí a cidade, ela entra em feriado. Aí lá vem uma banda. Né? Aí o que é que vai acontecer? O que é que vai acontecer? Ídolos. Ídolos. Aí como é que estão buscando Deus? Eu e você, para falar com Deus, tem que nascer de novo. Se arrepender. Mas como é que fala com Deus? Se arrependendo, nascendo de novo, através do pastor. E só tem um. Só tem um pastor. Tem o padre, que é para ensinar. Mas não sei se ele está ensinando a verdade. Eu não sei por que é que ele aceita a cachaça, a bebedeira ao redor do templo. A turma da festa, do forró bodó, da banda, dos ídolos, vai orar. Vai querer ouvir palavra? Vai não, irmão. Estão tudo cego, nu, escravo, apanha. Mas eles não vê isso. É a alegria da carne com a alma. Alegria da carne e da alma. Quando ele nascer de novo, aí ele vai
Ele vai meditar na palavra de Deus. Então, o título não salva. O homem de Deus tem que pregar a verdade. Conhecereis a verdade vos libertará. Agora, qual é a idolatria que eu estou fazendo? Porque eu quero ser liberto da idolatria. Ser livre. Eu não posso ser escravo. Eu não nasci para ser escravo. Agora não quer escutar a palavra, não quer ouvir a palavra, não quer ler a palavra, fica tudo doido. É uma preocupação tão grande com o negócio de prédio, de templo. É uma preocupação, não sei por quê. Não sei por quê. Gasta uma ruma de dinheiro com prédio. Com prédio. Tudo bem. Mas eu fico conversando com Deus. Eu fico perguntando. Deus, eu digo desse jeito, conversando com o papai. Papai, que preocupação é essa tão grande com o prédio? À frente da igreja. O templo é você é contra? Não. Eu não sou contra, não. Você cuidar do prédio. De você se reunir, não. Agora, que preocupação é essa? Pelo amor de Deus, é nas coisas físicas. Aí vem uma pergunta. Cadê o pastor se preocupando com a alma? Cadê o pastor? Você não vê, meu amado. Você não vê. Vamos lá. Bora fazer um carnezinho pro ar-condicionado. Bora fazer um carnezinho para fazer o teto. Bora fazer o carnezinho para botar cerâmica. Cadê? Cadê o pastor? Vigília! Pegando as ovelhas, dizendo, ei, vai ter vigília. Ei, vamos lá pro monte orar. Cadê? Ei, vamos evangelizar. Cadê? Cadê? Bora trazer o pregador famoso. Vamos trazer o pregador famoso. Ele é caro. Não, mas nós temos que trazer ele. Ela, porque está famoso. Aí tem um irmão sentado, a irmã sentada, cheia do Espírito Santo. Usado por Deus, mas o pastor quer gente de fora. É. E tá lá os vasos lá. Esse daqui não prega, essa daqui não prega, esse daqui não canta, essa daqui não canta. Quando a fé, o vaso, a alma, quando a fé o inimigo começa a atacar, quando a fé não quer ir mais, porque o pastor não dá oportunidade para ele e para ela. Mas o campo está aí, olha. YouTube, Facebook, praça, mercado, hospital,
cadeia, numa esquina, no cruzamento, uma entrega de folhete, visitar um enfermo. Não! Eu só quero pregar para crente. O povo não quer a visão, o povo não quer. Mas Jesus não veio? Hein? O seu pastor, o meu pastor, o filho do Criador não veio? Hein? O verbo que se fez carne, meu irmão, não veio? Pregar, anunciar o reino espiritual? Veio. Eita glória! Ele foi dizer, papai, eu não vou lá na terra porque o povo não quer. Ele não disse isso, ele disse, eu vou fazer a tua vontade. Eu vou comprar o que se perdeu. Deus amou o mundo de tal maneira que deu seu filho unigênito para que todo aquele que nele crê não pereça, mas tenha a vida eterna. Eu tenho que pregar o que o Espírito Santo está mandando. Eu não estou para agradar ninguém. Não tem como eu agradar. Nem Jesus agrada todo mundo, imagine eu. Porque é uma batalha no mundo espiritual. Eu estou numa guerra. Não é contra os seres humanos. O amigo, a amiga, o ser humano é o ser humano. Os anjos caídos são os anjos caídos. Os anjos de Deus é os anjos de Deus, que é o nosso Pai. Entenda. Mas o Pai Criador está olhando para você, está olhando para mim e quer eu e você de volta. Mas como é que você e eu volta para Deus? Como? Como é? É a fé, é a misericórdia, é a graça, é a palavra, é o nascimento espiritual e celestial. Não é o pastor, não é o padre que vai salvar. É a palavra. Eita, tem muita guerra, viu, menino? Eita, tem muita guerra. Muita guerra. Por quê? Porque o homem, ele é falho. O homem, ele erra. Aí o inimigo fica atacando. Como é que o inimigo ataca? O inimigo vai atacar assim. Vai chegar na mente da pessoa e vai dizer: aquele pastor ali vai acusar. Vai acusar. Vai acusar o padre. Vai acusar. O inimigo, ele coloca o quê? A idolatria. Para cegar. Agora, o sacerdote é para abrir os olhos da ovelha. Não é para aceitar, mas só que ele aceita. Aí como é que dá para entender um sacerdote que conhece a palavra, que diz que é de Deus e continua nessa prática? E aqueles outros que não chegam nem lá no banco para sentar, para ouvir a palavra do padre. Ele nem escutar, escuta. Mas está ali, ó, ao redor do prédio, da igreja, do templo, dizendo que é
que busca Deus, que serve Deus, que quer Deus. Mas como é que ele está? Se ele não escuta a palavra, se ele não quer escutar a palavra, quando vai escutar a palavra, aí o homem de Deus que está no altar vai pregar a idolatria para ele ir atrás de uma imagem de escultura. Ainda mais coloca um feriado, traz uma banda de ídolos para cantar para a carne, para servir a carne, para o mundo e para Satanás. Porque não está adorando a Deus. Os músicos ali não estão adorando a Deus. Os músicos ali não nasceu de novo, não se arrependeu. Eles querem ganhar dinheiro. Eles querem ser famoso. A indústria da bebida, ela quer vender. Ela não quer saber se você vai ficar doente, se você vai morrer, se você está passando mal, se você foi dirigir um carro e atropelou uma arruma de gente. A indústria quer vender os produtos. É tudo atrás de dinheiro. Tudo festa da carne. Tudo ilusão da carne. E o Satanás, o cão, mangando de todo mundo que está escravo, que não está vendo ele, que não está vendo a ação da prática dele. Aí quantas pessoas estão entrando ali no mundo do sexo? Cadê o casamento? A prática do sexo. A carne reinando com o produto feito pelo homem que contamina templo e morada do Espírito Santo. Aí aquele templo e morada do Espírito Santo que é para ser eu, você, você, você, está servindo a quem? A ídolos. Mas não vê os ídolos. Aí os ídolos começam a bater chicote, mas não vê. Mas não vê. Fica vomitando, fica com dor de cabeça, fica doente, depois chora, depois está arrependido. Por que foi que eu fiz isso? Aí fica, gastei o dinheiro todinho da feira com negócio de festa, com negócio de amigo, com a bebedeira. Passei a noite todinha dançando. Tapa veio, tapa foi. Teve briga, confusão. A polícia passou a noite todinha quebrando a cabeça. Por causa de quê? A energia negativa. Aquela cidade está buscando quem? Aquela cidade. Aquela cidade ali, ela está buscando quem? Não, foi a festa do padroeiro, da padroeira. Aí houve o quê? Tragédia, assalto, briga, confusão. Viu? Que é isso? Força negativa. Aí ninguém vê, ninguém vê. Satanás, ninguém vê. Anjo caído, ninguém vê. Ninguém vê. Nem vê Deus. Se ele visse, se ela visse Deus, o Criador, ela ia servir o mundo, ele ia servir o mundo, ele ia fazer a obra da carne, o desejo da carne. Não, eu vou trabalhar, eu vou estudar, eu vou buscar o meu Criador, eu vou aprender com o meu Criador, eu vou parar para escutar uma mensagem do meu Criador, aí você vai ser sábio, inteligente. Mas não quer. Não quer. Por quê?
Tem o livre-arbítrio, mas papai está olhando. Papai está olhando, dizendo assim: filho, filha, acorda. Você não é da terra. Você não é da terra. Você não para para conversar. Não para nem para falar com a mãe e com o pai. Não quer nem conversar com a mãe e com o pai. Senta assim, papai e mamãe, tá bem velhinho. Pera aí. Vou sentar ali, mais ele, mais ela. Eu vou aprender muito com ele e com ela. Será que o pai e uma mãe, que viveu muitos dias de vida aqui na terra, quer o mal para o filho e para a filha? Quer? Não quer. Mas você não para para olhar para a mamãe, para papai. Você não para para estudar. Você não para para trabalhar. Você não para para fazer o casamento. A família. A família. Quando eu partir daqui, eu quero voltar para a casa do meu Criador. Eu quero ensinar meu filho, eu quero ensinar minha filha. É o Criador, não é o prédio. É o Criador. Eu sou templo e morada do Espírito Santo. Eu vou buscar Deus. Esse homem é inteligente duas vezes. Essa mulher é inteligente duas vezes. É sábio, é sábia. Esse homem, essa mulher, esse barro que busca o Criador, o barro diz assim: o barro, que é você, que é eu. Ele diz assim: eu quero sentir a mãozinha, o dedozinho de quem me fez. Os grãos da terra. Porque eu sou terra. Você é terra. Aí você tem uma alma. Aí quem colocou essa alma aí? Criador. Quem colocou o espírito? Quem foi que colocou? O Criador. Aí Satanás quer, os anjos caídos quer que você tenha essa sabedoria, essa inteligência que é dada por Deus, pelo Criador, papaizinho Criador, meu irmão, minha irmã. Hein? Você sentir papai Criador dando inteligência e sabedoria a você? Hein? Amém? Então tem que buscar o Criador. Eu estou falando, meu irmão, minha irmã, meu amigo, minha amiga, de papai Criador que fez você. Eu não estou aqui chamando você para a religião. Eu não estou aqui chamando você para ir para o templo da igreja tal, igreja tal, igreja tal. Mas para papai abrir o meu olho, abrir o seu olho. Aquele homem ali que está pregando ali a palavra é de Deus? É de Deus? Aí você ter a visão. Porque tem homem de Deus? Tem. E tem homem que se faz que é de Deus, mas não é de Deus. Tem também. Mas vamos buscar o Criador em primeiro lugar. Né? Porque tem os falsos. Tem os falsos. Né? Isso aí tem. Mas eu não vou me preocupar com isso, não. Eu quero é papai, Criador. Ele está aqui. E o Espírito Santo está trabalhando aí na sua vida, porque a minha visão é nas almas. É nas almas.
alma é essa? É aquela que não nasceu de novo. É a minha visão. Porque Jesus veio salvar quem precisava da libertação. Né? Ele mandou Pedro apacenta as ovelhas. Pedro, cuida da igreja. É de você, é de mim, é de nós. Não é o prédio ali, o templo, que nós vamos ouvir a palavra. Eu não posso fazer idolatria disso. Eu não posso. Quem é o seu pastor? Educadamente, eu posso dizer, educadamente, eu posso dizer. É um irmão, pastor tal, educadamente. Né? Mas pastor, pastor mesmo, espiritual, só tem um. Aí tem pessoa que diz que é três pastor, dois. O nome dele, quanto mais ser famoso, mais é o meu pastor. Como é que pode ser? Como é que pode ser? Não pode. Um homem não pode cuidar de 10 mil pessoas, 20 mil pessoas, não pode. Não pode. Quem cuida de mim é o Criador. Quem cuida de você é o Criador. É a misericórdia dele que é grande. A graça, a misericórdia dele que é grande. Ele fica olhando para você e para mim e fica dizendo: meu filho está sendo atacado, minha filha está sendo atacada, nem se acorda. Está dormindo. E você achando graça, rindo, sorrindo. E o chicote comendo. Mas não vê o chicote de Faraó. Pensa que Faraó não existe, não está. Né? Os olhos cegos. Não é normal. Tudo bem, é normal. Tem um livre-arbítrio. Eu não tenho nada a ver com sua vida. Apenas eu estou aqui para fazer a vontade de papai. Porque papai, meu irmão, chamar você é meu irmão. Papai, meu irmão e minha irmã, não fique com raiva de mim. É um sentimento, é a alma. Escuta aqui. Papai disse assim, papai criador, Gilberto, vem aqui. Gilberto, fale a minha palavra. Aí eu li aqui o texto aqui, olha, o texto, os ídolos aqui, Salmo 135. Aí eu estou falando aqui, com a fé, com a esperança do Espírito Santo, está trabalhando na sua vida aí. Aí papai do céu me mostrou uma arruma de homem. Quantas pessoas têm ouvido aí? Quantas? Tem milhares e milhares de pessoas ouvindo. Mas eu estou falando a palavra de Deus para ver o agir de Deus na sua vida. Porque a palavra diz que até as pedras vão clamar para ouvir a palavra do Criador. Os animais ouviu a palavra do Criador pela boca de Noé e entrou dentro da arca, mas os seres

Ei! Psss. O pecado tem que se arrepender. Ei, não é assim não. Ei, tem o adversário, tem o inimigo. Essa é a luta do ser humano, né? Eita glória! Amém!

de volta na programação, amém? Glória a Deus, de volta na programação. Quem fala aqui é o irmão em Cristo, Gilberto Leite da Costa. Papai do céu, fala a minha palavra. Pronto, vou falar para o meu irmão, para minha irmã. É, a minha visão é para quem não nasceu de novo, porque o Espírito Santo é ele quem faz uma grande obra na vida, e ele está agindo, e tem vários anjos agindo. Mas espera aí, vamos falar do anjo agora não. Vamos aqui, ó, comer pão, beber água. Mas Deus prova o seu amor para conosco, em que Cristo morreu por nós, sendo nós ainda pecadores. Aí como é que é a religião? Como é que é templo? Como é que é a placa do templo? Meu irmão, quem é o seu pastor? Quem é? Aí você diz, quem é seu pastor? Com educação, com respeito, uma linguagem terrena. Agora, uma linguagem que o homem nasceu de novo e a mulher nasceu de novo. Quem é o seu pastor?

você quer uma linguagem terrena ou quer uma linguagem espiritual? Quer uma linguagem religiosa ou quer uma linguagem espiritual? A linguagem espiritual é quem nasceu da água do Espírito. O Pai procura os verdadeiros adoradores que adoram o Pai em espírito e verdade. Eu tenho um pastor. Quem é o meu pastor? Se for uma resposta espiritual, é o Cristo. É o Filho do Altíssimo. É a carne que se fez, o Verbo que se fez carne e veio ao planeta Terra para salvar os que estavam perdidos. Agora, eu me congrego, aí tem um irmão lá que ele ensina a palavra, que é o meu pastor, mas eu, sinceramente. Tem homem de Deus? Tem. Tem homem de Deus. Mas tem a palavra que diz assim: maldito o homem que confia no outro homem. Mas eu não vou me desesperar. Agora, eu não posso dizer que um pastor famoso é meu pastor. Eu estou mentindo. Eu estou mentindo. Né? Olha. A palavra diz assim: porque se nós, sendo inimigos, fomos reconciliados com Deus pela morte de seu filho, muito mais estando já reconciliados, seremos salvos pela sua vida. E não somente isto, mas também nos gloriamos em Deus, por nosso Senhor Jesus Cristo, pelo qual agora alcançamos a reconciliação. Agora, o ataque, a guerra no mundo espiritual aqui. Pelo quê? Como por um homem entrou o pecado no mundo, pelo pecado, a morte, assim também a morte passou a todos os homens, por isso que todos pecaram. Olha aí a guerra. A guerra no mundo espiritual aí. Como foi aí? Como é? Glória a Deus! Só Jesus na causa, irmão. Só Deus. Então, a minha visão é nos homens que Papai do Céu me mostrou, né? Porque é Ele quem salva. Né? É ele quem salva. Gilberto, pregue a minha palavra. Olha aqui. Aí está aqui a palavra aqui. Olha, aqui. Diz assim: portanto, a inclinação da carne é inimizade contra Deus, pois não é sujeita à lei de Deus. Nem em verdade pode ser. Portanto, os que estão na carne não podem agradar a Deus. Vós, porém, não está na carne, mas no Espírito. Aí a pergunta aqui, aqui é a pergunta aqui. Papai do céu, será que eu estou no Espírito? Papai do céu, será que eu estou na carne? Está aqui a palavra. Aí é o que eu estou praticando. É o que eu estou fazendo. Vai denunciar se eu estou na carne ou se eu estou no espírito. Viu? E aí? Portanto, agora, nenhuma condenação há para os que estão em Cristo Jesus. Que ele não anda segundo a carne, mas segundo o Espírito. Isso aqui é uma riqueza, viu? Isso aqui não é religião, não.
Cadê a placa da igreja aqui? Cadê? Cadê o pastor homem aqui? Cadê? Tem não. A idolatria, cadê? Aqui não tem não nessa palavra não. De novo. Portanto, agora nenhuma condenação há para os que estão em Cristo Jesus, que não anda segundo a carne, mas segundo o Espírito. Aí, quantas pessoas eu era um. Quantas pessoas? O tesouro aqui, a luz, o pão, a água da fonte da vida aqui, ó. Aqui, ó. Cadê? Aí foram embora. Nem quiseram. Aí, e muitos que estão aqui dizem assim: ah, isso é coisa de crente. Isso é coisa do evangelho. Isso é coisa de pastor. Isso é coisa de padre. Isso é religião. Eu não acredito nisso, não. Eu não creio nisso, não. Aí o que é que eu vejo aqui? O que é? O que é? Eu vejo aqui Satanás judiando com essa alma. Por quê? Porque está preso. Está preso. Eu era um que não sabia, que não conhecia, que não tinha calma, que não tinha paciência de ler. Eu quero ouvir a palavra de Deus. Mas aí o inimigo é sagaz, viu? A pessoa já sai ansioso, ansiosa, é preocupado, preocupada, porque eu nasci de novo, eu quero Deus, eu quero Jesus. Aí pensa, alma, aí eu quero um carro, aí eu quero uma moto, aí eu quero ganhar muito dinheiro, aí eu vou ser rico, agora é só coisa boa. Rapaz, olha, coisa boa é bom, mas é matéria, meu irmão, minha irmã. Não, agora eu sou crente. Não, agora eu nasci de novo. Agora é só coisa boa. Eita glória, agora é só coisa boa. É cruz, meu irmão. É cruz. Vai pra cruz. Vai parar no pé da cruz. Mas vai ver o Espírito Santo. Vai ver o pastor. O pastor. Eita glória. Eita glória. Você vai ver o seu pastor. Você vai ver a cruz, mas você vai chorar, conseguir, pastor. E o Espírito Santo trouxe você até o pé da cruz. A cruz vai entrar dentro de mim, dentro de você. Vai rasgar, vai doer, vai chorar. Aí você vai olhar para o mundo. Você vai olhar para a carne, aí você vai dizer: ô mundo bom, ô carne boa. Mas o Espírito Santo vai dizer: ei, psiu, você agora sente fome, você agora sente sede. Sede da água da fonte da vida. Você vê pão, come o pão, o maná, você se alegra. A ferida da sua alma vai ser sarada. Os ídolos, as bandas, você vai dizer: eu fiquei livre. Eu escutava a banda tal, cantor tal, bebia tal bebida, fumava tal cigarro, me prostituía, enganava minha esposa, enganava meu casamento, eu sentia um vazio na minha alma, mas agora eu sou preenchido,
pela graça, pela misericórdia. Eu era pecador, eu era falho, eu estava nu, eu estava miserável, eu estava aprisionado, eu era escravo e não sabia. Mas eu fui liberto. Agora eu vejo o meu pastor. Ele foi para a cruz por causa de mim. Ele me comprou. Ele me salvou. Aí você vê luz. Vê o caminho da verdade. Vê o pão. Come o pão. Bebe água. Fica feliz. Vê o Espírito Santo. Vê o exército de anjos de Deus. Vê a cidade de Jerusalém espiritual e celestial. Viu? Por quê? Porque você se encontrou com um verdadeiro pastor. Com um verdadeiro pastor. Hein? Eita glória! Ele comprou você. Ele pagou um alto preço. Né? Amém! Amém! Ô glória, o Galileu! Olha aí o nosso pastor aí, o Verbo que se fez carne. Veja a luz, veja pão, veja os anjos se vindo com a bandeja de ouro. Pão e água do céu, irmão. Você não é escravo não, irmão. Você é livre. Você foi escolhido para ir para Jerusalém espiritual e celestial.

De volta na programação, Gilberto Leite da Costa, irmão em Cristo, que fala aqui nesse programa. Amado, o louvor aí, né, a canção, diz que o nosso mestre, eita glória, na carne, ele se fez carne. Mas venceu a carne, venceu o mundo, venceu o pecado, venceu a morte. O pecado é uma arma dos anjos caídos. Aí ele ficou no meio de ladrões. Aí esses homens estavam servindo a Satanás, ao pecado, ao mundo. E a carne. E o filho, você já parou para imaginar aqui a mensagem? No meio, humilhado, açoitado, cuspido, o seu pastor, o meu pastor passou por isso, para que eu e você nascer de novo, acreditar. Aí ele venceu a morte, ele ressuscitou. A palavra da fé. E aí os homens, os salteadores, o que é que eu vejo? O pecado, as trevas, o ser humano salteador escravizado, não viu o pastor, o filho do Criador, ele não viu. Os seres humanos mandaram soltar Barrabás, preferiram as trevas, o mundo, a carne, crucificaram o profeta, o Messias, o pai e o filho e o pai, que é um só, para salvar quem estava perdido, libertar das garras de Lúcifer, de Satanás, da mentira, do pecado, do engano. Aí tem um ser humano na cruz, ladrão. Ah! Aí ele começou a ver o quê? A luz, o caminho da verdade, a alma dele começou a conhecer e ver, esse daí é meu Criador. Eita, eu estou vendo a verdade, mesmo na ânsia da morte. Esse ser humano começou a ver, ele é meu pastor. Ele veio me salvar, ele veio me comprar, eu perdido, eu estava sendo escravo, eu estava apanhando, eu tenho espírito, eu tenho alma, eu tenho carne, mas esse homem é pastor, ele veio da glória. Ele entrou aqui para salvar, para libertar, para curar. Aquele homem, ele começou a ver a luz, a verdade, a palavra. Ele ouviu a mensagem da cruz. Ele viu a mensagem da verdade na cruz. Ele disse, ele viu, mestre. Ó, ele viu. Aí o mestre disse, você me vê? Filho, você está me vendo, filho? Ele disse, mestre, lembra de mim quando entrares no teu paraíso. Ele viu o pecado, as trevas, a agonia da morte,
o inferno, o céu, a salvação. Aí ele disse, mestre, quando entrares na casa do meu pai, lembra de mim, porque eu estou vendo a libertação, a cura, a salvação. Me perdoa, pai. Ele viu a riqueza, ele viu o pai dele, ele viu a glória, ele viu o Espírito Santo, ele viu o pão, a água, ele bebeu pão e água. Ele se arrependeu. Nas últimas horas, ele viu o reino. Ele estava na carne. O espírito dele nasceu ali na cruz e venceu a morte. Ele foi salvo. Hoje mesmo estarás comigo no paraíso. Ele viu um mestre falando isso. Ele disse, eu tenho um pastor. Eu sou livre. Eu sou ovelha. Eu estava perdido. Eu fui achado porque eu pratiquei os erros, os atos pecaminosos. Mas eu vi o meu pastor passando pela morte de cruz, os olhos dele foram abertos. A palavra entrou na alma dele, no espírito dele, e a luz entrou ali. Ele viu muita gente rejeitando, dizendo, crucifica, crucifica, mata, mata. Né? Esse é o pastor que salva, que liberta, que é o verbo que se fez carne. Eita, glória, glória. Glória a Deus, né? Glória a Deus.

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Amém, queridos, louvado seja Deus. Eu cumprimento ao todo o povo corajoso com a paz gloriosa do nosso Jesus de Nazaré. Aonde você estiver sintonizado, a partir de agora, o programa aí, Templo do Senhor Jesus Cristo na face da terra. Apresentação desse humilde vaso, quem vos fala, pastor Sebastião Nunes, te fazendo companhia por esse canal de comunicação abençoado, por essa rádio abençoada, a rádio do povo de Deus, a rede do povo cristão. Você, meu irmão, que ainda não é servo do Senhor, é simpatizante desse programa, você que é espírita, você que é da Umbanda, Cristo te ama, viu? E todos nós sabemos e cremos que tem um Deus Criador que faz milagre, viu? Você crê em Deus, meu irmão? Você crê em Deus, minha irmã? Então, você também crê em milagres, né? Através desse canal de comunicação, dessas portas que Deus abriu, eu venho até você como profeta para profetizar sobre a tua vida, sobre a tua causa, viu? Sendo usado como instrumento, não somente no Brasil, mas também em outros países, através da rede de rádio, sendo a maior do Brasil e da América Latina, levando o evangelho aos corações, às vidas. Jesus disse: se tu tens sede, venha até a mim, porque a água que eu tenho para te oferecer, ela purifica, ela transforma, ela faz um milagre acontecer, né, minha irmã? Como é que a senhora está, filhinha? Como é que você está, meu irmão? Como é que tem sido a tua jornada aí na caminhada mediante a fé em Deus, por intercessor entre Deus e os homens, o nosso Cristo, advogado fiel? Ele tem sido teu advogado, é ele que tem preparado o melhor para te entregar, porque o homem, ele e a mulher decepcionam, viu? O homem e a mulher decepcionam, viu? Uns aos outros, mas Cristo não. Então Deus, como Pai, ele tem preparado, viu, o melhor para te entregar, para que você venha ser cada vez mais abençoado e cresça na presença dele. Porque quando falamos do reino espiritual, quando falamos da morte matéria, chamado carne, tem uma grande diferença entre o espiritual, para onde iremos, ou o que busca somente aqui na terra, né? Tem pessoas que buscam somente riquezas aqui na terra, vive uma vida inteira decepcionando a si mesmo, a sua casa, perseguindo, até mesmo fazendo maldade. Esses herdarão somente as coisas da terra. Mas você, meu irmão, que para ouvir esse programa, que tem se voltado a Deus, se voltado ao evangelho, buscando as coisas do Senhor, ele tem o melhor para te entregar, tá? Porque as bênçãos do Senhor, meu irmão, não causam dor nem sofrimento em ninguém. E quando ele prepara, ele entrega, viu? Eu via o Senhor batendo o martelo da justiça em prol de causas, viu? Vi o Senhor também preparando venda de terrenos. Venda de terreno, você que está aí pretendendo vender alguma casa, algum terreno, Deus bateu o martelo, viu, da justiça a teu favor, para que você venha crescer, não é só materialmente, para que você venha entender que tudo sai de Deus, para glorificar e exaltar o nome do Senhor Jesus. Tudo é para o Senhor Jesus Cristo ser glorificado, viu? A tua vida é para ser glorificada no Cristo Salvador, no nosso Príncipe da Paz, tá? Então hoje eu vou falar a respeito, viu, do bater do martelo da justiça em pró da tua causa. Falava o Senhor a mim também sobre você que faz viagem curta, tá viajando aí para os lugares, né? Tá andando fazendo viagem curta, viu? O diabo, ele não dorme, que nem você ou outro ser humano, tá? Que tem que pagar conta, que tem que botar a vida em ordem, viu? Que tem despesa. A função do maligno é matar, roubar e destruir. Destruir o quê? Os projetos. Levantar aqueles que ele diz assim: isso aqui é meu cavalo, é minha égua. Tudo que eu faço, ele obedece. Tudo que eu mando, ele faz.
Tudo que eu sopro no subconsciente, ele executa, viu? A função do mal é essa. Mas eu vou falar desses também que gostam de fazer viagem curta, viu? Eu voltei a dizer aqui nos programas anteriores que Deus é um Deus de livramento. O Senhor é um Deus de livramento. Ele livra, viu? A mão dele é pesada. Quando a mão de Deus entra, o mal sai, tá? Então, aconteceu ali uma grande rebeldia no mundo espiritual, tá? Um maligno homicida chamado Lúcifer, esse falou a um terço dos anjos de Deus, dizendo: olha, esse Deus aí de vocês, ele não tem nada de bom para vocês. Eu vou mostrar para vocês e vou entregar para vocês algo muito bom. Algo bom que vocês não têm aqui. Vocês só têm esse conhecimento aqui. Vocês não têm visão além disso aqui, né? E prometeu ali a um terço dos anjos algo para esses mesmo, viu? Ter o conhecimento. Vejam, você que está me ouvindo ali, no reino espiritual, Lúcifer, o brilho que saía dele trilhava os passos dele. Imagine você aí, a luz que saía dele é que iluminava o caminhar dele, viu? Então esse mesmo disse: vou criar meu próprio reino, vou ser maior do que quem me fez. Tem gente que é assim, Deus entrega o ministério para a pessoa executar, ele sente-se maior do que os outros dentro da própria igreja, sente-se grande, maior do que as outras pessoas. Quando vai pregar a palavra, se sente grandão. E Cristo, ele disse assim, que o menor é que vai ser grande. E o maior é que vai ser pequeno, viu? O maiorzão que você acha que é grande, é o que vai ser o menor, viu? Porque o Senhor, ele não está à procura daqueles que querem aparecer. Daqueles que fazem adoração para si próprio. Deus quer aquele que o busca em espírito e em verdade, que não tenha contenda, que não tenha trambicagem, rolo, tá? Jesus procura os verdadeiros servos. Lúcifer, homicida, como disse o próprio Cristo, filho de Deus, disse o príncipe desse mundo aqui, já foi até julgado, viu? E tem uns que estão soltos no meio da humanidade, que esses, voltando aqui ao pagar de conta, despesa, ou até mesmo atrapalho, usa até mesmo aqueles para tirar você do centro da vontade de Deus. Mas a glória do poderoso é tão grande do nosso Pai, viu? A glória do nosso Pai é tão grande que Deus nem se levantou do trono para derrubar ele com um terço, viu? Do reino celestial. Até então, essa reunião que foi criada, eles fizeram uma reunião em cima do mais alto monte, é porque os demônios não falam, mas foi feita uma aliança ali entre eles, viu? E essa aliança, meu irmão, envolve, viu, filhinha, muita destruição, muita enfermidade, muito distorcer do evangelho. Você vê que hoje em dia tem muitas igrejas que tem ali um distorcer da palavra, né? Uns aplicam a própria doutrina, não é a doutrina de Cristo, a doutrina do homem, tá? Eu fui visitar um ministério aqui uma vez, quando eu cheguei lá, eu vi a forma que estava levando o evangelho, eu me levantei da cadeira e fui embora. Porque doutrina de homens não foi ensinada pelo Espírito de Deus, tampouco por Cristo. E tem muitos que estão aí ensinando essa doutrina, né? Você vê heresia criada. Eu que já passei por diversas denominações, conheço bem do que eu estou falando. Você vê doutrinas criadas, você vê heresia sendo executada diariamente. Não é somente, viu, dentro da igreja, não. Você vê que a heresia, ela é criada
a partir do momento que foge do que Cristo mesmo nos ensinou. Pastor, então o que que Cristo nos ensinou? Cristo, ele trouxe o evangelho do arrependimento, tá? Esse foi o evangelho que o Senhor Jesus Cristo deixou. Arrependei-vos, porque é chegado o reino de Deus. Ele diz, eu sou a verdade, viu? Muitos diziam ali para ele, esse daí tem demônio. Esse daí não tem nada de Deus. Falavam até que era descendente de Abraão. Chegaram a dizer para Jesus ali, olha, nós somos descendente de Abraão, você não é. Você tem demônio, tá? Falaram isso para o Filho de Deus. Imagine para você, né, minha irmã? O que que as pessoas têm dito a seu respeito? Falado a seu respeito, né? O que que as pessoas têm falado, meu irmão, de você, né? Que é uma pessoa cheia do mal, cheia do espírito maligno, né? Tem que se buscar a presença de Deus, né? Porque quem testifica a obra sendo feita é o próprio Deus, tá? Não precisa você, tampouco a mim, de testificação. Porque a obra de Deus, ela é testificada através dos frutos que o Espírito Santo produz. Então você quer vitória, meu irmão? Você quer vencer na presença de Deus? Pastor, eu estou com fraqueza espiritual. Eu não estou conseguindo mais ter essa busca como tinha antigamente, viu? Eu vou te ajudar, eu vou apresentar a Deus, né? Eu queria aqui agradecer imensamente as mensagens que eu tenho recebido, tá? Recebendo que o programa tem sido uma porta no reino celestial à terra. As comportas do céu sendo abertas através desse programa. Assim como o Senhor tem me usado para a vida de milhares, viu? Ele vai continuar usando. Deus disse para mim que vai estar sarando corações através desse programa, que vai estar abrindo as portas de trabalho para que você venha vencer, que vai estar fechando sepultura, viu? Aqui, meu irmão, aumenta aí o volume do rádio aí, você que está me ouvindo pela FM, você que está me ouvindo pela AM, ó, aqui, você está aqui de passagem. Você está aqui de passagem, o seu tempo aqui, ele tem um tempo cronometrado. Você sabia disso? Jesus Cristo, ele fala em Apocalipse, viu? 1:18 a seguir, ele está dizendo assim, ó, eu estava morto, mas eu estou vivo, ele falou para o apóstolo João, para séculos dos séculos, e tenho em minhas mãos a chave da morte e do inferno. A chave da morte está na mão do Senhor Jesus. Quando ele falar assim, chegou a tua vez, não tem tua riqueza, não tem teu casamento, não tem tua vida amorosa, não tem nada que possa impedir. Quando ele disser assim, chegou a tua vez, acabou. Aqui na terra, acabou. Não terá reencarnação, não terá nada. O que tem isso aí é religião. Os espíritas que falam de reencarnar. Quem incorpora e imita a voz de quem morre ou quem já foi é o maligno, é o imitador, viu? É o diabo. Então, você está aqui me ouvindo, está aqui de passagem. Aqui Deus te dá em tuas mãos vitória, aqui Deus te dá conquista. Coloca sabedoria, abre os teus olhos, tua visão espiritual, te transforma, molda o vaso, te purifica, te coloca de pé, viu? Para quando você sair da terra, você ter a certeza de que entrará pelos portões celestiais. Porque não adianta você nadar e se afogar, né? Não adianta você estar na terra buscando contenda, buscando mermice, aceitando situações de migalha. Não adianta você estar aqui na terra caminhando sem ter obra, sem fazer para o reino, sem aceitar a vontade de Deus na tua vida.
Então, primeiro você tem que entender que você está aqui de passagem. Coloca isso no seu coração. O apóstolo Paulo, ele fala assim, ó, peregrinando em terra estranha, né? Nós estamos aqui peregrinando. Pastor, a sabedoria que o pastor fala, a forma que é conduzido, é de Deus, meu irmão, viu, filhinha? É a presença de Deus sobre a minha vida. É a mão de Deus sobre a minha caminhada. Tudo é para glorificar e exaltar o nome do Senhor Jesus, viu? Eu tenho falado aqui que sou de propósito e sou realmente de propósito por cada vida, tá? O Senhor já bateu o martelo da justiça em prol de causas aqui, em prol de venda de terreno. Tem gente que está guardando, não vai levar nem a terra que está debaixo da unha hoje. Porque aqui, viu, o ladrão escava, rouba, cria contenda, mas no reino celestial não entrará. Ficarão de fora os feiticeiros, os idólatras, os adúlteros, os mentirosos, todo aquele que ama e pratica mentira. Esses não entrarão no reino se não tiver o aceitar, o morrer para as coisas malignas, para as coisas do mundo, e viver o novo. Não é a palavra do pastor Sebastião, não é a palavra do pastor, é a palavra de Deus, é a palavra do Senhor. Essa é a palavra verdadeira. E não adianta, tem gente que pensa assim: ah, pastor, se eu for para Cristo, eu não vou ser feliz no amor. Pelo contrário, pelo contrário, você vai ser amada, desejada, valorizada, viu? E o que Deus tem para a tua vida é uma pessoa temente a Ele, que aceita a vontade de Deus. Agora, viver na bagaceira, viver nesse mundo que já és do maligno, de uma forma exorbitante, ao ponto de chegar a não ter consciência de que está aqui de passagem. Tem gente que está me ouvindo que está dizendo assim: ah, meu filho já está grande, eu não tenho mais nada a perder. Filhinha, a tua matéria, o teu corpo, ele envelhece. Deus encurtou a vida do ser humano devido ao pecado, devido aos erros. Então você acha que a tua alma está velha, por se tratar da tua matéria, do teu corpo, mas não. A tua alma é uma só, e a transformação, ela tem que ser de dentro para fora. Porque quando você partir dessa terra, você tem que ter certeza para onde você está indo, as obras que você fez, porque passará pelo tribunal de Cristo, viu? Vai passar todos. A Bíblia diz que até aqueles que ultrapassaram com a lança, esses se dobrarão e confessarão que só Cristo é o Senhor dos exércitos. Só Deus é o Senhor. Ele disse assim: eu e meu Pai somos um, em um só pensamento, viu? Então Jesus Cristo veio, foi à cruz do Calvário, levou sobre si todas as transgressões e enfermidades. O profeta Isaías falava ali mais ou menos 700 anos antes da vinda de Cristo. Imagine você aí, 700 anos atrás, o profeta Isaías falou da vinda do Filho de Deus, né? O Cordeiro iria mudar o matadouro, mas ele foi firme até o final e cumpriu aquilo que foi destinado a ele. Tem gente que não aceita. Tem gente que não aceita o propósito de Deus ser feito na sua vida. Tem pessoas que me ouvem que não aceita o chamado, não cumpre aquilo que Deus determinou a cumprir. O Filho de Deus, esse foi até o fim, né? Jesus não perseguiu ninguém, mas foi perseguido. Cristo, ele não blasfemou contra Deus. Tem gente, tem dona de casa
que o marido sai para a rua para trabalhar em vez dela dizer assim para Deus: Senhor, abençoa o meu esposo, envia teus anjos à frente, tirando todo o laço, visita a saúde. Não, fica dentro de casa blasfemando. Essa vida é uma vida miserável, as coisas que têm acontecido aqui não é certo, e fica blasfemando, falando contra Deus dentro da própria casa, tá? É por isso que as coisas estão amarradas, porque não tem um entendimento. A Bíblia diz que o povo ele perece por falta de conhecimento da palavra, por falta de conhecimento da vontade de Deus. Quantas vezes o Senhor já me conduziu aqui dentro desse programa para dizer, viu? Para dizer que Deus é pai, e o pai sabe o que é melhor para o filho. Você não sabe o que é melhor para o teu filho? Sabe ou não sabe? Sabe ou não sabe o que é melhor para a tua filha? Melhor para o teu filho? Hã? Você que está me ouvindo, sabe? Se você sabe o que é melhor para o teu filho, mesmo você sendo limitada ao conhecer o amanhã, se você sabe, imagine Deus que conhece o amanhã. Imagine o Senhor que conhece o amanhã sobre a tua vida, né? Então ele sabe. Já perguntou para o Senhor: Senhor, o que o Senhor tem comigo na terra? Já perguntou para Deus: o que o Senhor tem comigo nesse lugar? Senhor, o que eu posso fazer para a tua obra se manifestar sobre a minha vida? Hã? Já perguntou? Não? Pois passe a perguntar, porque ele quer ter esse particular contigo. Ele quer ter esse particular com você que está me ouvindo, viu? Em nome de Jesus, manda sua mensagem para cá. Está orando deitada, está sem força para orar a Deus, participa aí do programa Templo do Senhor Jesus, viu? Participa aí da programação. Você que está me ouvindo aí, abriu as portas aí para esse programa. Que a paz do Senhor esteja nesse lar. Que o Senhor venha soprar todo o vento contrário aí, viu? Aos teus projetos. Eu, como pastor, estou no monte de oração, tá? Estou no monte de propósito a Deus. Estou indo ao monte de oração em propósito por vidas, viu? O espaço aqui concebido, porque prestarei conta a Deus com tudo aquilo que aqui estou fazendo, tudo, tá bom? E vocês também verão prestar de conta. Então nós temos que ouvir atentamente aquilo que o Espírito de Deus tem falado. Eu não sento aqui para falar da minha vida, a não ser o testemunho do que o próprio Deus fez na minha vida. O Senhor traz aqui para mim, viu, uma mulher que ela é casada, mas o desejo dela não é no marido mais. O desejo dela, está me ouvindo? O desejo dela é outro homem, é dois homens com ela. O desejo dela, isso está dentro dela, que arde dentro dela. O Senhor me traz: filha, a tua intimidade se revela a Deus a ti através desse programa, viu? Para te ajudar. Porque você, mesmo tendo marido na sua casa, na sua vida, você tem desejo por outras pessoas fora. Você parece que acorda e dorme, quando já sai, quando levanta, fica isso dentro de você, e isso causa também dentro de você uma ansiedade. E essa ansiedade é causada pelo mal. Tem um demônio que ele disse assim: se eu pudesse, eu estourava as veias dentro dela para levar logo. E você está achando que o mal, ele brinca de ser mal. Eu vou te ajudar. Manda tua mensagem para cá. Diga: pastor, é comigo. Isso aí é para minha vida. Viu? Se Deus está me mostrando, me revelando aqui agora, é para te ajudar. Viu?
É para te ajudar. Deus, Jesus disse assim: eu não vim para condenar, não, eu vim para libertar. Eu vim para abençoar, eu vim para salvar aquele que está perdido. Onde muitas pessoas fazem, cada esquina tem um seminário.

outro dentro de igreja, e as vidas se perdendo, as vidas perecendo, sem conhecimento da verdade, sem ter força para orar, não coloca em direção ao reino celestial, mas é quando se tem alguém que vai falar a verdade, essa pessoa ela não aceita ser repreendida, ela não aceita aquilo que Deus quer falar. Eu comparo esses como os fariseus, aqueles que diziam ali, já tem o Deus, nós já temos Deus aqui, é? Tem muitos que estão assim hoje, diz que já tem Deus com ele, é, nós já tem Deus, eu não preciso desse negócio de crente, desse negócio de crente, eu já tenho Deus na minha vida, crente fariseu, cegos, loucos, que se te pedir a tua alma hoje, para onde é que tu acha que vai? Para onde é que tu acha que vai? É? A sua vida está assim, minha irmã? Viu? É para a senhora? Isso que eu acabei de dizer? O telefone é esse daqui, ó. Pastor, não passa no ar meu nome. Eu não vou passar. Eu só passo se você autorizar. Viu? Eu só vou passar se você autorizar. Se você não autorizar, é eu e Deus. Tá? Eu vou te ajudar em oração. Eu vou comprar essa briga espiritual. Eu falava aqui do programa anterior a respeito aí do Zé Pilintra, né? Que todo dia toma um copo de cachaça grande, rindo da cara, viu, de um homem. Mas por que que o diabo ele tá rindo da situação? Porque tá vendo o fracasso entrar. E o fracasso ele vai aprofundar, mas vai entrar mais ainda, viu? Vai entrar mais ainda por desobediência, por falta de sabedoria, por falta de pedido de perdão a Deus, e a vida está embaraçada. O diabo disse assim, eu vou dar uma acalmada, eu vou dar uma acalmada agora, viu? Olha como Satanás é, olha como o diabo é, né? Amém? O telefone está liberado para você participar. Pastor, qual o telefone aí para participar da programação? Ó, eu tenho mais de 15 anos de experiência no mundo espiritual, já passei pelo espiritismo, Deus me tirou do espiritismo, passei pelo catolicismo, testemunha de Jeová, os mormons, viu? Religião, só Jesus faz, viu? Ele disse, sem mim não, nada pode fazer, sem mim nada sois. Eu creio que o Senhor está tomando providência, pois creio que o Senhor vai me abençoar, né? Menina, a senhora quer trocar a casa ou a vender a casa aí da senhora? Faça aliança com Deus. Viu? Faça aliança com Deus. Fala aí, Deus, se o Senhor tem propósito nisso que eu estou falando aqui, se o Senhor tem propósito sobre esta causa, que o Senhor venha agir a meu favor, tá, minha irmã? Faça aliança com Deus e apresente ao Pai. Porque tem gente que busca luxo. Tem gente que está aguardando e não consegue fazer a obra. Tu está aqui de passagem. Tu está aqui de passagem, viu? Está aqui de passagem, não sabe nem 5 minutos. Daqui 5 minutos tu não conhece a tua vida. Tu não conhece. Viu? Sabe quem é que conhece? Deus. Deus, viu? Faça aliança. Apresente a Deus aí, não diga a ninguém. Faça uma nova aliança. É você e Deus.

0: é você e Deus. Aquela mulher, viu, que ela foi abençoada pelo próprio Deus, ela passou pelo marido, pegou o animal ali, foi em direção ao profeta, e todo mundo que passava por ela perguntava ali: como é que você tá? Ela disse: vai, tudo bem. O filho estava morto e ela disse: tá tudo bem. Sabe o que nós aprendemos com isso? É porque tem situações que é você e Deus. Nem o marido ela contou. É você e Deus, viu, Bimã? É você e o Senhor. Pastor, qual o telefone para participação aí? Pastor, eu quero paz, a vizinha aqui que tem um sexo oposto, não é, meu irmão? Vou falar assim, né? Tá no lesbianismo. É uma escolha que a pessoa faz, né? É uma escolha dela. Ninguém vai deixar de amar o ser humano, não vai ter ódio por isso. É uma escolha que a pessoa faz. Se tá, é aquilo que eu disse no início: se está buscando as coisas daqui, vai encontrar. Eu estava vendo um influenciador ali de Maceió, viu? Que ele estava dizendo: quando morrer, Deus, lá na frente, quando morrer, vivendo no homossexualismo, não luta contra as suas vontades, e principalmente se finge de cego sobre o que Deus deixou. E ali disse: não, quando morrer, nem vai ver Jesus, nem ver Cristo. Porque a palavra dele diz assim, ó: ficarão de fora. Então dizer: não, Deus vai julgar. Esse nem vê Jesus, nem vai ver Cristo. Se não se consertar, não vê. Se não buscar o conserto, não vai ver. Aí eu vejo lá o outro, tem uma pastora que vai para o monte comigo. Está lá em cima do monte. Olha quantas heresias é dita nessa humanidade. Qual o problema de falar a verdade? Porque falar a verdade diminui o dízimo. Falar a verdade diminui a oferta. Essa palavra ela pode não me dar galardão na terra, e nem quero. Mas faz com que você entre no reino. Que você se volte a Deus, a Cristo. Estava ali, dizendo: ah, quando morrer, lá na frente a gente vê, nem vê Jesus. Não verá. Sabe por quê? Quem vai jogar esses? A Bíblia fala que morrerá duas vezes o ser humano. E até então, tem uns que estão ainda, por incrível que pareça, buscando a segunda oportunidade. Meu irmão, não queira a segunda chance, não. Aos santos que me ouvem agora, entendem do que eu estou falando? Não queira a segunda chance, não. Porque a tua oportunidade é agora. É agora, você está me ouvindo agora? É já. Viu? Eu vou deixar aqui o telefone para você que já bateu diversas portas e nada aconteceu. Você que já fez campanha na igreja, né? Pastor lá já pediu muito voto? Hã? Já pediu? E nada? Hã? Eu vou orar por você gratuitamente. Eu vou apresentar a Deus a tua causa, tá? Em nome de Jesus. Ó, o telefone é esse aqui, ó, para você participar. Não importa, pastor, já estou congregando, não importa. Se você parou para me ouvir aqui, parou para ouvir esse programa, tá? É para mim te ajudar. Eu vou te ajudar. Eu vou te ajudar. Eu vou fazer propósito por você. Vou profetizar sobre a tua vida. Em nome de Jesus, amém? O telefone é esse aqui, ó. 011. Anota aí. Anota aí. 011-9102-70-654. Anotou? Vou repetir. 011-9102-70-654. 011 é o DDD, tá? Tem gente que acha que esse telefone anda comigo 24. Esse telefone aqui é da programação. O meu particular, quem quiser o particular, me pede aí que eu passo. Você que está me ouvindo no Brasil, manda aí seu nome para cá. O nome, o sobrenome e a rua onde você mora, o nome da rua, viu? Em nome de Jesus. É 011, anota só o 9, tá? Só o 9, tá bom? 011-9102-70-654. Você que está me ouvindo aí fora do Brasil, está me acompanhando aí nos Estados Unidos, viu? Me ouve através dos portais internacionais, pelas redes de rádio, pelas emissoras, pelo aplicativo celular. Tava aí pesquisando e de repente parou em cima desse programa, viu? Eu sou seu irmão em Cristo, pastor Sebastião Nunes, te fazendo companhia. Eu tenho mais de 15 anos de experiência no mundo espiritual. Deus me revela, me traz as coisas em imagem. E os meus ouvidos são abertos e os meus olhos também no mundo espiritual. É a obra de Deus sobre a minha jornada, caminhada aqui, viu? Então você que está me ouvindo fora do Brasil, pastor, o senhor ora por quem mora fora do Brasil, apresenta causas quem mora fora do Brasil, não importa a tua crença, viu? Tu vai ver o manifesto de Deus sobre a tua vida. Porque crente, até o diabo ele crê que estremece, mas não obedece, tá? Seja servo, serva do Senhor, viu? Servir a Deus é diferente de crer, tá bom? Em nome de Jesus, ó, você que está me ouvindo aí no, fora do Brasil, você pode participar através do telefone, viu? Que eu vou passar aqui agora. Você vai salvar dessa maneira aí o WhatsApp da rede de rádio, tá? WhatsApp é mais 5511-9102-70-654, tá bom? Mais 5511, o mais, é só você segurar o dígito zero aí do seu telefone, vai aparecer o mais. Porque lá fora do Brasil, fora da nação brasileira aí, tem que colocar dessa maneira. Porque o código do Brasil é 55 e o mais é o inicial, viu? Inicial aí para aparecer da empresa o WhatsApp aí. Você vai salvar dessa maneira, viu? Mais 5511-9102-70-654, viu? Mais é só segurar o dígito zero. Apareceu mais, símbolo mais, você coloca aí 5511-9102-70-654. Quatro, viu? Bom dia, pastor. Peço oração pela minha família. Olha aí. Filha, a senhora conta esse testemunho para glorificar o nome de Jesus. A senhora que estava com inchaço no pé da barriga, tá? A senhora vai contar o testemunho, gravar direitinho. Eu vou passar no alto aqui no ar para glorificar o nome do Senhor Jesus Cristo, tá, minha irmã? É para a glória do Senhor Jesus. A água, ela é consagrada. Quando se apresenta a Deus, ela se torna consagrada, viu? Se consagrou, se separou para Deus, assim como você ou como eu. Quando nós se consagramos a Deus, nós se separamos, viu? Então, separou algo e apresentou a Deus, ela se torna... A água que a senhora derramou e não sente mais nenhuma dor, sumiu, é para glorificar o nome de Jesus. Grava aí, testemunho em áudio, tá? Que eu vou passar no ar, porque tem gente que acha que eu combino, ou então eu tenho algum ponto aqui no meu ouvido, que eu falei, eu combinei alguma coisa. Tem gente que pensa assim, viu? Em nome de Jesus, amém?
1: Não fala o meu nome.
0: Não falar o seu nome, tá bom. Eu vou passar, depois eu vou ouvir, fora do ar aqui também, tá bom? Em nome de Jesus.
2: Bom dia, irmão, a paz do Senhor. Oi, irmão, eu sou Ironilda, do bairro Independente. Ah, sou de Toritama. Eu tenho crise de ansiedade. Eu tomo dois medicamentos. Eu tomo Vivotril, baixo da língua, que é assim, doutor. É assim, irmão, porque desde eu deixei de tomar uma qualidade de remédio, aí eu fiquei com as crises muito fortes. Aí eu sinto aquele medo no coração. Aí meu nome é Ironilda Maria da Silva.
0: Amém, minha irmã, Ironilda Maria da Silva. Filhinha, vamos orar a Deus, tá? Porque isso que a senhora sente, minha irmã, tem origem espiritual que não é da sua geração, tá, minha irmã? Não é da sua geração. Aqui eu falei nos programas anteriores, falei aqui a respeito da... que eu entrei dentro de um lar, da casa de uma mulher, viu? E essa mulher, ela, viu? Ela passou, estava ali incorporada com mal. E dentro desse lote, dentro desta casa, estava tendo ali, ela se cortava, ela pegava uma faca e cortava a sua coxa e fazia ali o chamamento para outras legiões de 300 anos atrás, né? Tem gente que, pastor, você nasceu há 300 anos atrás. Não, não nasci. Mas Deus está desde a criação e o Espírito dele me falava assim, em nome de Jesus, né? Deixa eu ver aqui, tem mais um áudio para ouvir fora do áudio. Você pode participar. Pode mandar seu nome para cá, a cidade de onde você está ouvindo esse programa. Pode participar, teu filho que está rebelde. É o teu filho que está rebelde aí? Tá? É a filha? Mãe, você hoje com mal-estar? Muita dor de cabeça, inchaço? Manda teu nome para cá. Viu? Eu quero agradecer também a todos em Santa Ana, em El Salvador, a rádio do pastor, lá em Santa Ana. Deus lá bendiga. Viu? Eu saludo aos irmãos aí com a paz do Senhor Jesus. Eu sou seu irmão em Cristo, hein? Pastor Sebastião Nunes, te fazendo companhia ao vivo aqui, como vive o nosso Deus, né?
1: A paz do Senhor, irmão Sebastião. Eu sou Leonice Lúcia da Silva, daqui de Toritama, no Peral. Rua Pau Santo. E peço oração por mim e pela minha família, meu filho Daniel, de Jaildo, e meu esposo.
0: Filhinha, sobre a vida da senhora aí, onde a senhora mora, eu não conheço. Viu, minha irmã? Mas tem uma pessoa aí, minha irmã, que ela não gosta da senhora aí. Essa pessoa, ela não se dá bem com a senhora. Ela finge falar com você, mas ela, no, dentro dela, tem um ódio. Ela tem um ódio tão grande da senhora, que esse ódio é causado pelo maligno. Preto velho está sobre a vida dessa pessoa. E ela, minha irmã, ela, se ela pudesse, ela exterminava com tudo aquilo que a senhora pensa, tá, minha irmã? E Deus disse assim, que é para a senhora guardar os seus projetos, as suas palavras, falar somente com ele. Porque tem gente que é capa, que é bode, fantasiado de ovelha, e essa pessoa tem um preto velho, viu? Sobre as costas dessa pessoa, viu, minha irmã? Que não gosta da senhora e onde a senhora mora, tá bom, filhinha? Vigia em nome de Jesus, né? Amém, pastor, bom dia, Deus abençoe. Não passa no ar, tá bom. E eu tô recebendo mensagem aqui, em nome de Jesus. Eu vou ouvir já já fora do ar, tá? Eu vou ouvir já já fora do ar. Você que tá aí passando perseguição, tá sofrendo perseguição dentro do ministério, eu vou te falar como é que você vai fazer para você apresentar a Deus essa perseguição, viu? Eu vou falar.
3: A paz do Senhor, pastor, tudo bem? Eu me chamo Verônica Pereira Teixeira, moro aqui em Ampere, no Paraná. E eu tô congregando numa igreja não faz muito tempo, sabe? E eu queria poder entender o que que acontece, pastor. Porque, assim, o meu pastor, ele tem passado por muitas lutas, sabe? A gente sabe que quem faz a obra de Deus tem luta mesmo, sabe? Mas Ultimamente tem sido muito complicado, sabe? Porque eles estão passando por muita dificuldade na vida deles. Eles não têm condições, que tipo, eles... Meu pastor, eu vou falar o nome porque o senhor sempre pede para falar o nome, né? O nome do meu pastor é Vanderlei Vargas. Ele mora na cidade de Santa Isabel. E ele tem a congregação lá e aqui em Ampere.
0: Ah.
3: E também na Nova Esperança.
0: Aham.
3: No Sudoeste. E assim, ele... Ultimamente ele não tá tendo condições, pastor, nem para abastecer o carro para fazer os cultos, sabe? A situação tá tão complicada que eu fiquei sabendo assim que eles estão passando por sérias necessidades, assim, passando por necessidade até de alimentos assim para a família, sabe? A situação tá muito, muito difícil, pastor. Eu queria entender o que acontece. Ele, assim, pelo que a gente vê, ele é um servo de Deus, que Deus escolheu, uma pessoa que não tá ali para brincar com as coisas de Deus. A gente vê que quando tem uma pessoa que tem um problema, uma dificuldade, ele sofre junto, sabe? Ele tá, né, ele tenta ajudar, ele aconselha, ele tenta, né, fazer as coisas corretamente. A gente tem percebido isso, só que eu queria entender o que acontece, que uma pessoa está na obra de Deus e está passando por tanta luta, por tanta dificuldade, sabe? Ele está com um problema de saúde também, que na coluna, que tem deixado ele numa situação que ele não está conseguindo trabalhar.
0: Eu entendo, filhinha. Minha irmã, a senhora estava falando aí, a obra de Deus, ela é espinhosa, viu? A obra de Deus, ela é espinhosa. Mas, meu irmão, eu vou falar aquilo que eu vi. Aquilo que eu vi sobre esse ministério aí nesse lugar, onde a senhora falou. O tempo dessa obra aí chegou ao fim aí. Deus quer usar esse vaso, que eu não conheço, minha irmã, da maneira dele, em um outro lugar. Não é mais aí. Tem gente que pensa assim, a obra de Deus fecha? Não, não fecha a obra não, viu? Deus apenas leva em direção de outro lugar. Tá, minha irmã? Eu não sei se esse vaso está ouvindo, a senhora, somente a senhora, mas eu vejo o final desse caminhar aí. E Deus colocando em direção ele em outro local. Essa mesma porta aí em outro lugar. Viu, minha irmã? Eu vejo dessa maneira. A luta que o servo de Deus passa na terra, isso é normal, é natural, viu? É natural. Se a gente for para a Bíblia, todos os servos e profetas foram muito perseguidos. Elias, por exemplo, ficou debaixo de um pé de pau. E ali ele chorando falou com Deus que não era melhor do que os seus antepassados, que Deus levasse ele. Viu? Então, a peleja do servo de Deus, quanto mais dado, é cobrado. Viu? Quanto mais dado, é cobrado. Como assim, pastor? Quanto mais usado, mais cobrado ele é. Então, a peleja, a luta, é necessário, viu? Passar por isso. Porém, mas eu vejo não é o fechado, ó, porque tem gente que fica naquela. Deus já deu sinais que quer tirar de um lugar e colocar em outro por causa de vidas em outro local. Mas a pessoa insiste, fica na insistência ali. Viu? E tirar do próprio bolso para manter obra, não é fazer obra. Deus não quer isso. Deus não quer que você retire do seu para manter a própria obra. Para isso ele deixou o dízimo e a oferta. Se o senhor deixou ao ponto de chegar a esse ponto, eu vi aqui a mudança de local, viu, minha irmã? O parar por enquanto aí, tá bom, minha irmã? E se dirigindo em outro local, e não agora, tá, minha irmã? Tá bom? Pastor, e o que deve fazer dessa situação? Eu não posso opinar sobre o ministério que eu não conheço, a forma que é conduzida aí, mas eu estou passando aquilo que eu vi, tá, minha irmã? Pode-se criar um núcleo de oração aí, onde a senhora mora, tá? Onde a senhora tá. Pode ter criado um núcleo de oração aí, na casa de alguém ou na casa dos irmãos, tá? Mas eu vejo o mover de um lugar para outro, viu? De um lugar para outro, essa obra aí, tá bom, filhinha? Em nome de Jesus. Olha, a Bíblia fala que a obra de Deus, ela tem que começar de nós primeiro, né? Que nós somos igreja. Tem como você fazer de qualquer maneira a obra, tá? Fazer de qualquer maneira não pode. Tem que fazer da forma certinha, para o Senhor abençoar, tá? E Deus trabalha na vida daquelas pessoas da maneira correta. Deus não erra, não. Deus abençoa e cuida do mesmo jeito, tá? Tu é igreja, tá? Eu sou igreja primeiro, né? Nós somos igreja, viu? Templo e morada do Espírito Santo. Olha, eu vou ouvir aqui, tá? O louvor. Vou passar aqui umas duas canções. Fique ligado aí na programação. Eu volto já orando por você. Eu só vou ouvir aqui os áudios aqui, o testemunho aqui, para glorificar o nome de Jesus. É para a glória e honra do Senhor e Salvador Jesus Cristo. Quando você testemunha, viu, igual a irmã falou nos programas anteriores, a irmã acabou de mandar o áudio aqui também, é para glorificar o nome de Jesus, porque tudo se faz novo, e é um tapa no diabo, viu? É envergonhando Satanás. Quando você conta o testemunho, você envergonha o diabo. O diabo, ele é envergonhado, ele não tem nem para onde te acusar. Automaticamente ele é envergonhado, o acusador é envergonhado, e o nome do Senhor Jesus Cristo é glorificado, tá bom?
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2: De volta na programação, olha... Eu estava ouvindo aqui, ó, as mensagens. Estava ouvindo aqui as mensagens da irmã que está dizendo ali que está com enfermidade, ela e o filho. Filhinha, no momento da oração, vamos apresentar a Deus. A senhora vai derramar essa água sobre a sua cabeça e a cabeça dessa criança, viu? Em nome de Jesus. Mas ore com fé, porque se tu crer, tu vai ver a glória de Deus. A filhinha disse: pastor, não entendi o que o pastor falou. Minha irmã, se a senhora não entender da forma que eu falo aqui, que eu tento da melhor maneira possível, viu, levar as palavras mais transparente possível, tá bom? Quando o programa chegasse ao final do programa de hoje, eu enviarei para a senhora, viu, o programa, e a senhora ouça com atenção, tá bom, filhinha? Em nome de Jesus. A irmã que mandou mensagem falando ali que o marido está numa cachaça desgramada, viu? Pediu para não botar o nome no ar, tá bom, minha irmã? Eu vou passar algo para a senhora fazer aí, viu? Fora do ar, tá bom, minha irmã? Em nome de Jesus. Solta aí o áudio da irmã que estava dizendo ali da...
3: Estava muito ansiosa, eu passei 3 dias à noite ansiosa, muito ansiosa, porque o pé da minha barriga começou a inchar, né?
2: Ah.
3: Inchando, eu senti aquela bola bem feitinha inchada.
2: Ah.
3: Ansiosa. Aí eu
2: jogou a água.
3: Eu passei.
2: Ah.
3: Fosse indo embora. Eu senti aquilo ali que tá. Aí eu tinha pegado peso.
2: Sumiu.
3: Aí eu passei. Glória a Jesus. Glória a Jesus. Eu melhorei. Melhorei da minha ansiedade.
2: Olha aí, hein?
3: Passei. Meu pé da barriga aí também tomei. Assim que o senhor terminou de orar, eu tomei. Passei meu pé da barriga. Glória a Jesus. A enfermidade foi embora.
2: Olha aí, tá vendo? A enfermidade foi embora. É para glorificar o nome do Senhor Jesus Cristo. Pastor, ore por mim, a irmã Jussiara, tô ouvindo o programa, tá bom, minha irmã Jussiara? Recebi a mensagem da senhora aqui, viu? Chegamos aqui no final do programa. Chegamos aqui no final do programa, tá? Mas aqui o senhor me trouxe uma bacia grande. Dentro dessa bacia, viu? Dentro dessa bacia de alumínio, sabe, uma bacia de alumínio grande, tá? Ali dentro vai ser derramado sangue de bode, dentro dessa bacia de alumínio. Presta atenção, você que está me ouvindo. Porque eu estou aqui como instrumento a obra do Pai, tá? E essa bacia vai ser derramada ali, um sangue de bode, dentro dessa bacia de alumínio, e dentro desse sangue vai ser enrolado um lençol. Presta atenção, você que está me ouvindo aí, tá? E esse lençol branco que vai ser enrolado dentro desse sangue de bode, dentro dessa bacia de alumínio, esse lençol é de uma jovem, viu? De uma mulher. E esse trabalho, viu, que vai ser apresentado, o senhor está me trazendo dessa maneira. É uma pessoa que deixou a vida de um homem, e ela é solteira hoje, mas a vida de um homem ficou para trás, que ela deixou de lado essa pessoa. E essa pessoa, ela não consegue esquecer essa outra, ela vai trabalhar na obra, viu? Para tentar atrair a atenção dessa pessoa, começando pela enfermidade. Como assim, pastor? Ó, para que essa pessoa venha traçar, viu, a enfermidade, e essa pessoa se apoderar ao diabo, já deu um grito lá dentro, venha se apoderar dessa fragilidade dessa pessoa, viu? Não sei quem é o nome que Deus me trouxe, é Ana. Então vai essa pessoa procurar fazer o trabalho para que essa pessoa venha se aproximar dela pela enfermidade, tá? E é um trabalho bem elaborado. E na minha frente tem essa bacia. E esse lençol, viu? É algo esquecido na casa dessa pessoa, tá? É assim que o Senhor me trouxe. Tá bom? Então, se você tem esse nome, já passou por isso, aconteceu isso mediante a tua vida amorosa e tá me ouvindo, o telefone tá liberado. Eu vou orar, vou apresentar a Deus e o Senhor vai quebrar. Não vai deixar nenhum mal chegar na tua vida, não, tá? Não vai mesmo, viu? Em nome de Jesus, o telefone tá aqui, ó, liberado. 011 é o telefone do programa, tá bom? Em nome de Jesus, o telefone do programa tá liberado para você participar, deixar o teu nome, tá bom? E me trazia a cor do lençol, que não é branco, branco igual neve, não. É um branco meio amarelado, viu? É algo passado, que alguém que passou pela vida da senhora, quando eu falo senhora aqui, muita gente fala, ah, pastor, mas eu tô ainda, não tenho essa idade. É o meu jeito de falar, viu? É o meu jeito de se pronunciar em relação a você, mulher, que tem esse nome, tá? Manda pra cá, viu? Diga comigo, porque não adianta mandar depois do número, tá? Porque já tem aí o profeta também na rede rádio, tá? A não ser no próximo programa aí. Eu vou passar o telefone devagar para você anotar. 011 é o DDD. 9102-7654, viu? Diga comigo. Eu vivi uma vida assim, viu? E a cama que você, para não ter dúvida, que você tava ali no momento íntimo, até mesmo quando tava namorando, quando tava convivendo com essa pessoa, a cama tem até a cabeceira de madeira. As pontas da cama é de madeira, ponta fina, tá? Em nome de Jesus. Então, eu peço a você que, se está me ouvindo, se é com você, que participe, tá? Se Deus revela, é para quebrar o mal, viu? Pastor, quando o Senhor diz, fala o Senhor, a senhora, é uma forma respeitosa de falar. Isso mesmo, viu, minha irmã? Viu, minha irmã Ana? Isso mesmo, viu? Chegamos aqui no final do programa, pega aí a água, pega aí. Vamos apresentar a Deus a filhinha que está sofrendo enfermidade. A filhinha que está sofrendo enfermidade, Deus vai arrancar o mal pela raiz, tá? Deus vai arrancar o mal. O Senhor me traz aqui um cumpizeiro, viu, minha irmã? E esse cumpizeiro, minha irmã, fizeram um corte dentro desse cumpizeiro, é o nome que o Senhor me trouxe. E tem um papel branco com o nome da senhora dentro do cupizeiro, que é para a senhora entrar em total desespero, viu? Todos os demônios na vida dessa pessoa, uma ordem agora, só em nome de Jesus da vida dela agora, todos os demônios dessa criança agora, sai agora, no nome de Jesus. A ti eu dou uma ordem, viu? No nome de Jesus, agora. Um no rabo do outro agora. Sai! Sai! Em nome de Jesus. Pega aí o copo com água, a peça de roupa. Em nome de Jesus. Vamos apresentar a Deus, que após a vinheta, eu vou estar orando em nome de Jesus. Amém?
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2: Senhor meu Deus e eterno Pai Todo-Poderoso, Pai querido, mais uma vez diante de Ti, da Tua presença, meu Deus querido, eu venho, meu Pai, apresentar a vida da Tua filha em Tuas mãos. Em nome de Jesus, visita a mente dela, o coração. Visita, meu Pai, as finanças. Vai tirando o impedimento, meu Senhor da glória. Entrega vitória, meu Pai, na vida da Tua filha. Que está orando comigo agora, meu Deus querido, dizendo, visita, meu Pai, essa fotografia. Eu apresento, meu Pai, a cada um em Tuas mãos. Porque é o Senhor que faz, é o dono da vida, o autor da vida, a transformação feita pelo Senhor. Toda glória a Ti, meu Pai, seja dada. E nessa oração sincera, meu Senhor, meu Pai, eu peço em nome do Senhor Jesus, que o Senhor venha visitar o trabalho do Teu filho. Visita, meu Pai, este lar, vai tirando impedimento. Tira a tristeza do coração do Teu filho, alegra ele na Tua presença. Em nome de Jesus, meu Deus querido, apresenta esse copo com água a Ti. Coloca a gota do Teu sangue, meu Pai, a esta água. Coloca, meu Pai, que quando a Tua filha derramar sobre a sua cabeça, sobre a cabeça, meu Pai, dessa criança, que todo mal, meu Pai, venha sair. Venha ser arrancado, meu Pai, em nome de Jesus Cristo. Porque a glória é Tua, meu Senhor da glória. A honra é Tua, meu Pai. Manifesta a Tua mão potente e poderosa. Direita vitoriosa, meu Pai, sobre esta causa. Assim eu peço, meu Pai. Derruba essa muralha. Tira, meu Pai, o impedimento do Teu povo crescer. Dá crescimento, meu Pai. Porque o Senhor conhece o dia de amanhã, o Senhor sabe da necessidade, o Senhor sabe, meu Pai, da jornada que o Teu povo tem enfrentado. Eu peço em nome de Jesus Cristo, meu Pai, liberta essa jovem. Tira o espírito, meu Pai, do lesbianismo, do homossexualismo. Assopra, meu Pai, para longe. Fortalece o caído, meu Pai. Fortalece, meu Pai, o necessitado. Assim eu peço, meu Pai, nesta oração sincera, com a certeza, meu Senhor, que o Senhor está agindo, que o Senhor é que faz milagre, meu Senhor da glória. Essa oração sincera eu peço a Ti, meu Pai, no nome de Jesus. Abençoa, meu Pai, esta causa na justiça, esses papéis, meu Pai. Entrega a vitória, meu Pai, na mão do Teu filho. Entrega, meu Pai, na mão da Tua filha, meu Senhor da glória. Visita, meu Senhor, essa vida conjugal. Tira toda a tristeza. Transforma o coração desse homem. Amarra esses demônios, meu Pai, que tem assolado essa vida conjugal. Em nome de Jesus. O sangue de Jesus que te queima agora. O sangue de Cristo que queima agora. Toda aliança do mal, obra do maligno, que seja quebrada agora no nome de Jesus. Abençoa, meu Pai, e dá vitória. É o que eu peço e te agradeço. Em nome de Jesus Cristo, amém? Derrama dessa água na sua cabeça aí. Toma dessa água aí que foi apresentada a Deus. Em nome de Jesus, porque é para a glória e honra do Senhor e Salvador Jesus Cristo. Vai dando glória aí, vai dando glória dentro desta casa. Dê glória ao Pai, ao Filho, ao Espírito Santo de Deus. Que a paz e a graça e a misericórdia do Senhor Jesus esteja na tua família, na tua casa, para todo sempre. Amém?

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1: Mais uma edição do nosso Acredite Se Quiser por aqui, nesta quinta-feira, né? 11 de junho de 2026. Amber Luque é reconhecida como uma das mulheres mais tatuadas do mundo. É. Mas quem olha pro visual de Amber, que tem 95% da pele cobertos por desenhos, não sabe que ela foi, né, que essas tatuagens foram produzidas muitas vezes fora da Austrália, onde ela vive. A super tatuada, que também é adepta da modificação corporal extrema, costuma viajar ao exterior para realizar procedimentos estéticos radicais proibidos na Austrália. Atualmente, Amber está em Barcelona, na Espanha, onde será submetida a 2 procedimentos. Um para inserir um piercing de moeda numa orelha e outro para colocar um laço de silicone sobre a pele de uma das mãos. Conhecida como Dragon Girl, menina dragão, Amber chegou a ficar cega por 3 semanas após ter os globos oculares tatuados. Recentemente, a australiana anunciou que virá ao Brasil para fazer um procedimento. Olha só, hein? Ao todo, Amber estima já ter gastado o equivalente a 1,7 milhão de reais com tatuagens e modificações corporais. Amber começou a se tatuar aos 14 anos, como, segundo ela, uma forma de expressão pessoal e busca por autoconfiança. A história dela é frequentemente citada em discussões sobre autoimagem e os limites da modificação estética. É, rapaz, que coisa de louco, hein? Eu sou Kleber Salles e volto na nossa próxima edição aqui do Acredite Se Quiser.
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6: A Comissão Europeia propôs novas sanções contra a Rússia, visando diversas áreas da economia russa. As medidas incluem o foco nas receitas do petróleo, na frota sombra, em bancos, empresas de criptomoedas, metais e produtos da pesca. Além disso, as sanções também se dirigem aos soldados que participaram da invasão em grande escala da Ucrânia. A proposta busca manter o limite máximo de preço do petróleo russo, implementado em conjunto com o G7 e a Austrália desde 2022.
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9: Oi, gente! E aí? Tudo bem? Tudo certo? Quinta-feira, 11 de junho. Como é que vocês estão aí? Tudo bem? Tudo certo? Estamos começando mais uma edição do nosso Conectados com Deus. Bora conectar aqui, ó, na palavra do Senhor Jesus. Tá bom? Eu quero todo mundo nesta quinta-feira. Vai chegando a sexta-feira e amanhã, gente, amanhã é sexta-feira, é dia dos namorados, né? Espero que você possa fazer uma programação bem bacana para sua esposa, para o seu esposo, para você que está iniciando agora no namoro. Ah, que coisa bacana, hein? Ó, casado também vale, hein? Então bora aqui, ó, participa com a gente. Deixa aí a sua declaração de amor pra sua amada também, aquele recadinho bacana. Então eu quero ver todo mundo aqui com a gente participando do nosso Conectados com Deus. Tá certo? Então vamos nessa aqui, ó, com a sua participação, tá? A sua audiência. Vamos nessa, começou o nosso Conectados com Deus.

Só tá começando, hein? Só tá começando o nosso Conectados com Deus, todo mundo aqui comigo em uma só conexão, velho. Que bacana encontrar vocês aqui na nossa rádio. Pode baixar o aplicativo, pode nos ouvir em volume máximo, tá bom? Convide um amigo, amiga. É o seguinte, vai lá no grupo do seu WhatsApp, manda aí pro seu grupo. Ó, o Marcos Santos tá no ar, tá? Tá na rádio, tá ao vivo, nesta quinta-feira. Bacana? Vamos nessa! A música não para por aqui, bora!

0: Opa, maravilha! Breve intervalo comercial aqui no nosso Conectados com Deus. Fica aí, eu volto já já.
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4: Mais um Acredite Se Quiser no seu rádio. Olha essa aqui, gente. Condenado pela invasão ao Capitólio, é contratado pelo governo Trump para trabalhar com operações militares secretas. Que é isso, hein? Elias Irizarry, um dos participantes da invasão ao Capitólio dos Estados Unidos, em 6 de janeiro de 2021, foi contratado pelo Departamento de Defesa dos Estados Unidos para atuar em uma área ligada a operações especiais e contra terrorismo. A nomeação gerou preocupação entre funcionários do órgão por envolver um cargo que exige acesso a informações altamente sigilosas. Irizarry, que tinha 19 anos na época da invasão e cumpriu 14 dias de prisão após se declarar culpado por entrar ilegalmente em área restrita, foi posteriormente perdoado pelo presidente Donald Trump. O Pentágono defendeu a contratação, afirmando que ele é um profissional qualificado e patriota para a função. É, então tá certo, viu? Eu sou Kleber Salles, este foi o nosso Acredite Se Quiser. Até lá!
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4: Opa, tô de volta, hein? E aí? Opa, só eu, mas pode chamar de seu amigo. Forte abraço pra você, tá aí com a gente. Salve, salve, juventude de Deus. A paz do Senhor Jesus, tá? Que ele venha, nos abençoe a cada dia mais. Ó, chegando mais a sequência gostosa de muita música que toca os nossos corações. Tá bom? Bora ouvir então? Chegando mais uma sequência pra você aqui, ó. Você tá no nosso Conectados com Deus.

Opa! Estamos aqui, ó, com o programa Conectados com Deus, desta quinta-feira. Muito obrigado pelo carinho. Deixa eu mandar um abraço aqui pra Natiele Carolina. Carolina, isso? A Fernanda Nascimento tá por aqui. A Cida de Oliveira ouvindo a nossa programação. Obrigado, meninas! Tá lá com o rádio ligado no aplicativo e ouvindo aqui o programa Conectados com Deus. A música não para, vamos, sobe!

0: Maravilha, gente! E assim a gente fecha muito bem a edição dessa quinta-feira. Amanhã tem mais pra você, tá bom? Pra fechar muito bem a semana aqui com você. Ó, cuide-se bem de você bem e cuide-se um dos outros. Tchau, fui!
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3: Um dos terremotos mais fortes a atingir as Filipinas em meio século causou destruição e mortes. Pelo menos 37 pessoas morreram e mais de 20 mil ficaram desalojadas, com cerca de 2 mil casas danificadas em várias províncias. As equipes de resgate continuam vasculhando edifícios em ruínas em busca de sobreviventes, enquanto muitos moradores que abandonaram suas casas temiam um tsunami. Ondas de até quase um metro acima do nível da maré foram registradas, embora os danos diretos do tsunami tenham sido limitados.
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1: As últimas do esporte você confere agora na nossa quinta-feira. Hoje, dia 11 de junho de 2026, e o ex-presidente da FIFA, Joseph Blatter, criticou duramente a entidade Gianni Infantino após o árbitro somálio Marabdo Kardirartan ser impedido de entrar nos Estados Unidos, onde apitaria jogos da Copa do Mundo de 2026. Artan, de 34 anos, havia conseguido autorização prévia para viajar, mas foi barrado na imigração do aeroporto de Miami. No último sábado, em entrevista ao jornal francês L'Équipe, Blatter chamou o episódio de inacreditável e absurdo e afirmou que um país sede de Copa do Mundo tem a obrigação de garantir segurança e conceder vistos a todos os oficiais da FIFA, incluindo árbitros. Para o ex-dirigente, impedir a entrada de um árbitro representa um problema grave para a organização do torneio. Blatter comandou a FIFA entre 1998 e 2015, quando deixou o cargo em meio ao escândalo do FIFA Gate. Eu sou Kleber Salles e volto daqui a pouco com mais esporte no seu rádio.
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chegamos com mais uma Adoração Sertaneja. Eu peço passagem e licença para entrar na sua casa, onde você estiver. Um beijo para você e licença aí, hein? Estamos chegando com os melhores do sertanejo gospel aqui na sua mais ouvida. Aumenta o som, aumenta aí, que estamos chegando com mais...

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0: Não sai daí não, a gente volta já, não sai daí não.
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O governo Lula e a oposição protagonizam um intenso embate sobre segurança pública no Congresso Nacional. A Câmara dos Deputados analisa a proposta de emenda à Constituição que propõe reduzir a maioridade penal para 16 anos, defendida por parlamentares da oposição. Ao mesmo tempo, o governo planeja transformar 138 presídios em unidades de segurança máxima, visando desarticular facções criminosas. A questão da segurança é central nas eleições e divide opiniões, com o governo buscando evitar a imagem de tolerância ao crime.

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6: Estamos de volta com nossa Adoração Sertaneja. Aumenta o som e confere com a gente.
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0: Faz barulho, gente!
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3: Verdade.
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0: Aplauda ele! 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
1: Ele é a nossa ilha, né, Matheus? Nosso porto seguro.
0: Que maravilha. Deus abençoe, gente.
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3: É campeão de Cristo. Júnior Gardini. Junto.

0: Muito bom, glória a Deus.
1: Valeu, gente boa, são as últimas de hoje dessa quinta-feira. Eita, coisa boa é sempre estar com você. A gente volta amanhã, ó, é bom demais. Então a gente volta amanhã com muito mais alegria pra você aqui no Adoração Sertaneja.
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1: De volta por aqui, falando de esporte, falando de seleção brasileira. O atacante Rafinha afirmou que está preparado para lidar com a pressão da Copa do Mundo e assumir o papel de liderança na seleção. O jogador reconheceu que suas atuações pelo Brasil ainda são mais cobradas do que as que apresenta no Barcelona, mas destacou que já contribuiu bastante com a equipe e acredita ter capacidade para render ainda mais. Aos 29 anos e disputando seu segundo Mundial, Rafinha disse estar mais maduro do que em 2022 e revelou que os jogadores mais experientes tentam proteger os mais jovens das críticas nas redes sociais. Confiante, ele se colocou ao lado de Vinícius Júnior, entre os atletas capazes de decidir partidas importantes e ajudar o Brasil na busca pelo hexacampeonato, além de pedir o apoio da torcida durante a competição. É, a gente já está em clima e de Copa do Mundo. Faltam 2 dias para a seleção estrear e a Copa estreia hoje, né? Primeiro dia de Copa e a gente vai acompanhando tudo e trazendo aqui no nosso Radar Esportivo. Daqui a pouco eu volto com muito mais, hein?
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0: Iniciamos mais um dia de louvor e gratidão, hein? Sejam bem-vindos ao nosso É Para Adorar. Começa agora a nossa jornada de reflexão e renovação espiritual. Prepare-se, hein, para uma conexão aí com a divindade, através das músicas que a gente vai tocar aqui para você, no seu programa É Para Adorar.
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0: Esse foi um momento de reflexão e devoção musical. Já já a gente volta, hein?
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1: Estamos de volta aqui para mais momento de adoração e comunhão através da música. Nos deixar levar pela próxima canção que nos conduzirá ainda mais perto da presença do nosso Criador.

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o governo brasileiro, por meio do secretário-executivo do Ministério da Fazenda, Dario Durigan, defendeu a soberania do PIX, o sistema de pagamentos instantâneos do Banco Central. Durigan afirmou que o PIX é um patrimônio estratégico que continuará sob estrita governança do Estado brasileiro contra interferências globais. O PIX, que se tornou uma referência global em bancarização e inovação tecnológica, é visto como um ativo crucial para a economia nacional. A declaração reforça o compromisso do Brasil em proteger e manter o controle sobre essa ferramenta financeira.

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0: Encerramos aqui mais uma sessão do nosso Adoração e Reflexão no É Para Adorar. Esse programa que toca os louvores que você gosta de ouvir, não é isso? Continue sempre aqui inspirados e fortalecendo aí a sua fé. Até o nosso próximo encontro com mais momentos de comunhão e de espiritualidade, aqui no É Para Adorar.
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Olá, mais uma quinta-feira e nós estamos aqui juntinhos com o Estação Louvor, o programa que é inspiração para movimentos cada vez melhores, para atitudes mais positivas, mais humanas, mais divinas, enfim. Nós temos uma programação que é a inspiração para você, ouvinte. E claro que você é a nossa inspiração, é a razão de estarmos aqui mais uma vez no Estação Louvor.

0: Deus abençoe vocês.
1: Beijo, meu filho. Te amo. Amo meus três filhos. Amo meu esposo.
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0: Aqui os intervalos são sempre muito rápidos, então não saia daí, é rapidinho e a gente volta com muito mais música. Até já!
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4: Muito bem, já estamos de volta aqui na sua rádio com a melhor programação. Foi um intervalo super rápido e já trazemos mais sucessos para você.

Pessoal, vou dar uma paradinha na programação, vamos ouvir as mensagens dos nossos parceiros, mas é super rápido e eu já volto com muito mais música. Já já estamos de volta, não saia daí.

A Força Aérea Brasileira está realizando uma ampla ação de saúde e assistência social gratuita em Oriximiná, no oeste do Pará, entre os dias 10 e 12 de junho. A iniciativa faz parte da última etapa do exercício de campanha de emprego de logística, saúde e intendência operacional, Excelsior 2026. Com a mobilização de mais de 200 militares, a FAB espera realizar mais de 1.500 atendimentos diários em diversas especialidades médicas, odontológicas e exames complementares. Esta é considerada a maior ação de apoio humanitário e assistência em saúde da FAB na Amazônia.

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2: E o ex-atacante comentarista Alexandre Pato acompanhou o treino da seleção brasileira nos Estados Unidos e opinou sobre a estreia na Copa do Mundo. Para ele, o técnico Carlo Ancelotti não deve iniciar a partida contra o Marrocos com um centroavante de ofício, apostando em um ataque mais móvel e dando preferência a Luiz Henrique em vez de nomes como Endrick ou Igor Thiago. Pato também fez elogios ao treinador italiano, com quem trabalhou no Milan, classificando-o como um amigo e desejando sucesso na busca pelo hexacampeonato. No mesmo dia, Ancelotti comemorou seus 67 anos, né, e recebeu uma homenagem dos jogadores da seleção durante o treino em Morristown. Eu sou Kleber Salles e volto daqui a pouco com mais informações do esporte. Fique ligado aqui no Radar Esportivo.
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3: Deu tempo de tomar aquela aguinha? Muito bem, já estamos de volta com a nossa programação e eu sei que você vai adorar mais essa parte, com grandes sucessos aqui na sua

0: nosso encontro de hoje, infelizmente, está terminando. Espero que você tenha gostado. Eu fiquei muito feliz da gente se encontrar mais uma vez aqui na sua rádio. Tá combinado? A gente vai se encontrar de novo. Então, obrigado pela sua companhia, pelo carinho de sempre e pela audiência maravilhosa. Tchau, tchau.
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2: E aí, gente, uma quinta cheia de Cristo pra você, pra toda a tua família. Tá no ar o Gospel Hits com muita música bonita, muito louvor especial, a sua participação, logicamente, nas nossas redes sociais. E o mais importante, adoração ao Senhor, pois Deus está conosco todo o tempo e o importante é a presença dele nas nossas vidas. Vamos lá que o Gospel Hits dessa quinta tá no ar.
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1: Daqui a pouquinho tem mais do Boris pra gente adorar.

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4: Adorando ao Senhor em primeiro lugar. Estamos de volta aqui no Gospel Hits. 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
6: De volta com as músicas que você curte aqui da nossa programação. Aumenta aí que são as melhores gospel hits.

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1: Essa foi a última de hoje pra finalizar esse programa lindo Gospel Hits. Se cuide, fique na graça e na paz de Cristo. Até mais.
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2: O volante Sofian Rabat afirmou que o Marrocos respeita a força da seleção brasileira, mas chega confiante para a estreia na Copa do Mundo e sonhando com a vitória. Embalado por uma impressionante sequência de 29 partidas sem perder, o Marrocos não esconde a ambição de surpreender o Brasil, apontado como favorito no confronto deste sábado. Rabat destacou que sua equipe não tem medo de enfrentar nenhuma seleção do torneio e acredita na qualidade do elenco marroquino, que vive grande fase após conquistar títulos continentais e chegar às semifinais da Copa de 2022. No grupo C, os marroquinos dividem chave com Brasil, Escócia e Haiti. Tá chegando o dia, hein? Copa do Mundo 2026. Eu sou Kleber Salles e vou ficando por aqui com o nosso Radar Esportivo, mas estou de volta amanhã trazendo aí mais destaques do mundo da bola. Até lá, hein?
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4: Opa, seja muito bem-vindo, quinta-feira chegou, que a graça de Jesus esteja sobre a sua vida, ah, que maravilha, né? Prazeraço Johnny Silva, hoje 11 de junho de 2026, como que você está? Tudo bem? Tudo na paz de Cristo por aí? Ah, tá começando por aqui mais um Worship Inbox, muito louvor, muita adoração a partir de agora, aquele louvor que marcou a época aí, na época da sua conversão, você vai ouvir aqui com certeza. Vamos começar muito bem por aqui, louvores chegando. Ah, e é sempre um prazer enorme ter você aqui. Participe com a gente, tá? Nas nossas redes sociais, pelo nosso WhatsApp. Estou aguardando o seu contato aqui na nossa rádio. Vamos juntos com mais um Worship Inbox.

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0: Ministério aos Teus Pés, aqui na nossa programação, aqui no nosso Worship Inbox. Antes você ouviu por aqui Seu Worship com Sidney James, chegando por aqui, Comunidade Internacional da Zona Sul.
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0: você curtindo o Canyon Hill Worship aqui na nossa programação para finalizar esse bloco, né? Já já tem muito mais, já já estou de volta, é só o prazo de um breve break comercial, tomar aquele copinho de água, mas já estarei de volta, tá bom? Não saia daí.
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7: Sobre todo nome, Geraldo Guimarães está chegando por aqui no nosso Worship Inbox. Seja muito bem-vindo, tá? Nesta quinta-feira, quase final de semana, e a gente aqui com o coração ardendo das coisas de Deus, né? Vamos juntos.

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o nosso Worship Inbox, trazendo muitos louvores pra você. Tayane Segueto, antes você ouviu aqui Thaís de Castro, tá chegando por aqui o Augusto Carvalho, grandioso Deus. Enquanto isso, você pode seguir participando com a gente, tá bom? Adorando e louvando ao nome santo do Senhor aqui na nossa rádio, no nosso Worship Inbox.

0: Felipe Santos com Gabi Sampaio para finalizar mais um Worship Inbox desta quinta-feira maravilhosa. Muito obrigado, tá? Pelo seu carinho, pela sua audiência. Continue aí na nossa programação, porque tá chegando uma atração maravilhosa aqui na nossa rádio. O nosso Worship Inbox volta amanhã na sexta-feira, finalzão de semana, no mesmo horário por aqui. Eu aguardo pela sua audiência, tá bom? Temos um encontro marcado. Até amanhã, se Deus quiser, que Deus continue te abençoando. Tchau, tchau!
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7: Quinta-feira de muita música, de muito louvor, de muito hino, de muita mensagem, muito Deus no seu coração. Pra você que estava agora dando começar pra gente louvar durante uma hora o Adora Top com o Jonatas Gonçalves. Ótima quinta.
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0: 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Programa Dora Top com Jonatas Gonçalves fazendo parte do seu dia a dia, com músicas escolhidas a dedo do seu artista predileto. Claro, tem um pouquinho de tudo. Tem as músicas que foram sucesso e marcaram corações, marcaram épocas. E também tem as músicas novas, os lançamentos, as novidades, um pouquinho de tudo para você ficar por dentro dos bastidores e das músicas novas dos artistas. É o Programa Dora Top, que volta no próximo bloco aqui na nossa rádio.
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3: Já voltamos com o melhor da música gospel do seu artista predileto aqui, com Jonatas Gonçalves no Adora Top.
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0: Você está na audiência do programa Dora Top, com as mais lindas canções do seu artista predileto, da sua banda, do seu cantor, da sua cantora, da sua dupla. A gente toca um pouquinho de tudo que você gosta no Dora Top com Jonatas Gonçalves, que volta depois do intervalo com mais músicas.
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1: Com este lindo louvor na última do nosso programa de hoje, eu vou ficando por aqui. Tudo que é bom dura pouco, mas o que é pouco sempre é válido. E a gente está aqui disponível sempre neste mesmo horário, aqui nessa mesma rádio. Compartilhe para os seus amigos que tem mais Adora Top na próxima edição com músicas escolhidas a dedo do seu artista predileto, tá bom? Fiquem com Deus, Deus abençoe a sua vida e até a próxima edição. Edição do Adora Top.
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3: Mais uma edição do nosso Acredite Se Quiser por aqui nesta quinta-feira, né? 11 de junho de 2026. Amber Luque é reconhecida como uma das mulheres mais tatuadas do mundo. É. Mas quem olha pro visual de Amber, que tem 95% da pele cobertos por desenhos, não sabe que ela foi, né, que essas tatuagens foram produzidas muitas vezes fora da Austrália, onde ela vive. A super tatuada, que também é adepta da modificação corporal extrema, costuma viajar ao exterior para realizar procedimentos estéticos radicais proibidos na Austrália. Atualmente, Amber está em Barcelona, na Espanha, onde será submetida a dois procedimentos. Um para inserir um piercing de moeda numa orelha e outro para colocar um laço de silicone sob a pele de uma das mãos. Conhecida como Dragon Girl, menina dragão, Amber chegou a ficar cega por 3 semanas após ter os globos oculares tatuados. Recentemente, a australiana anunciou que virá ao Brasil para fazer um procedimento. Olha só, hein? Ao todo, Amber estima já ter gastado o equivalente a 1,7 milhão de reais com tatuagens e

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3: A Comissão Europeia propôs novas sanções contra a Rússia, visando diversas áreas da economia russa. As medidas incluem o foco nas receitas do petróleo, na frota sombra, em bancos, empresas de criptomoedas, metais e produtos da pesca. Além disso, as sanções também se dirigem aos soldados que participaram da invasão em grande escala da Ucrânia. A proposta busca manter o limite máximo de preço do petróleo russo, implementado em conjunto com o G7 e a Austrália desde 2022.
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gente! E aí, tudo bem? Tudo certo? Quinta-feira, 11 de junho. Como é que vocês estão aí? Tudo bem? Tudo certo? Estamos começando mais edição do nosso Conectados com Deus. Bora conectar aqui, ó, na palavra do Senhor Jesus. Tá bom? Eu quero todo mundo nesta quinta-feira. Vai chegando a sexta-feira e amanhã, gente, amanhã sexta-feira é dia dos namorados, né? Espero que você possa fazer uma programação bem bacana para sua esposa, para o seu esposo, para você que está iniciando agora um namoro. Ah, que coisa bacana, hein? Ó, casado também vale, hein? Então bora aqui, ó, participar com a gente. Deixa aí a sua declaração de amor pra sua amada também, aquele recadinho bacana. Então eu quero ver todo mundo aqui com a gente participando do nosso Conectados com Deus. Tá certo? Então vamos nessa aqui, ó, com a sua participação, tá? A sua audiência. Vamos nessa, começou o nosso Conectados.

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2: Curiosa para ouvir o que você acha aí dessa sugestão do presidente Lula. Agora a ideia, em vez de procurar a delegacia, a pessoa aí que teve o celular roubado, que está com o celular roubado, deve procurar a agência dos Correios. Os Correios que fecharam, inclusive, o ano passado com prejuízo de 8 bilhões e meio de reais, agora vai virar um centro de coleta de celular roubado, segundo o presidente Lula. Boa noite.
3: Boa noite, Paula. Vão roubar o telefone roubado no Correio, né? Boa noite, Marciglia, Piotto, Mestre Augusto e toda a audiência da Oeste. É tanta coisa que dá para comentar sobre essa breve fala do nosso presidente, né? Em primeiro lugar, ele está, obviamente, tentando fazer um palanque eleitoral, porque ele sabe que isso é um tema sensível, segurança pública. Muita gente trabalha duro, paga muito imposto e compra seu telefone com dificuldade, o telefone que no Brasil custa o dobro por causa de imposto do que custa nos Estados Unidos, onde o trabalhador tem muito mais dinheiro, né? E depois vai lá e é roubado. Então, ele nada faz como governo, né, para impedir o roubo em si. Pelo contrário, né? Os ladrões querem apenas uma cervejinha, muita negligência e leniência para com o crime. Então, ele vai lá e sobe no palanque agora para oferecer essa solução maravilhosa, né? Um apelo, todo mundo que tiver comprado um telefone, devolva pelos Correios. Aí vem a questão que ele fala que isso é o pobre que compra. Rico não compra coisa roubada, né? Há muitas controvérsias, né? Inclusive, a turma do PT é muito rica, o próprio Lula é muito rico, e de roubo eles entendem bem, né? Então, isso não existe, é chamar o pobre de ladrão. A imensa maioria que mora, inclusive, na periferia, em favelas, é formada por gente honesta e trabalhadora. Mas o Lula insiste em destilar esse preconceito, né? A questão dos Correios já mencionada, né, Paula? É uma empresa cada vez mais problemática, com rombo bilionário, né? Atrasa entregas e tudo, e de repente vai ser o caminho usado para devolução desses aparelhos de telefone que foram desviados e roubados. Então, o resumo da ópera bufa é que está tudo errado. Ele devia combater, obviamente, os assaltos, a bandidagem, aumentando a punição e diminuindo a impunidade que campeia no Brasil. Diminuindo impostos para que o telefone, sonhado telefone, que muitas vezes é um instrumento de trabalho, aumenta a produtividade, que possa cair de preço. Repito, é mais do que o dobro no Brasil do que custa nos Estados Unidos. Em vez de endereçar essas questões mais estruturais, ele faz discurso para palanque, ofende os pobres, chamando todos de ladrão, como se o rico não fosse, né? Sendo que ele só anda com uma turma muito rica e muito corrupta, que o diga aí o escândalo do Banco Master, né? E ainda coloca o peso numa estatal deficitária, cada vez mais destruída pelo próprio petismo, que não é eficiente nem mesmo para entregar uma mera carta. Ou seja, tudo por o palanque eleitoral.
2: André Marcília, boa noite, seja bem-vindo. A gente conhece o histórico do Lula de relativizar roubos de celulares. O Consta fez menção àquela fala do presidente, né, roubar para comprar uma cervejinha. A gente resgatou dois vídeos do presidente Lula falando sobre esse tema.
4: Eu não posso ver mais jovem de 14, 15 anos assaltando e sendo violentado, assassinado pela polícia, às vezes inocente ou às vezes porque roubou um celular.
5: Pra quem que rouba celular? Pra vender, pra ganhar um dinheirinho. Depois vão pro bar tomar cerveja junto.
2: Vai ganhar um dinheirinho, Marcília. Agora, é curioso que esse programa Celular Seguro, ele está em vigor desde 2023. Ou seja, em tese, desde o ano passado, que pessoas que estão com o celular roubado recebem uma mensagem com essa informação. Agora, eu queria saber até do nosso público, da nossa audiência, se alguém, porventura, já recebeu ou já recebeu um celular que foi roubado, uma entrega, né, de alguém que tenha tido, porventura, esse celular roubado e que o governo tenha feito a devolução desse celular para a pessoa. Eu desconheço alguém que tenha recebido o celular de volta. O presidente Lula fala em 2 milhões e meio de celular roubados e cadastrados pelo governo federal, Marcília.
6: Pois é, eu vou até puxar por aí, né? Porque qual a efetividade desse plano ou dessa proposta do Lula tem muito a ver com o que ele tem feito nesse caso e em outros tantos. Boa noite, Paula. Boa noite, Piotto. Boa noite, Consta. Mestre Augusto, boa noite a toda a audiência. Veja, é óbvio que a efetividade desse plano dele é zero. Você imagina realmente uma pessoa chegar... Eu comprei um celular por R$200. Ele custa na loja 10 mil. Ah, eu não sabia que era roubado. Comprei por R$200 porque eu achei que era promoção. Alguém em sã consciência... Claro. Aí você vai pegar e vai receber uma mensagem do Lula dizendo... Devolva aí, companheiro, o celular. Ah, pois não, vou botar no correio e devolver para a pessoa. Quer dizer, é insano acreditar que isso é um bom plano. Claro que isso é só discurso. Acontece, e a gente acabou de mostrar, que o Lula falou uma, duas, três, várias vezes que roubo de celular era algo que não tinha importância. Ele minimizou o roubo de celular por diversas vezes e agora ele sabe o impacto que isso vai ter na campanha. Contra ele. E aí ele, então, faz um discurso contrário. Quando Flávio, Zema, Caiado, sei lá mais quem, Renan, chegarem para ele e falaram assim, ô Lula, você minimizou aí o roubo de celular, você achava que roubar celular era uma coisa menor. Falei, não, eu fiz o programa Celular Seguro. Olha só, eu, enfim, estimulei que isso fosse devolvido. Não é verdade. Então é só uma arma. Ele está criando um instrumento de defesa, um escudo, para que ele possa, durante a campanha, porque é isso, o Lula só pensa naquilo. A gente tem falado aqui, assim como a personagem lá do Chico Anísio, o Lula só pensa naquilo, nas urnas, na eleição. Ele está em campanha faz muito tempo. Então, esse programa é só um programa escudo para ele se defender das acusações justas que ele receberá durante a campanha de que ele minimizou durante todo o seu governo roubos de celular. Como se fosse uma coisa que prejudica só rico, então não importa para ele, porque ele tem esse discurso. Ah, acabou de fazer. Ah, rico não rouba, ou não sei o quê. Então, sempre tem essa separação, rico e pobre. E ele minimizou o roubo de celular dizendo que isso era uma coisa que só prejudicava rico e agora sabe que isso vai ser utilizado contra ele. Eu acho que tem duas coisas que eu só queria registrar, finalzinho da fala dele, que ele fala assim, né? Quem acha que eu não tenho o que fazer? É engraçado, né? Porque é que eu não tenho que fazer o plano, você mas tá vendo? É não, ótimo. Aqui, eu aqui, escutando, já levantei a mão na hora. Quem não acha que eu não tenho o que fazer? Eu levantei, estava acreditando que era uma boa... acho que muita gente pensou o mesmo. E outra coisa é o seguinte, tem dois lugares em que o chefe, né, diz, devolvam o celular e dá certo. Uma é no tráfico, né, traficante. Então, dentro da favela, da comunidade, não sei o quê, se o cara fala, devolve o celular, aqui ninguém rouba, eles devolvem. Talvez o Lula acredite que ele tenha esse papel, né? Ele acredite que é isso que é ser presidente. Creio que ele não vai ter sucesso.
2: Adalberto Piotto, boa noite, seja bem-vindo. Pois é, ele poderia justamente mostrar a efetividade desse programa que já está em vigor desde 2023, as mensagens sendo enviadas desde o ano passado.
7: Desde 2023.
2: É, exato. Não, o programa sim, desde o ano passado, que em tese as pessoas ali que estiverem utilizando o celular roubado recebem essa mensagem para devolver. E é curioso, né, Piotto, que ele diz assim, olha, em vez de devolver na delegacia, porque eu não sei o tipo de delegado ou o tipo de policial que as pessoas vão encontrar, melhor depositar numa agência dos Correios. E a gente resgatou também, porque falamos aqui, Piotto, uma fala do presidente Lula também, do mês passado, falando também desse programa Celular Seguro, falando inclusive dos especialistas em roubo de celular. É bom a gente recapitular antes de te ouvir.
8: Nós temos 2.500 telefones roubados cadastrados, 2 milhões e meio.
4: e telefones celulares que já está cadastrado no governo. A gente já tem o número do chassi do telefone. A gente já sabe de quem é o telefone, quem era o dono do telefone. Ele está roubado. Então eu ia passar uma mensagem. Simples assim. Você está com o telefone roubado. Você, se foi você que roubou, devolva que não vai ter problema nenhum. Mas se você comprou, devolva também, senão você vai ser indiciado. Procura a delegacia e devolva. É simples, não é? Eu fiquei pensando, se desses 2,5 milhões, 2 milhões foi pessoa que comprou baratinho, porque ninguém aguenta, ninguém resiste a uma feira do Paraguai. Ninguém resiste a uma Shopping. Né? Ninguém resiste. Ou seja, quando é baratinho, todo mundo dá. Então, tem especialista que rouba celular, que vale 5, vende por 2. O cara que compra acha que é o maior esperto do mundo. Consegui comprar um celular por 2 mil. Ele vendeu para mim porque eu sou bonito. Aí era simples eu fazer isso, ele devolver. Eu perguntei, mas esse cara comprou esse telefone? Ele comprou. Ele vai ficar me agradecendo porque eu tomei o celular dele? Se ele perdeu dois mil reais, 3 mil reais, quem é que vai devolver o dinheiro que ele pagou?
2: Boa noite, Pedro.
6: Boa noite, Paula. Boa noite, Marcília, Augusto, Consta, seja bem-vindo a todos que nos acompanham. Até ele não via problema na receptação, né, de produto roubado. Ah, quem vai recompensar o sujeito que pagou 2 mil por um telefone que vale 10 mil? Ele gastou esses 2 mil. O Lula estigmatizou o pobre como o único receptador de telefone roubado. Ele acha que é só o pobre que é receptador. De novo, ele fala mal do pobre. É impressionante. É, a outra coisa é, além de celular, vale contar roubo às contas públicas ou às estatais? Porque o Mensalão foi no governo Lula, o Petrolão dos governos petistas. O escândalo do INSS teve aqui um salto gigantesco. Todas aquelas entidades são muito ligadas ao PT, que estão todas envolvidas no roubo a aposentados. Vale também porque aí tem muita gente rica que roubou, ligada ao PT. Ué, as entidades eram todas muito digamos, simpáticas ao Partido dos Trabalhadores, o PT. Não é dos trabalhadores há muito tempo, né? Agora, tem uma coisa nessa fala do Lula que... Bom, são várias coisas que chamam a atenção e que são horrorosas. Mas isso parece um Lula que está desesperado com alguma coisa que ele não está contando. Para ele voltar atrás na crença dele de que roubar celular não é um problema, então tem alguma coisa nas pesquisas, acho que o Marcília já foi esse ponto, que está mostrando que ou essas pesquisas não mostram que ele está realmente seguro da reeleição, ou está apontando ali uma falha do governo nessa questão da segurança. O celular que alguém compra, seja de 1.000 reais, de 2 mil, de 10 mil reais, e paga em 10, 15, 20 vezes, essa pessoa pode ser pobre, pode ser classe média, pode ser rica, mas ela vai ter que pagar. E isso sai dos ganhos dela, do salário dela, do esforço dela. Quando ela é roubada, ela continua pagando a prestação, porque ela, obviamente, é honesta. Essa pessoa não merece que o presidente diga, como disse nessa fala há pouco aí, que não, ele precisa ver o que eu vou fazer com o cara que pagou 2 mil num telefone que vale 10 mil. Ele também pagou, ele não está preocupado com a vítima real. Agora, a efetividade, Paulo, que você mencionou, deve ser muito ruim, senão ele estaria apresentando alguns números. Todo esse tempo, aliás, só entre essa fala de agora, ele devia trazer um monte de números, não trouxe nada. É mais um daqueles programas do governo que não serve para absolutamente nada. É marketing político atrás de marketing político. É falacioso, é só uma tentativa de criar um fato e dizer, olha, estamos trabalhando por você. Todo mundo sabe que o Lula falou que roubar celular para tomar uma cervejinha não é um problema. E é um coitado aquele que roubou, mas foi só para tomar uma cervejinha. Todo mundo sabe que ele não vê problema em receptação de produto roubado. Todo mundo sabe que no governo do PT teve o Mensalão, teve o Petrolão e agora tem também o roubo aos aposentados. Ele não está preocupado com roubo.
2: Augusto Nunes, boa noite, seja bem-vindo.
9: Boa noite, Paula, meus amigos Piotto, Marcília, grande Consta, bem-vindo, sempre. Boa noite a você que nos acompanha. Eu acho que o Lula teve atenção chamada aí para o celular porque estão devassando o escândalo do do Banco Master com celulares. Estão pegando tudo o que existe no celular. O brasileiro aprendeu agora que não há segredo indevassável do celular. Eles descobrem tudo. Ele está com isso na cabeça. Agora, ele sempre raciocina, vinha raciocinando, como mostram os vídeos anteriores, e como mostra a fala dele de agora também, ele sempre pensa no pobre ou como o malandro.
10: Sim.
9: Ele rouba celular porque ele é um malandro, coitado, que não bebe cerveja. Vai, pega esse dinheiro, vai tomar uma cervejinha. Ele acha que o brasileiro é pobre, é que vai buscar produtos paraguaios.
10: Uhum.
9: Né? Porque quem é que não gosta de comprar por um preço baixo um produto paraguaio? O Lula esqueceu que foi pobre e ele vê agora como um cara de elite, olhando o populacho. Ali, como é que acha? Isso aí é o padrão, né? de ponto de vista de rico, que o Lula é há muito tempo. Ele tem tantos celulares quanto quiser. Quanto quiser. E deve pensar em garantir um sigilo de 100 anos aí, pelo que, se ele fala pelo celular, 1% do que ele fala quando não há testemunhas por perto. Agora, ele está querendo também dar algum tipo de função ao Correio. É isso aí.
10: É.
9: Os Correios estavam prontinhos, tudo arrumado para que fossem... privatizados, isso no governo Bolsonaro, e havia interessados, era um negócio a ser feito por um governo que precisa de dinheiro e só ataca o bolso dos pagadores de impostos, os nossos. Pois bem, ele agora está achando que devolver celular é coisa do Correio. Então já tem um argumento a mais na cabeça baldia dele para manter sob controle do governo, uma estatal deficiente que só joga pelo ralo o nosso dinheiro.
2: O Consta quer complementar o assunto? Diga, Consta.
3: Sim, Paula, porque é tanta coisa que a gente pode enfocar nessa fala desastrosa e nessa ideia brilhante do Lula, mas uma coisa não pode passar despercebida: o preconceito que ele tem também com os delegados, com a polícia. Né? Quer dizer, não vá na delegacia porque aí o delegado pode, o quê? Te roubar? Então, usa os Correios, que o PT rouba. Olha, o negócio é tão maluco, que até isso ele falou e quase passa batido.
2: 18 horas, 5 minutos. O Piotto lembrou de um episódio. Isso. Talvez nós tenhamos esse vídeo, não sei, nossa produção.
9: Eu
2: tudo tem,
9: sim.
2: Tudo
9: eu
2: sabe.
9: Eu achar tudo.
2: Mas compartilha com a gente, Piotto.
10: Não, o Augusto citou esse caso tempos atrás aqui também. Isso. Teve uma época, acho que no primeiro mandato do Lula...
9: O servente do aeroporto.
10: O servente do aeroporto foi lá e encontrou uma mala de dinheiro, uma carteira, enfim.
9: Isso.
10: E ele, muito honesto, trabalhador honesto, devolveu o dinheiro. E ao devolver o dinheiro, foram conversar com ele, disse que o sonho dele era conhecer o Lula. Foi levado até o Lula e o Lula fez jossa. Fez quase uma piada com a nobreza desse trabalhador, desse homem honesto que devolveu o dinheiro. Falou assim, ah, como você vai devolver? O vídeo é um
9: foi
10: negócio...
9: Foi tratado pelo presidente como um otário.
10: Como um otário, boa. Acho que é a melhor expressão. Foi isso. Se a gente tiver esse vídeo... Pô, esse é o Lula do
9: esse
10: primeiro
9: aparece
10: mandato.
9: Aí até o fim do programa, é. Daremos.
2: Vai tentar encontrar.
10: É vergonhoso aquilo. Aquilo
2: que o Consta...
10: Que vergonha alheia.
2: O Consta traz também da demonização da polícia, né? Quando ele diz, não vá à delegacia, porque você não sabe o tipo de delegado e o tipo de policial que você pode encontrar.
10: Mas quem tem medo de polícia, a gente sabe quem é, né?
9: É,
2: tá dito. 18 horas, 7 minutos, a gente segue com mais informações e notícias. Terminou, acho que o primeiro jogo da Copa, final do jogo entre México e África do Sul, 2-0, é isso?
9: Pronto.
2: Para o México. Eu quero dizer que eu ganhei o bolão.
9: Então,
2: o bolão da West, você que está acompanhando. O nosso programa participou do bolão West Esportes.com. Depois dá uma olhadinha lá no seu resultado, que eu avancei, hein? Avancei no primeiro jogo.
10: Eu tô achando que a Paula vai acertar mais que todo mundo.
2: Deu bom.
10: Tudo bem.
2: Mas vamos lá, vamos voltar, porque o Partido dos Trabalhadores realizou um evento voltado à militância digital e a apoiadores do presidente Lula com o objetivo de fortalecer a presença do partido nas redes sociais. A transmissão foi feita pela internet e contou com a participação do deputado André Janones, da Rede de Minas Gerais. Janones ensinou à militância que não precisa falar a verdade, só precisa inventar uma história que pareça verdadeira. Como exemplo, ele citou o caso em que pegou fotos de Jair Bolsonaro e de Fernando Collor em eventos políticos. Vamos acompanhar um trecho.
11: Vai nomear corruptos como ministro. Eu não vou entrar na defesa dos Eds, esse é, se não é. Não vou entrar na pauta deles. Eu mudei a pauta. Eu estava no hotel, liguei para meus assessores e falei, imprime para mim, acha aí no Google imagens, as imagens do Lula, do Bolsonaro com o Collor. Imprime colorido para aparecer foto. Me entregaram em 5 minutos, eu abri uma live, falei, urgente, ó, consegui aqui exclusiva as fotos que comprovam a ligação do Bolsonaro com o Collor, tá aqui as fotos. E se o Bolsonaro for reeleito presidente, ele poderá nomear o Collor ministro. E poderia mesmo, não tem nada que impediu. O Collor estava com os direitos políticos dele ativos, ele poderia ser nomeado.
2: O mesmo método foi usado por Janones num episódio em que ele anunciou que iria divulgar conteúdos do celular de Gustavo Bebiano, ex-ministro Jair Bolsonaro. A forma utilizada pelo deputado sugeria que ele tinha algo bombástico, mas, na verdade, os conteúdos eram irrelevantes e serviram apenas para ele criar desinformação.
11: E nesse celular tinha conteúdos do celular do Bebiano, imagens de bastidores que ninguém nunca tinha visto. Então, eu tinha mesmo esse conteúdo. Eu fui na rede social e falei, olha, recebi os conteúdos do celular do Bebiano e vou soltar a qualquer momento. E isso tomou conta da internet, desviou o foco de lá, eles tremeram tudo. Não era uma mentira, eu tinha o conteúdo. O conteúdo era o Bebiano servindo água para o Bolsonaro, conversa de bastidor, não tinha nada demais.
2: Janones admitiu que não está preocupado em baixar o nível da campanha desse ano.
11: As redes sociais são as ruas de hoje em dia e nós temos que fazer o enfrentamento, sim, elevar as conquistas do presidente, elevar o que ele fez e ir para cima do gado, descer o cacete, fazer o enfrentamento. Eu, particularmente, estou me lixando de falar que baixo o nível. Eu sei o que está em jogo. Eu sei que o que está em jogo é a democracia desse país.
2: Pois é, Augusto, a gente lembra que o Janones foi coordenador de campanha.
9: Isso aí é um digital do PT. Crápula, crápula. Sim. Esse devia estar afastado da política e estava dado uma cadeia há muito tempo. O que ele está dizendo é o seguinte, na cara do ministro Alexandre de Moraes. Sim, eu não estou, apesar do que eu fiz, faço e farei, ele não está no inquérito das fake news. Não está. E já estão começando a botar em prática essa sugestão dele, essa recomendação ou ordem, não sei, porque eu vi hoje uma montagem, não me lembro, foi no X, mas é mais ou menos o seguinte, uma declarações atribuídas ao governador de São Paulo, dizendo que o Lula conta muita mentira e tal, e essas mentiras são assimiladas pelos nordestinos de São Paulo, que continuam acreditando no Lula e por isso não votam direito, etc, etc. Janones puro.
12: Sim.
9: Janones puro. É evidente que o governador Tarcísio não disse nada disso, não falou em lugar nenhum. Eles não mencionam em que local... A pretexto do quê? Não aparece. Um texto grande. Isso é que eles... isso não é fake news? Isso é crime.
12: Sim.
9: Isso é crime. Então, está provado o seguinte. Já está provado que o Supremo Tribunal Federal e o seu puxadinho, que é o TSE, agiram como partidos políticos em 2022. Ou... eles começam agora a assegurar esse tipo de fake news, porque isso é crime. Isso é crime, é evidente que é. Ou eles fazem isso, ou eles vão entrar, então, para a história como os que repetiram
12: o
9: crime por cinismo e pela inação da oposição brasileira. É isso aí.
2: Pois é, Consta, fica bem claro aí nesse evento do PT, o André Janones ensinando ali os militantes a enganar os eleitores nas redes sociais, exatamente, ainda aplaudido aí pela plateia que participava desse evento do Partido dos Trabalhadores.
3: Pouco acrescentar ao que disse o mestre Augusto. Isso é um crápula, né? Essa fala é sórdida. Ele não está no inquérito das fake news, mostra que esse inquérito das fake news é um instrumento de perseguição à direita, né? Não tem nada a ver com combater fake news, né? Esse sujeito se orgulha, tem livros sobre isso, né? De como mentir, fazer perguntas, né? Porque aí não está afirmando. Seria Janones um picareta? Quanto estaria recebendo por mês Janones para fazer isso, né? E por aí vai. Agora, a turma do PT prepara os seus porta-vozes das redes sociais. Tem hierarquia, tem comando, tem recurso público. Eu acho que isso é a descrição que a velha imprensa dava para milícias digitais, ou o tal gabinete do ódio. Aliás, não é novidade, o PT tem isso lá de trás, com os MAVs, né? Militante de ambiente virtual. Não é novo, nada disso. Mas, uma vez mais, a esquerda acusa na direita aquilo que enxerga diante de um espelho.
2: Piotr, a gente percebe que a esquerda tem perdido espaço nas redes sociais, a direita ocupa muito melhor esse espaço das redes, o próprio presidente Lula nem celular tem, não sabe utilizar as redes sociais, a gente sempre lembra aqui vídeos do Nicolas Ferreira que são super simples, só ele de camiseta preta, sem fundo, chegam a 5, 6, 7 milhões de visualizações, né? Tem um alcance muito maior de forma orgânica, sem pagamento, né? E a esquerda aí tentando estabelecer uma estratégia eleitoral, a gente lembra que o Janones foi o coordenador de campanha digital na última eleição de Lula e esta pessoa que está ali ensinando a militância a mentir.
9: Mas está querendo que o Lula descubra o que significa esse sinalzinho aí? Não, ele não sabe, Paula.
2: Pois é, porque ele já disse, admitiu.
9: Tem que falar
2: ele
9: letra, usa celular. Letra.
12: O Janones foi, abre aspas, absolvido pelo Conselho de Ética da Câmara. Era o caso das rachadinhas que tinha gravações ali que falavam por si. Mas o Conselho de Ética da Câmara foi lá e o absolveu, 12-5. Se não me engano, presidido pelo Boulos, né? Acho que aquela sessão foi presidida pelo Boulos, inclusive. É inacreditável que esse sujeito continue na política, da forma como está. Mas mais inacreditável será se, por acaso, o TSE não tomar nenhuma providência diante desta declaração. Ele faz uma confissão e faz premeditação de crime. Ele confessa os crimes que ele já cometeu e também premedita outros, dizendo que ele não está nem um pouco preocupado com as regras do jogo, as regras limpas que o TSE diz está preocupado em manter nesta eleição. Agora, eu vou só me juntar ao que disse aí o Consta. O inquérito das fake news era só um inquérito de perseguição de um determinado grupo. Acabou. Não é que alguém tivesse dúvida, alguém minimamente honesto intelectualmente tivesse alguma dúvida sobre isso. Mas a gente vê claramente, se não vir a partir de agora, aliás, já era para estar respondendo dentro do inquérito das fake news. Por tudo que já fez, a obra é vasta no caso do Janones. Mas agora você não vê todo aquele ativismo do ministro Alexandre de Moraes, que continua com esse inquérito aberto, já são 6 anos ou 7 anos, né? Faz tempo, desde 2019. Cadê a ação tão ativa do Supremo Tribunal Federal? Porque aqui tem alguém premeditando crime e dizendo que não está nem um pouco preocupado em cumprir as regras do jogo. Que eleição limpa será essa?
2: 7 anos, Piotr.
12: 7 anos.
2: Fake news, nenhum. Vamos dar 48 horas, 3 dias para explicações aí por parte de André Janones.
12: E os petistas aplaudem, né? Só para, de novo, reforçar. A plateia ali formada de petistas aplaudem um sujeito confessando um crime e diz que não vai seguir a lei eleitoral.
6: Você sabe que uma vez, um bastidor aqui, meu...
2: Gostamos de bastidores.
6: Gosto de bastidores. Eu participei de um debate com o Janones. Né?
2: Olha só, revelações.
6: Um podcast.
2: Revelações.
6: Eu tenho essa mancha no meu currículo.
12: Você costumava triturar seus opositores, Marcelo.
6: Pois é.
12: Com argumentos.
6: Não, mas até exatamente esse é o ponto. Eu fui preparado para ouvir coisas assim. Eu fui para dar-lhe nos dentes. E o que aconteceu foi que ele veio numa ternura, brando, né? Por quê? Porque eu comecei, na primeira parte que eu levei a ele, eu fui na técnica. E a partir dali, eu acho que ele não sabia mais o que fazer. Porque o ponto é esse, ele está acostumado, o Janones está acostumado a falar
7: Para essa gente.
6: Para essa gente, para sua militância, a ir para as ruas, não é? E ele comparou as redes sociais com as ruas. Vamos dizer que ele é aquele cara que vai para as ruas e chuta o extintor, ele vai para as ruas e derruba o poste, ele vai para as ruas e pula em cima do carro, quebra o vidro. Ele está acostumado com isso. Quando você senta e conversa a sério com ele, ele não sabe o que falar. Ele não sabe o que falar. Então, eu acho que a melhor forma de resistir a esse tipo de militância que o PT pretende fazer é exatamente você não se misturar com ela.
2: 18 horas, 18 minutos. Olha só, nossa produção encontrou um vídeo antigo que o Piotr fez menção, que o Augusto também já contou algumas vezes. Vamos voltar ao assunto anterior do roubo de celular e o que disse o presidente Lula.
13: Eu acho que o cara achou o dinheiro, não tem dono. Eu quero falar, por favor.
2: Homem for ajuda a vida, não tem dono. Pode e pegar. A pessoa que estava ao lado dele era justamente quem tinha encontrado a carteira e devolvido.
12: Que deu uma lição de moral no presidente. Esse é o lado desonesto, o cara que não devolve.
6: Isso aí.
12: E o Lula fez que não percebeu. E achou, não é desonesto. Esse é o Lula. Esse é o Lula que está aparecendo bem nas pesquisas. Incrível, né?
6: E esse é o Lula que educou assim o seu filho.
2: Bem lembrado. Deixa eu aproveitar 18 horas e 19 minutos, convidar você que está nos acompanhando a participar também de Oeste Sem Filtro, mandando um vídeo para a nossa produção. O número do nosso WhatsApp é o 11 95786-1993. Pode participar, dizer o que acha desse programa Celular Seguro, se você já recebeu alguma mensagem ou se você, claro, já recebeu um celular de volta, você que teve o seu celular roubado, furtado pelo Brasil. Eu tive quase o celular furtado.
6: É verdade.
2: Roubado aqui na frente, aqui na Avenida Paulista, estava ao lado de André Marcília.
6: Eu que impedi.
2: É mais ou menos, né, Marcília? Mas foi ali quase que eu perdi o celular. Enfim, mas conta pra gente se você já teve alguma experiência dessas. Não.
6: Eu dei uma coça no
2: Não, mas é rapidamente. Eu estava saindo aqui da Oeste, estava conversando com o Marcília. Aqui na frente da Avenida Paulista veio um criminoso de bicicleta. Chegou a arrancar o celular da minha mão, mas o celular caiu no chão, porque estava chovendo.
6: Deu mata-leão no
2: Estava chovendo e aí eu consegui recuperar, felizmente, o celular que não foi roubado. Isso que a viatura estava na outra esquina aqui da Avenida Paulista. Então é isso, 18h20, mande um vídeo para a nossa produção. Já compartilhei o telefone na tela com você. Enquanto isso, a gente vai para um rápido intervalo, volta já.
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3: O senador Flávio Bolsonaro apresentou uma notícia-crime ao Supremo Tribunal Federal contra o presidente Lula. O parlamentar alega que uma declaração feita por Lula durante um discurso em Goiás teria incentivado violência contra ele. A ação aponta suspeitas dos crimes de ameaça e incitação ao crime. A queixa tem como base uma fala em que o presidente atacou integrantes da família Bolsonaro por supostamente buscarem apoio de autoridades dos Estados Unidos contra o governo brasileiro. Em seguida, Lula citou o caso de Joaquim Silvério dos Santos, relacionado à delação de Tiradentes. Segundo a defesa de Flávio Bolsonaro, a declaração teria associado o senador à figura de um traidor da pátria. A assessoria do presidente Lula informou que não vai comentar o caso. Marcília, nós comentamos esse caso aqui em outra oportunidade. Você tinha dito que não via indícios de crime nessa fala do presidente Lula, que além de associar ali o senador traidor da pátria, ainda enforcou a pessoa errada, né? Enforcou o delator e não Tiradentes.
4: Com a história.
3: Tudo. É. Mas agora foi formalizada, então, essa notícia crime no Supremo Tribunal Federal, Marcília.
5: Talvez a defesa do Lula seja alegar a sua própria inépcia mental, né? Porque é sua própria ignorância, porque ele não sabe nem do que ele está falando. Talvez essa possa ser uma defesa. O Lula não tem aí menos de 18 anos, né? Nem menos de 16 cronologicamente, mas a gente sabe que a idade, às vezes, da cabeça não corresponde à do resto do corpo. Quando a gente comentou, né, o que eu mencionei é que muita gente falou em incitação, havia uma incitação ao crime, que isso poderia levar a acreditar que, enfim, se sugeria o enforcamento, etc. E eu sou um defensor da visão norte-americana a respeito disso, de que você precisa criar um elemento concreto para que você possa entender que um discurso seja uma incitação ao crime. Porque, senão, às vezes, durante um debate, você pode usar figuras de linguagem ou qualquer coisa do gênero e isso ser entendido como uma incitação. Você limita o debate dessa maneira, ainda que um debate mais ríspido. Mas o que? Eu não sei exatamente qual foi a redação feita, mas eu creio que, de alguma maneira, o que pode se alegar aqui é que houve um crime contra a honra, né? Algo
4: ele
5: mais
4: disse,
5: por aí.
4: Para você analisar, até, ele disse que o Flávio Bolsonaro era traidor da pátria.
5: Isso.
4: Por ter tido aquele encontro com o Trump, atribuiu a ele qualquer medida contra o Brasil, disse, por muito menos. Joaquim Silvério dos Reis foi enforcado.
3: Que delatou Tiradentes, foi enforcado. Exatamente.
5: O problema aqui é que é traidor da pátria, né? Ou a pessoa que trai a pátria, isso é um crime, né? Então, quando eu falo do crime contra o outro, pensando por aí. Se você pensa a calúnia, que é a figura de você imputar alguém um falso crime, né? Inclusive, nós estamos, exatamente, o Eduardo Bolsonaro está sendo julgado e processado justamente por isso, né, pelo STF, por ter cometido supostamente uma traição e etc., soberania. Então, enfim, de alguma maneira, isso é a imputação, ou pode ser compreendido como uma imputação de um falso crime ao Flávio. Eu acho que o Flávio, ele está fazendo a campanha do Flávio, ele está colocando, de alguma maneira, o Lula no lugar que o Lula está colocando o Flávio. O Lula tem, inclusive, já inquérito aberto dentro do STF contra o Flávio Bolsonaro, que claramente sempre está nas mãos do Moraes, por uma suposta calúnia contra o Lula, e agora a campanha do Flávio vai devolvendo a bala, né? Vai devolvendo no mesmo tom. Eu acho que isso faz parte, de alguma forma, da campanha. O ideal, né, é que nós tivéssemos uma campanha onde só o debate fosse feito, que isso não ficasse sendo a toda hora judicializado, mas como é judicializado contra o Flávio, eu acredito que a campanha dele pense em fazer o revide da judicialização também, até como uma forma de escudo.
3: Augusto, só para lembrar que você trata desse episódio na sua coluna desta semana,
4: sim,
3: né? Tá. A gente vai até para exibir para a nossa audiência semana. E para quem assina, claro, a Revista Oeste, para revisitar o macumbeiro vigarista. Está aí, artigo de Augusto.
4: É isso mesmo, é o Lula. O chat está registrando aqui que um de nós disse Joaquim Silvério dos Santos. Joaquim Silvério dos Reis. Então, de qualquer forma, se falamos...
3: Ah, talvez eu tenha falado, talvez falei Joaquim Silvério dos Reis, perfeito.
4: Joaquim Silvério dos Reis.
3: Perfeito, feito o registro.
4: O problema é o seguinte, o que eu vejo de mais grave nesse tipo de alusão, ou esse tipo de acusação, é que é o desprezo pelo crime tentado, pelo crime sofrido pelo presidente Jair Bolsonaro.
5: Sim.
4: A facada do Jair Bolsonaro é ignorada por esse pessoal do PT.
5: Teve um filme,
4: eles já desmentiram a ocorrência, né?
5: É?
4: Num filme...
5: Fakeada.
4: Exato, fakeada.
5: Assim chamada.
4: Dizem que foi combinado.
5: Isso.
4: Mentem para burro e não levam a sério uma facada, um atentado que quase matou um candidato à presidência da República. Isso, se fosse feito contra o PT, já tinha 5 mil ações aí no Supremo, todas elas encampadas pelos ministros lá que usam aquela roupa negra aí para esconder o que fazem.
3: Diga, Piotto, quer comentar também sobre essa iniciativa do senador Flávio Bolsonaro de formalizar essa queixa-crime contra o presidente?
5: Além da questão técnica que o Marcília levantou de crime contra a honra, para mim é exatamente de fazer política como a política exige nesse momento. Ah, o presidente foi lá e chama de, sim, traidor, ofende e obviamente faz uma suposta tentativa ali de... a incensar as pessoas a cometerem um crime. Não chega a isso, Marcília deu as explicações técnicas, mas, enfim, na política você não pode também deixar sem resposta. Você deixa essas coisas sem resposta, as coisas avançam. E o PT reagia a qualquer coisa. Aliás, como a gente viu o Janones, ele inventava coisas. Não estou mentindo, só estou dizendo que eu tinha uma imagem da conversa do Bebiano com o Bolsonaro. Estava servindo água para o candidato, o presidente e tudo mais. Ou seja... tem que dar resposta. Isso aqui é uma resposta política. É muito mais uma resposta política que qualquer outra coisa, mas ainda assim necessária.
3: 18h29. Deixa eu fazer uma pausa no nosso noticiário desta quinta-feira para compartilhar com você a campanha da Revista Oeste. 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

0: Trump apoia as recomendações de novas tarifas feitas pelo escritório comercial americano. Auxiliares de Lula avaliam que a negociação ainda pode evitar novas barreiras comerciais. O Brasil vai participar da reunião como país convidado. A agenda de encontros bilaterais ainda está em definição, mas o Palácio do Planalto pretende ampliar o diálogo com os líderes das principais economias do grupo. Consta, quero ouvi-lo aí sobre essa antecipação da viagem do presidente Lula, que pretende bater a Casa Branca para tratar de assuntos, aliás, assunto que não falta com o presidente Donald Trump em relação ao governo brasileiro. Agora, resta saber se a Casa Branca vai atender o governo brasileiro, o presidente Lula, enfim, para tratar de todas essas questões nesse momento bastante delicado entre os dois países.
1: Sim, o Trump está bastante ocupado, né, com a questão do Irã, mas acho que ele vai dar um jeito, depois de fazer um certo charminho, né, de encontrar o Lula, sim. O Brasil é relevante para os Estados Unidos e esse encontro reforça a tese, né, de que o Trump, um businessman, né, um homem de negócios pragmático, que ele joga pôquer. Né? Então, ele se encontrou com o senador Flávio Bolsonaro, fez elogios públicos, publicou uma foto. Logo depois, ele anunciou a decisão ali por meio do secretário de Estado de classificar PCC e Comando Vermelho como organizações terroristas, que era uma demanda da direita brasileira, que contraria a posição do PT e do próprio Lula. Então, ele foi jogando com isso para lembrar o seguinte: olha, Lula, você não está sozinho, o Brasil ainda não é Venezuela, existe uma alternativa e você não está entregando nada daquele acordo, né? As big techs estão reclamando de um decreto autoritário que censura as empresas, a questão das terras raras nada avança, a questão da China nada melhorou, combate, asfixia ao crime organizado pelo lado financeiro, nada foi entregue pelo Brasil. Então, é o quê? Bravata, né? Então, o Lula, na minha opinião, e de muita gente, ele está usando isso também como uma espécie de alavancagem para obter do governo brasileiro mais concessões, ou alguma concessão, né? O Lula está sentindo o risco de virem aí as tarifas que foram propostas pelo relatório final da sessão 301, isso ainda está indefinido. O Trump pode jogar muito bem com isso. Fala, não, vamos dar um jeito de segurar, mas você precisa entregar aquelas coisas, né? Então, é um jogo de negociação que é a arma típica que o presidente Trump costuma utilizar. Se vai ser possível chegar a algum acordo dessa vez para valer com o governo brasileiro do interesse dos Estados Unidos pela ótica do Trump, isso aí o tempo vai dizer. Mas me parece claro que é o que o Trump está tentando.
0: E aí, Piotr, o que você acha dessa antecipação da viagem a Paris para tentar o encontro com o presidente Donald Trump, uma vez que a questão das tarifas, aí, a boa parte de produtos brasileiros, né, ainda está indefinida e tem um tempo até a definição finalizar, né, que é o mês agora de julho, né, depois de algumas audiências públicas que serão feitas para tentar defender o governo brasileiro?
2: O Lula vai fazer o charme de sempre, como Consta disse, mas ele tem uma dependência de aparecer novamente ao lado de Donald Trump. Vou dizer que agora ele, como presidente, está tratando dos assuntos nacionais e o que o Flávio Bolsonaro fez não tem absolutamente nada a ver. Agora, uma coisa é fato. Os americanos vão ser muito pragmáticos. O que foi negociado com o Lula e o que o governo Lula está entregando? Não está entregando e está continuando a falar bobagem. Obviamente vai ter uma nova realidade a partir daí. O encontro não vai ser só para fazer acenos. Aliás, o fato de não terem concedido uma entrevista coletiva, os dois presidentes lado a lado, como normalmente acontece depois de reuniões bilaterais, como aconteceu na Casa Branca, é reveladora. Aquilo ali não é de graça. Ah, o Lula não quis, óbvio, sim, óbvio que não queria, né? Diante do que aconteceu, porque o Lula não teria muito o que falar e talvez poderia sofrer ali algumas daquelas frases que o Trump lança sem nenhuma preocupação, explicar exatamente o que aconteceu em público. Aí o Lula teria, digamos, ficaria sem condições de responder ou explicar melhor o caso. Agora, o Lula faz essa encenação, né? É incrível, né? A gente viveu para ver o dia em que o PT precisa aparecer ao lado do Donald Trump para conseguir criar um argumento de que não, estamos aqui institucionalmente defendendo o Brasil. O governo Lula é uma tragédia para o Brasil. Isso já está posto e todo mundo percebe a realidade. Só que ele está criando um problema enorme para o mundo, porque o Brasil hoje é o gerador de comida, de segurança alimentar, com 1 bilhão de pessoas dependem do Brasil para comer.

0: Hoje você tem um agronegócio que sofre justamente pela política econômica do governo Lula, não só interna, como também diplomática.
1: Diga, Marcília.
2: Olha, agora, a gente precisa dizer que a tentativa do Lula se encontrar com Trump no G7 já é uma impossibilidade dele ter conseguido um encontro formal com o Trump nos Estados Unidos. Então, em primeiro lugar, como o Flávio, por exemplo, conseguiu. Então, esse é um primeiro ponto.
0: Ou que tenha conversas de alto nível, mesmo que seja por telefone. Essas conversas não devem estar acontecendo.
2: Por telefone. Inclusive, a tentativa, né, desse encontro no G7, a possibilidade ou a dificuldade de que isso ocorra tem a ver com o fato até mesmo que o Brasil é tratado como um figurante ali no evento, né? Então, há ali uma postura em relação ao Brasil, não só ao Lula, mas ao Brasil, como se eles estivessem ali como fazendo figuração. E aí, talvez haja, né? Inclusive, eu vi até o próprio ministro, um dos ministros do Lula mencionando que talvez ele próprio tente se encontrar com um representante do governo norte-americano, caso não haja a possibilidade do Lula falar com Trump, ou que inclusive o próprio Sidônio chegou a dizer também: ah, se não for possível o encontro, a gente talvez possa conseguir pegar o Trump ali no corredor, mais ou menos foi isso que ele disse, pegar o Trump no corredor e tirar com ele, trocar ali algumas palavras, enfim, ou seja, o Lula, ele está fazendo de tudo para, de alguma forma, sair na foto com o Trump. Isso. Para não ficar por baixo do Flávio, que conseguiu, aí sim, um encontro efetivo com o Trump. O Flávio, ele se reuniu com o Trump, se reuniu com o Vance, se reuniu com o Miller, se reuniu com o Rubio, no Salão Oval dos Estados Unidos, e o Lula está aqui tentando regatear um encontro no G7 ou talvez uma fotinho no corredor. E por aí você já vê como os Estados Unidos estão tratando os dois pré-candidatos.
1: Bom, agora a gente fala do conflito no Oriente Médio. O presidente dos Estados Unidos, Donald Trump, cancelou novos ataques contra o Irã que estavam previstos para esta quinta-feira. A decisão foi tomada depois de avanços nas negociações para um acordo de paz no Oriente Médio. O republicano afirmou que houve consenso sobre os pontos finais da proposta e disse que um acordo poderá ser assinado nos próximos dias. Já o governo iraniano negou ter aprovado qualquer texto ou acordo com os Estados Unidos. Ainda assim, Donald Trump afirmou que a data e o local da assinatura serão divulgados em breve. O anúncio ocorre depois de dias de nova escalada militar entre Estados Unidos e Irã. Já vou jogar para o Consta, porque tem aí essa guerra de narrativas, não é, Consta? Donald Trump falando aí que vão assinar mais um acordo de paz, o governo iraniano negando essa informação. Hoje havia aí uma tensão de novos ataques por parte dos Estados Unidos, parece que foi cancelado, mas essa é uma guerra aí que tá se arrastando, está se estendendo aí, talvez mais do que o próprio governo americano imaginava, Consta?
3: Sem dúvida está se arrastando, isso não é bom para a campanha do Partido Republicano nesses midterm elections, né? O Trump deu uma entrevista na Fox dizendo que por ele tomava logo lá o petróleo iraniano, né? Mas que ele acha que o povo americano não topa, né, essa empreitada. Ele também deu a entender que o Irã já está terra arrasada, né? O regime já caiu, mas não sabe. O problema é esse, o problema é que ele está lidando com fanáticos, né? Os xiitas ayatolás não são como os socialistas corruptos da Venezuela, que você pressiona para que faça aquilo que você mais ou menos deseja, né? E esse é o problema. A geopolítica do Trump é muito baseada e inspirada na do Ronald Reagan, que é a paz por meio da força. E para isso você tem que ter uma ameaça crível do uso de violência. O perigo é que esse leve traz, essas constantes ameaças, elas vão justamente minando a expectativa do adversário de que você vai, em algum momento, eventualmente, botar para quebrar. Então, o quê? Já perdi a conta. Deve ser a 15ª vez que o Trump fala que vai varrer o Irã do mapa, mas nada acontece, aí ele está só chamando para negociação. Não sabe se nem com quem está negociando, porque o regime iraniano, depois de várias cabeças da Hidra que foram cortadas, né, realmente tem facções lá dentro da Guarda Revolucionária hoje em dia. Então, é uma situação muito delicada, muito difícil, e sem boots on the ground, sem mandar os militares ocuparem, né, como foi feito no Iraque, por exemplo, é muito difícil você imaginar uma situação onde haja um acordo ou uma mudança de regime ou algo que realmente signifique uma estabilidade maior para a região ali, lembrando que o Irã é o regime, hoje em dia, o regime iraniano que mais financia o terrorismo no mundo. Né? Então, uma sinuca de bico em que o Trump se meteu, né? Não tem saída fácil.
1: 18h42, a gente vai para um rápido intervalo comercial. Na volta, a gente comenta o julgamento dos recursos das Big Techs sobre regulação das redes sociais. Terminou o segundo dia de julgamento, a gente volta já.
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1: E o Supremo Tribunal Federal formou maioria para fixar um prazo de 60 dias para que as Big Techs implementem as novas medidas determinadas pela Corte sobre responsabilização de conteúdos publicados nas plataformas. A proposta foi apresentada pelo ministro Dias Toffoli, relator de um dos recursos analisados pelo Supremo, e recebeu o apoio dos ministros Flávio Dino, Cristiano Zanin, André Mendonça, Cássio Nunes Marques e Alexandre de Moraes. A Meta, controladora do Facebook e Instagram, pediu um período de transição antes da entrada em vigor das novas regras. A empresa citou exemplos de países como Japão, Reino Unido e integrantes da União Europeia que concederam prazos maiores para adaptação das plataformas. Toffoli informou que pretende utilizar como referência o ECA Digital.
7: Foi editada, entre a nossa decisão e esse julgamento, a lei da infância e da juventude nos meios digitais. A adequação do Estatuto da Criança e do Adolescente para os meios digitais. E foi dado um prazo de 60 dias para as devidas adequações, que já até se exauriu. E, portanto, do ponto de vista da realidade concreta, eu vou, ao final, propor o mesmo prazo daquela vacatio legis, que foi de 60 dias, porque se me pareceu bastante adequado, já que inclusive está testado na realidade técnica, né, concreta, por obrigação legal estabelecida por norma do legislador.
1: Outro ponto abordado no voto envolve a exigência de que todas as plataformas tenham representação jurídica no Brasil. Ao atender a um dos pedidos no recurso, Dias Toffoli sugeriu restringir a obrigação apenas a plataformas com atuação econômica no país.
7: Por sua vez, o item 11 da tese, que preconiza a necessidade de que os provedores de aplicação de internet com atuação no Brasil constituam e mantenham sede e representantes no país, visa assegurar aos eventuais lesados a indenização devida pelos danos causados por provedores de aplicações no exercício da respectiva atividade econômica. Daí se extrai que, se provedor de aplicações de internet não, no exercício da respectiva atividade econômica, digo então que daí se extrai que, se provedor de aplicações de internet não desempenhar nenhum tipo de atividade econômica no país, dedicando-se único e exclusivamente a fins sociais, culturais e de utilidade pública, como, por exemplo, a produção de conhecimento de forma colaborativa e a divulgação de dados oficiais legitimamente obtidos, não há necessidade de aqui constituir e manter representante.
1: A fala do ministro Dias Toffoli causou incômodo ao ministro Alexandre de Moraes, que divergiu da proposta. Para o ministro Moraes, as empresas devem manter, sim, uma representação legal no Brasil, pois sem essa exigência ficariam fora do controle da justiça brasileira.
8: Mas já coloco a minha preocupação, porque hoje crimes praticados pelas redes sociais, induzimento a crimes, não são só por aqueles que têm finalidade econômica, são aqueles que têm finalidade ideológica. Então, uma plataforma, por exemplo, com mensagens nazistas, sem qualquer questão econômica. Se não tiver aqui uma sede, não há possibilidade da justiça brasileira controlar. E aí passa do 8 para o 80. Se não tem a sede, acaba tendo que retirar totalmente de circulação no território nacional. Então, até pela realidade, a realidade das big techs, das redes sociais, nós verificamos que não é só a questão econômica.
1: Toffoli rebateu a posição do colega e afirmou que está aberto a rever a proposta. Já o ministro Flávio Dino acompanhou o prazo de 60 dias, sugerido pelo relator, para que as big techs se adaptem às novas obrigações definidas pelo Supremo no julgamento do Marco Civil da Internet. Diferentemente de Dias Toffoli, Flávio Dino defendeu a ideia de que as exigências sejam aplicadas a todas as empresas, e não apenas aquelas com mais de 1 milhão de usuários no Brasil. Marcília, eu começo com você. Segundo dia de julgamento, a gente lembra que o Supremo se debruçou sobre esse caso lá no ano passado por 8-3, decidiram ali sobre o artigo 19 do Marco Civil da Internet, que seria considerado parcialmente inconstitucional, e nesse ano ficou aí esse período, né, de algumas indefinições. 12 recursos foram apresentados ao Supremo Tribunal Federal pelas plataformas, pelas Big Techs e também por entidades dos setores de tecnologia para esclarecer alguns pontos que estavam ali ainda obscuros, enfim, bastante subjetivos, e parece que agora, pelo menos na questão de quando essas regras vão ser implementadas, o Supremo chega a uma maioria, uma definição que seria no prazo de 60 dias.
9: Agora, que regras? Eu queria pedir que o Marcílio explicasse.
1: Só um minutinho, que a gente está com imagens ao vivo do plenário do Supremo Tribunal Federal. Nesse momento, nesse instante, o ministro Gilmar Mendes está falando, não sei se a gente consegue...
9: Em inglês?
1: Acho que em português, Augusto, arrisco a dizer.
9: Pode ser português de Portugal.
10: De capacidade de vigilância e de conformação do debate público sem paralelo na história, como já foi também aqui apontado. É precisamente contra essa concentração de poder que o constitucionalismo é hoje convocado a inaugurar uma nova frente de luta. O que se convencionou chamar de constitucionalismo digital nada mais é do que a extensão ao ambiente online da vocação secular do constitucionalismo, limitar o poder, agora também o poder privado, pela afirmação de direitos fundamentais.
9: Constitucionalismo significa...
1: Segue, Marcela, que a gente vai ficar espiando. Se tiver algum momento mais interessante, saboroso, a gente volta com a sessão no plenário do Supremo ao vivo.
2: Não, perfeito. Eu vou iniciar com essa questão que o Augusto traz. Quais são as regras, né, que estão sendo questionadas? As regras, sobretudo, que estão sendo questionadas, tem diversos questionamentos, mas, sobretudo, o que está sendo questionado são os temas que o STF definiu como para as plataformas terem o que eles chamam de dever de cuidado. O que seria o dever de cuidado? Seria a obrigação proativa da plataforma retirar conteúdo, mesmo sem uma notificação ou sem uma ação judicial. Hoje...
9: Com base em quê, Marcelo? Existe alguma...
2: Baseado no fato de que hoje a regra que existe foi arrancada da lei por eles. E aí eles criaram uma nova. Eles fizeram, entre aspas, uma nova lei. A gente tinha dentro do Brasil o Marco Civil, artigo 19 do Marco Civil, que dizia: a plataforma só é responsável depois de haver uma notificação, uma ação judicial, e ela não tomar providências. Eles arrancaram essa regra do artigo 19, entenderam que o artigo 19 era inconstitucional, inventaram uma regra no lugar que dizia: não, nesse tema, a obrigação da plataforma é retirar, mesmo sem notificação.
9: Eles especificam a censura, os assuntos a censurar.
2: Os assuntos, só que os assuntos são subjetivos. Então, por exemplo, hoje, só para a gente ficar em dois exemplos, conteúdos antidemocráticos, a plataforma tem que retirar proativamente. O que, que são conteúdos antidemocráticos? Conteúdos discriminatórios. O que, que seriam conteúdos discriminatórios? Não é? Então, assim, essa subjetividade é que a plataforma questiona. Como é que eu vou arrancar o negócio se eu não sei o que é? Eu vou acabar arrancando mais do que devo e, portanto, cometendo censura. Esse é o ponto essencial que está, ou deve, ou espero que seja discutido por eles. Essas outras questões que a gente trouxe são secundárias, também são discutidas, mas são secundárias. Em quanto tempo que a plataforma tem que colocar para rodar essas novas regras? 60 dias, eles pediam mais dias, 90 dias, etc. Acho 60 dias ruim, claro. Em 60 dias nós estaremos no auge das eleições.
3: Claro.
2: A gente vai começar um balão de ensaio no meio da eleição, com retirada de conteúdo, com censura, no meio da eleição. Quer dizer, parece piada, mas é essa a regra que eles acham adequada.
9: Lula é analfabeto. Se encaixa nisso aí?
2: Pois é. O Lula é analfabeto. Pode ser discriminatório ou pode ser um ato antidemocrático. Pois é. Então, assim,
9: loucura.
2: É uma loucura completa. E o segundo ponto, aliás, o Toffoli fala, não, mas o ECA digital, ele demorou 60 dias para entrar em vigor. Só que o ECA digital não foi feito por um juiz. O ECA digital é uma lei. E, portanto, a lei, quando ela entra em vigor, é porque ela está pronta. Isso aqui não está pronta porque eles não são congressistas. O Congresso, quando faz uma lei, ele discute a lei, ele faz audiência pública, ele tem debate, aí tem um destaque, aí vai, volta para essa casa, para aquela casa, etc, etc. Aqui não. Aqui são 11 cabeças, e não sei se cabeças não é muito um exagero chamar o que está acima de alguma dessas togas, que definem simplesmente em nome de todos nós quais são as regras. Isso é uma lei? Ou isso vale como uma lei a ponto de entrar em 60 dias em vigor? Quer dizer, ruim, muito ruim e perigoso. E mais, essa questão, e aí essa outra regra, vamos dizer assim, secundária, que é de ter um representante dentro do Brasil. Isso eu acho que é adequado. Hoje, as plataformas...
1: Exigir
2: um representante. O meu entendimento até do Código Civil é de que o Código exige mesmo que haja um representante. Você tem plataformas que operam aqui, tem a sua economia dentro do Brasil, e aí não tem um representante. Você não consegue entrar com ação judicial contra a plataforma porque não tem ninguém aqui. Então, você tem que entrar com ação lá nos Estados Unidos. Isso é ruim. Eu acho que esse é um ponto importante de se esclarecer. Aliás, os dois únicos pontos que deveriam ser esclarecidos pelo STF ou mudados seriam esse do representante e o outro de vedar anonimato. Eu acho que as plataformas, isso elas poderiam fazer, exigir que você, ao se inscrever para participar de uma plataforma, colocasse lá o seu nome real, colocasse lá o seu CPF e aquilo fosse acessível a todos.
3: Tal, né? Como a Constituição...
2: Ela veda o anonimato e pronto. Isso. Agora, não, o STF fez uma volta gigantesca para que ele possa ficar tirando conteúdo das pessoas e não as pessoas entrarem. Porque se eu soubesse quem está escrevendo sobre mim, eu ia lá, descobria qual era o CPF e eu ajuizava a ação. Mas não, o STF quer que a plataforma tire proativamente conteúdos. Claro que isso vai dar um baita de um rolo, claro que isso é complexo e claro que isso em 60 dias sendo posto em vigor vai resultar em censura, repito, no auge das eleições.
9: Olha, falta isso só, é que acabar com o anonimato.
2: Acabou.
9: Tudo que só tem ofensas, insultos anônimos no X, o que você vai fazer? Como é que faz? E você recorre a quem? A que autoridade você recorre? É uma pergunta.
2: Pois é, hoje você tem...
9: Ao Supremo?
2: E hoje, para você, por exemplo, alguém te ofende na rede social, ou você não gostou, o que você tem que fazer? Você tem que entrar com uma ação contra a plataforma, para que a plataforma diga quem é aquela pessoa, depois de uma decisão judicial, quer dizer, é um rolo. Porque você não tem acesso ou direito a saber quem é a pessoa que está te ofendendo, supostamente.
9: Porque são covardes, né? Veja a cabeça do sujeito que ele é. Você acorda, vai para a liga, pega um laptop, abre, entra no chat para dizer, não, o professor Marcília está a serviço do Partido Comunista da China. É. Pá! E acrescenta um palavrão.
2: Isso.
9: Esse cara devia ser internado. Para pelo menos identificar.
2: Claro. Aí eu faço o que eu quiser
9: isso
2: com
9: aí.
2: Isso. Pronto.
1: Só para a gente trazer alguns exemplos de conceitos abertos, o Marcília já trouxe esse cumprimento do dever de cuidado. Das entidades que entrou com recurso, a Associação Internet Lab de Pesquisa, justamente perguntou como é que as plataformas vão comprovar que elas estariam adotando esse cumprimento do dever de cuidado. Uma outra entidade também entrou com recurso, só para a gente ter uma ideia, né? Pediram para o Supremo esclarecer parâmetros para definir atuação diligente, o que vem a ser atuação diligente, o que vem a ser tempo hábil, agora eles estão se debruçando sobre o tempo, e o conceito de rede artificial de distribuição para também definir e ajustar a responsabilidade das plataformas digitais. Olha,
2: mas isso, quem deu essa resposta? Essa resposta está dada. O que é atuação diligente ou o que é como isso, se o dever de cuidado está sendo feito adequadamente ou não, sabe quem vai fazer isso? Quem vai fazer isso? O Lula deu essa resposta. Lamentavelmente, com dois decretos há duas semanas, ele disse que quem vai dizer se a plataforma está cumprindo ou não essa função ou essas funções todas é a ANPT. Que é um órgão vinculado ao Ministério da Justiça e submetido ao Lula. Ou seja, esse rolo todo que a gente está dizendo que vai acontecer no auge da eleição ainda terá como gestor o Ministério da Justiça do Lula.
9: Meu Deus.
2: Sendo que o Lula é um dos candidatos e certamente um daqueles que fará fake news e que deveria ser suspenso e passará a ser o árbitro.
1: Diga lá, Pior.
11: Não, só um ponto. A decisão do Supremo é que é inconstitucional. Ele alegou que uma parte do Marco Civil era inconstitucional. Não. A decisão do Supremo afronta a liberdade de expressão, cria censura prévia. E outra, manda alguém julgar, no caso, a rede social, a retirar um conteúdo, a atuar como um juiz. Não, a rede social não é juiz. Porque, vamos lá, se há um conteúdo nocivo previsto lá naquele código das próprias redes sociais, que você, ó, isso aqui não pode, a comunidade não aceita, tudo bem, está pré-estabelecido. Mas como o Marcília mencionou, o que, que seria um discurso antidemocrático? O que seria exatamente uma ofensa? Esse conceito é amplo. Por exemplo, imagina para o Facebook é e para o X não é. Ou para uma outra rede social, tá? Vamos lá, o Instagram faz parte do X também, do Facebook. Mas vamos lá, você tem vários... Pega uma outra, o YouTube. O que é para uma e o que é para outra? Isso ia parar para um juiz? Porque um juiz, teoricamente, tem formação, obviamente, e vai julgar de acordo com a lei o que pode ser considerado. E ainda assim, é obrigado a garantir ampla defesa de quem está sendo acusado de, digamos, discriminar alguém, ofender alguém, ou criar um discurso de... um discurso antidemocrático, que também é uma ofensa. Para a lógica da democracia, não existe discurso antidemocrático. Existem críticas ácidas ou não, só. E por aí vai. O Supremo está promovendo inconstitucionalidade ali, à luz do dia. Nós estamos vendo isso acontecer. A Constituição garante a liberdade de expressão e só veda o anonimato, justamente para permitir que alguém entre, obviamente, com o processo se sentir atingido. Mas a gente vê, de novo, há um imobilismo no Congresso. Quando o Congresso viu o Supremo declarar
0: parte do marco civil da internet inconstitucional, o Congresso deveria agir rapidamente, porque ao criar um novo entendimento, o Supremo está legislando, e de novo, o Supremo não pode legislar. Isso é ativismo judicial. Agora, é pior ainda, porque quem vai julgar esse órgão, o que pode, o que não pode, de que forma a rede social agiu ou não, é um órgão ligado ao Ministério da Justiça do Lula, que é concorrente à reeleição, que vai estar nesse processo eleitoral. Imagina só, ou vai ter autocensura pesadíssima das próprias redes sociais, ou a gente vai ver decisão, olhando só para um lado, vinda do governo Lula. No caso, esse órgão ligado ao Ministério da Justiça.
9: Como votou o ministro André Mendonça?
1: Votou com o ministro Dias Toffoli na questão do prazo.
9: Prazo.
1: Né? Então, Flávio Dino, Cristiano Zanin, André Mendonça, Cássio Nunes Marques e Alexandre de Moraes. Deixa eu voltar lá com o Consta, porque pelo que entendemos, esse julgamento ainda não encerrou, certo, Marcília? Eles ainda precisam definir algumas questões.
2: Chegaram, secundárias.
1: Formaram maioria para o prazo de 60 dias, mas ainda precisam definir ali alguns parâmetros de quais plataformas vão se encaixar nas regras. Tem a questão da representação no Brasil, se vão exigir ou não. Algumas questões acessórias ainda estão em aberto. O julgamento deve continuar em relação a outros quesitos, Consta.
3: Pouco provável que saia coisa boa disso, né? Eu acho que os meus colegas já resumiram o grosso, vai ter autocensura, é um absurdo. Na verdade, o Supremo Tribunal Federal levantou a bola e o Lula cortou, mostrando uma vez mais que temos um consórcio no poder, né, tentando justamente avançar contra a liberdade de expressão nas redes sociais, porque foi com o advento das redes sociais que furamos as bolhas, né, hegemônicas da velha imprensa que a turma desse consórcio adorava, né? Então eles não estão sabendo lidar com essas críticas, com essas verdades incômodas, e estão reagindo no melhor estilo chinês, né? O próprio Gilmar Mendes já disse que são todos ali admiradores do regime chinês. Então, eu vou dar um passo atrás só, porque eu tenho pouco a acrescentar em relação a isso, né? Acho que vai sair uma coisa medonha, nós estamos vendo a criação do Ministério da Verdade mesmo no Brasil, né? Mas é quem está discutindo isso, nós não podemos esquecer, né? Porque senão o Brasil vai banalizando o absurdo, né? É o Toffoli dando opinião do Tayayá, é o Alexandre de Moraes discordando dos 129 milhões de contrato com o escritório da família, né? E o comunista Flávio Dino acrescentando a cereja final, né? Um comunista que está ali no Supremo. Então, veja, não pode sair nada bom disso. A composição do STF hoje, ela é toda voltada para mascarar e proteger corruptos, impedir críticas ao sistema podre carcomido, do qual eles fazem parte e são ícones, e obviamente trazer esse DNA comunista que sempre calou dissidentes, né? Então não pode sair nada bom disso, Paulo. Nós estamos vendo a conclusão de uma ópera bufa que está em andamento já faz tempo.
1: 19 horas 5 minutos, a gente vai para um rápido intervalo comercial, volta já.
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1: A gente vai aproveitar esse clima de Copa, de Bolão da Revista Oeste, para comentar um pouquinho sobre a Copa do Mundo. A FIFA estima arrecadar cerca de 8 bilhões e 900 milhões de dólares com a Copa do Mundo deste ano, o maior faturamento anual da história da entidade. O valor representa quase 70% dos 13 bilhões de dólares previstos para todo o ciclo financeiro entre 2023 e 2026. A competição vai ser realizada nos Estados Unidos, México e Canadá e terá um formato inédito. Pela primeira vez, o torneio contará com 48 seleções e 104 partidas, ampliando o número de jogos em relação às edições anteriores. A expansão da Copa deve aumentar a audiência global, a venda de ingressos e as receitas com direitos de transmissão, patrocínios e pacotes de hospitalidade. A expectativa da FIFA é que o torneio reforce ainda mais o peso comercial do evento no futebol mundial. A Copa do Mundo, a gente lembra, claro, começou hoje às 16h, com um confronto entre México e África do Sul pela primeira rodada do Grupo A. Antes da partida, às 14h30, a FIFA realizou a cerimônia de abertura no estádio Azteca, com atrações como Shakira, J Balvin, Maná e Tayla. Shakira e Burna Boy interpretaram a música oficial desta edição da Copa do Mundo. Essa foi a terceira participação da cantora colombiana em cerimônias oficiais do torneio. Depois do jogo de abertura, Coreia do Sul e República Tcheca fecham a primeira rodada do Grupo A. A partida está marcada para hoje, às 11 horas da noite, no México. Deixa eu ver aqui no nosso bolão do Esporte, Oeste Esporte. Augusto Nunes colocou 2-0 hoje, então, para México e África do Sul.
15: 2-1, eu acho.
1: 2-1. 2-1. Fechou a partida em 2-0. O Marcília também está fora, perdeu.
2: Também estou fora, perdi.
1: E Rodrigo Constantino participou do bolão do Oeste Esporte? Não?
3: Não participei, não. Queria muito ir no jogo aqui, mas a FIFA está faturando essa montanha de dinheiro porque o ingresso está custando o preço de um rim.
1: Quanto está o ingresso, mais ou menos, para a gente ter uma ideia?
3: Porra, o que eu tentei levantar para o Brasil e Escócia, que vai ser aqui em Miami, era mais de 1.500 dólares por pessoa.
1: Nossa, salgado, hein?
2: Até o Vorcaro, olhou e falou assim, ah, não, está muito caro. Não, não dá.
15: A Paula acertou na mosca, né?
1: Tá vendo?
15: Eu tinha acusado a Paula de ser aquele personagem do Nelson Rodrigues, aquela personagem que entra no Maracanã e pergunta quem é a bola. Acertou.
1: É, vocês ainda vão se surpreender muito comigo. Tem o meu palpite para logo mais.
15: Injusto.
1: República Tcheca e Coreia do Sul. Piotto, você está acompanhando, começou hoje, FIFA estimando aí um recorde bilionário de 8 bi, quase 9 bilhões de dólares com... com a Copa desse ano, o maior faturamento da história, 48 seleções, 104 jogos. É um evento gigantesco, mas, como disse o Consta, para poucas pessoas, né? 1.500 o ingresso, 1.500 dólares o ingresso para assistir.
0: 1.500 dólares, vamos lá, por 5, nós estamos falando de 6, 7.500 reais para assistir
1: a um jogo. Um jogo na fase de grupo ainda, porque imagino que os jogos mais próximos ali, depois das quartas, fiquem até mais caro.
0: Agora, o fato dos Estados Unidos também estarem sediando a Copa e vão sediar a final e tudo mais, é que a FIFA continua de olho no maior mercado do mundo, né? Imagina se os americanos passarem a gostar efetivamente de futebol, imagina o quanto isso cresce em faturamento no esporte e, claro, a FIFA ganha. Porque o mercado americano ainda é uma trava, né? Tudo bem, o Messi joga lá no Miami, você tem alguns ex-jogadores europeus, inclusive, e brasileiros que jogam lá, mas não é um esporte ainda dos americanos, né? Está muito longe de ser, não dá para comparar a basquete, não dá para comparar o próprio futebol americano, não dá para comparar nada disso. É, mas você começa a criar um estímulo, e esse tipo de estímulo, sediando parte da Copa, e talvez uma parte principal da Copa, como é propriamente o encerramento, né, a final que chama a atenção do mundo inteiro, é óbvio que isso é uma jogada... Esses 8 pontos, quanto é? Quase 9 bi, né?
1: É, de faturamento, de dólares.
0: De dólares. Isso tem de ser muito maior daqui a pouco, se esse mercado americano realmente, digamos, entrar no trenzinho do futebol da FIFA.
15: Olha só, queria fazer um registro, dá tempo?
1: Claro.
15: Os cronistas, alguns, né, dos colunistas esportivos estão muito ridículos, né? Dois deles que andam juntos o tempo inteiro. Primeiro, eles censuraram a ida de uma menina chamada Virgínia.
0: Sim.
15: Que foi namorada de algum jogador.
1: Do Vinícius.
0: Como repórter da TV Globo.
15: É. Ela pode ir lá para fazer. A Fátima Bernardes cobria a Copa. Tá? Ela vai lá para fazer outras coisas. E quem é que tem a ver com isso? Aí eles publicam cartas. É o Juca Kfouri, aquele amigo.
16: Trajano.
15: Estão desempregados faz um tempão. Agora foram contratados pelo governo. Se eles aparecerem lá no exterior, eles estão indo por conta do governo. A Virgínia vai por conta de uma emissora. Bom, agora eles estão escalando o time brasileiro pelo critério da ideologia. Então, assim, tá errado o Neymar ter ido, não porque talvez ele esteja contundido no dia do jogo, não, mas é Bolsonaro. Bolsonaro, vota no Bolsonaro, amigo do Bolsonaro, e aí vai. É, cada declaração que dá um jogador, vem a ele, já conseguiram ligar a eleição, a convocação da seleção brasileira. É demais, né? Pelos critérios deles, não iria o Nelson Rodrigues. E o Nelson Rodrigues é simplesmente o seguinte, depois daquele jogo contra o Uruguai, 50, surgiu a expressão complexo de vira-latas, que a primeira-dama aí, a Janja, quis usar uma coisa dessa, foi ela. Se enrolou toda, então, mas olha só o Nelson Rodrigues, a literatura do Nelson Rodrigues. Assim, quero aludir ao que eu poderia chamar de complexo de vira-latas. O Brasil, aqui tem o Brasil. Somos uns narcisos às avessas que cospem na própria imagem. A inferioridade que o brasileiro se coloca voluntariamente em face do resto do mundo.
0: Sim.
15: É isso que ele chama de complexo de vira-lata. Na final de 50, éramos superiores aos adversários, a discutir. O time do Uruguai era muito bom. E ainda levávamos a vantagem do empate. Mas a seleção ganhou de humildade diante do Uruguai. Jamais foi tão evidente, eu diria mesmo, espetacular, o nosso vira-latismo. Perdemos de maneira abjeta. Os uruguaios nos trataram a pontapés como se fôssemos vira-latas. Não é melhor ler isso do que ler, não. Neymar Não, está com 34 anos e é bolsonarista. A dupla não viajou, a Virgínia foi.
2: Se o Brasil perder a Copa, é capaz de dizer que a culpa é do Bolsonaro.
15: É claro, claro.
11: É inacreditável isso daí.
1: Deixa eu só jogar para o Consta, pegar uma carona no que disse o Piotto. Consta, como é que está o clima aí nos Estados Unidos de Copa do Mundo? Tem alguma possibilidade aí do futebol se tornar o queridinho dos americanos? Assim como é, por exemplo, futebol americano, que tem o evento Super Bowl gigantesco. Como é que está o clima por aí?
3: Ainda não, Paulo. Bom, começou hoje, né? Vamos ver. Mas eu não percebo isso ainda e olha que minha amostra é bastante enviesada, né? Muitos latino-americanos aqui em Miami, meu filho de 8 anos é obcecado por futebol, né? Na escola dele, ele joga futebol, está fazendo summer camp de futebol, então eu tenho esse viés, eu convivo dentro dessa pequena amostra, desse pequeno universo, uma bolha, né? Que curte muito Copa do Mundo aqui nos Estados Unidos, mas não é o esporte que realmente mexe, o Trump nem vai, né? Nem foi, né? Na abertura, não é algo que mexe com os corações. Aqui até o beisebol, o chatinho do beisebol está à frente do soccer, né? Porque futebol é futebol americano, então ainda falta um tempo. Eles estão investindo muito, está melhorando, trouxeram bons jogadores, o time de Inter Miami aqui, com Messi, com Soares, é quase uma mini Argentina, né? Então a coisa está melhorando, mas ainda vai levar um tempinho, na minha opinião.
15: Acompanhando com muito mais interesse a final entre do basquete, né? Entre Nova York e San Antonio.
1: Olha, Augusto Nunes acompanhando.
15: Uma multidão em Nova York saiu
1: baita jogão,
15: depois,
1: né?
15: da vitória do time do New York Knicks em San Antonio.
11: A mídia de lá está fazendo um escrutínio para saber se o cestinha da partida votou no Trump e votou nos democratas.
1: Olha só, o Donald Trump não foi à abertura da Copa do Mundo, mas teve integrante
15: esteve
1: do...
15: Não. No jogo.
1: Quem?
15: O Trump assistiu o jogo. Ao jogo.
1: O jogo de hoje?
15: De basquete.
1: Não, estou falando da Copa do Mundo.
15: Não, então, estou
1: dizendo. Ah, ele foi no de basquete, exato. Basquete. Pois é, mas o que eu quero dizer é que o Trump não foi, mas integrantes do Ministério Público lá do Ceará foram.
2: Ah, pronto.
1: Olha só.
2: Ah, é?
1: É, o Ministério Público pagou mais de R$44 mil em diárias e também ajudas de custo para 3 integrantes da instituição acompanharem a Copa do Mundo. 2 promotores e o Procurador-Geral de Justiça do Ceará foram autorizados a participar de atividades relacionadas ao torneio nos Estados Unidos. Passagens, hospedagem e ingressos serão pagos pelos próprios participantes. Segundo a entidade, a agenda tem caráter institucional e técnico, atenção, com foco no acompanhamento de protocolos de segurança, gestão de multidões e prevenção de conflitos. Segundo o Ministério Público, as informações obtidas durante a Copa deste ano devem ser utilizadas no planejamento da Copa do Mundo Feminina de 2027, da qual Fortaleza será uma das cidades sedes. Marcília, estou olhando para você, Ministério Público do Ceará, R$44 mil de ajuda de custo para acompanhar a Copa do Mundo nos Estados Unidos.
2: Qual Ministério Público vai investigar esse Ministério
15: Público? Lá vem outra ladroagem.
2: Pois é, precisa aqui de procurador agora, precisa de promotor para investigar promotor. Né? O Brasil é uma piada. Quer dizer, a menos que esses senhores aí joguem bola, não sei se foram convocados, alguma coisa assim, não faz nenhum sentido. É óbvio que não faz sentido. Assim, é um negócio... Porque o Brasil, então, a desculpa é que vai ter o campeonato de futebol feminino e uma das cidades sedes é Fortaleza. Então, eles foram lá para aprenderem. E nenhuma outra cidade sede foi. Então, só eles precisam aprender. Então, se eles precisam aprender e os outros não, me parece que eles não aprendam com o dinheiro deles. Eles não conseguem aprender sozinhos.
15: Para Belém acompanhar a Copa.
1: É, boa. Eles aprenderiam gestão de multidões.
11: Passa aí para o interior do Ceará, que tem... O Ceará sofre com violência pesadíssima lá.
2: Agora, é um negócio...
11: Tem atuação de gangue, de facção criminosa.
1: Eu quero ver a prestação de contas dos 3 integrantes do Ministério Público. Relatório de protocolos de segurança, gestão de multidões e prevenção de conflitos.
2: Agora é um negócio risível. Mas é sério, porque isso daí é o meu dinheiro, o nosso, todo o nosso dinheiro pagando para 3 pessoas irem para a Copa do Mundo com dinheiro público.
11: E o procurador-geral foi, né?
1: Foi.
11: Mais 2 promotores. Então ele mesmo se autorizou, porque quem autoriza que 2 promotores do Ministério Público vão e mais o procurador-geral? Tem alguém acima do procurador para liberar, assinar a nota?
1: É isso. 19 horas 21 minutos. A gente fala agora sobre economia, porque o endividamento das famílias brasileiras atingiu o maior nível desde o início da série histórica em 2015. Segundo pesquisa da Confederação Nacional do Comércio, o percentual de famílias com dívidas chegou a 81,6% em maio. O índice considera compromissos financeiros como cartão de crédito, cheque especial, empréstimos e financiamentos. O cartão de crédito segue como a principal fonte de endividamento presente em 84,6% dos casos. A entidade alerta que o crédito rotativo continua entre as modalidades com os juros mais elevados do mercado. Piotto, mais um recorde histórico para o Brasil, infelizmente, a notícia não é boa.
0: Veja só, é o maior desde 2015. Quem estava no governo em 2015? Dilma Rousseff. Quando comparam o Lula 3, a Dilma 2, aí está uma explicação. O endividamento das famílias, e aí é outra coisa que chama atenção nessas pesquisas que têm mostrado o Lula à frente dos outros candidatos. Esse endividamento das famílias está pegando pesado. O governo lançou aquela negociação, como é que chama?
1: Desenrola?
0: O Desenrola 2, que na verdade é só o prenúncio do Desenrola 3, porque não se atacou nenhuma das razões que gera o endividamento das famílias. Nesse momento é o quê? Uma economia fraca, apesar desses números do IBGE, uma economia que não está gerando emprego formal com aumento de renda de verdade, uma economia que tem juros altos e inflação que mina o poder de compra das pessoas, elas gastam mais para consumir o mesmo que consumiam no mês passado. Ou seja, nada disso está sendo atacado. Mais que isso, eu não estou retreinando as pessoas. Nós temos avanço de inteligência artificial, tecnologia, uma série de coisas nas empresas, ninguém está sendo treinado. Você imagina que alguém do Bolsa Família está sendo treinado para alguma coisa? Essas pessoas vão ficar alijadas da economia do país, vão continuar dependentes de algum auxílio. Esse endividamento é só um sinal. Isso aqui, para usar uma expressão, um jargão aí, né? É só a ponta do iceberg. A coisa é muito pior. É, me perdoem pelo lugar comum, mas é só o que é a parte visível. Nós temos uma coisa muito pior. Por baixo, você tem famílias que não vão sair do endividamento, e se saírem, vão sair momentaneamente, porque elas não estão conseguindo renda. É só perguntar para as pessoas se elas acham que realmente está melhor a vida delas. Se não está melhor para a vida delas, se elas não estão tendo mais renda, se elas não estão tendo aumento de salário, ou qualquer renda que seja, elas não vão sair do endividamento. Dívida é uma coisa que você precisa pagar. A partir de pagar, você, obviamente, começa a construir alguma reserva. Elas não têm reserva, as reservas estão comprometidas, e mais que isso, elas acabam tendo de recorrer ao pior endividamento que tem no cartão de crédito, porque é, digamos, a modalidade mais acessível. Mas é uma vez só, né? Na segunda não paga, fica endividado e vai pagar 400 de juros por cento ao ano.
15: O Desenrola 2 veio para dar um jeito no Desenrola 1. É isso, né?
0: É.
1: Pois é. Criativo, governo. Consta, eu estava até ouvindo alguns analistas falando do desempenho do presidente Lula nas pesquisas, que o Desenrola teria sido um fator positivo, a questão da isenção do imposto de renda para quem ganha R$5 mil. E aí tem aí os fatos, né? O endividamento das famílias batendo recorde, né? Na média histórica, o maior índice desde 2015.
3: Paula, o PT não vai descansar enquanto não tiver 100% esse indicador, né? Todas as famílias muito endividadas e dependendo do Estado para tudo, né? Das migalhas, do assistencialismo que foi absolutamente turbinado. Agora, o economista da XP Investimentos fez um levantamento e calculou em 240 bilhões de perdão de dívidas, de isenção de impostos, de aumento de gastos, de estímulo econômico, 200 bilhões dos quais fora do orçamento, ou seja, chama-se pedalada fiscal. O Piotto lembrou, né, do 2015, que era o governo Dilma, e foi exatamente isso. É repetir, insanidade é repetir tudo de novo e esperar resultado diferente, diria Einstein, né? Nós estamos vendo a mesmíssima coisa acontecer. O PT está quebrando o Brasil uma vez mais. O governo está emitindo tesouro, o título do tesouro, a IPCA mais 8% ao ano. Isso é nível de agiotagem. Agora, não adianta culpar o mercado. É culpa do governo irresponsável, perdulário. Nessa questão do endividamento das famílias, você pode até dizer que existe um fator aí estrutural de pouca educação financeira, dívida cara com cartão de crédito, essas coisas todas. Mas é a esquerda radical que não quer, né, ensinar educação financeira nas escolas. Por que será? Porque eles têm interesse nessa mentalidade, nessa postura que leva muitas vezes à bancarrota, à quebradeira geral e depois todo mundo dependendo do Estado. Veja que Santa Catarina, por exemplo, é o estado onde menos tem assistencialismo. Não é coincidência que seja o estado onde a esquerda menos se cria.
1: 19 horas 27 minutos, Sem Filtro vai para um rápido intervalo, a gente volta já.
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1: E o presidente Lula decidiu recorrer ao Supremo Tribunal Federal para tentar impedir a entrada em vigor das chamadas pautas-bomba aprovadas pelo Senado com impacto nas contas públicas. A ação terá como base o entendimento do próprio Supremo de que a criação de novas despesas deve vir acompanhada de medidas de compensação. A decisão foi tomada um dia depois de o Senado aprovar propostas que, segundo nova estimativa do Ministério da Fazenda, podem gerar impacto de cerca de 111 bilhões de reais por ano, ou mais de 1 trilhão de reais em 10 anos. Entre elas estão a renegociação de dívidas de produtores rurais, a mudança nas regras de aposentadoria de agentes comunitários e o aumento do piso salarial de médicos e cirurgiões dentistas. O Palácio do Planalto defende a ideia de que a responsabilidade fiscal deve ser compartilhada por todos os poderes da República. Piotr, ainda ontem falamos aí da aprovação dessa pauta da renegociação de dívida para o setor do agro. Era uma pauta chamada de pauta-bomba por aliados do governo. O presidente Davi Alcolumbre está nesse cabo de guerra com o presidente Lula já há algum tempo, desde a recusa, a rejeição do nome do Messias à vaga no Supremo Tribunal Federal. Foi para lá e conseguiu aprovar esse pacotão de medidas, Piotr.
0: Eu vou começar pela questão rural. Eu tenho, obviamente, como qualquer negócio no mundo, o agronegócio também tem seus ciclos. Você pode ter um problema de seca, você pode ter um problema internacional, enfim, e o negócio, às vezes, você tem uma baixa. Mas o caso brasileiro, a gente precisa levar em conta a deterioração da administração que trazida pelo governo Lula, este terceiro mandato. Não apenas a questão dos juros, que é a principal coisa que os produtores rurais reclamam. Você tem um juro de quase 15% hoje na taxa Selic, mas ninguém consegue pegar isso a 15%. Vai pegar muito mais, a 30%, 25% e por aí vai. Isso se tiver, digamos, o que se chama de relacionamento com o banco. Além disso, você tem problemas de segurança jurídica. Você tem um país em que o governo é amigo de quem invade terras no campo, ou seja, você não tem segurança jurídica em relação à propriedade privada. Você cria uma série de problemas que gera justamente essa situação. Mais que isso, do ponto de vista diplomático, também o governo Lula criou um problema, porque se chama, podemos chamar, da galinha dos ovos de ouro da economia brasileira, que é o agronegócio. 50% da balança comercial depende do agronegócio, acho que 30%, um terço, né, um pouco mais de um terço, em torno de um terço, é, do PIB vem do agronegócio brasileiro, que há 30 anos era infinitamente menor do que é hoje. Veja só o que é tecnologia aplicada no campo, competência, porque não basta você ter terras. Terras um monte de lugar tem, mas aqui no Brasil conseguiu se fazer, por exemplo, coisa da Embrapa, mérito da Embrapa, só

0: pode ser tratado com normalidade, isso tem que ter alguma intervenção. Agora, você vai pedir dinheiro para um governo que nesse momento está com problemas sérios fiscais e a culpa é só dele. Porque ele herdou o caixa do governo com 54 bilhões de superávit primário, ou seja, o governo gastou 54 bilhões menos no último governo Bolsonaro do que arrecadou, ou seja, você gerou um superávit. O governo Lula tem produzido déficits recorrentes desde o primeiro ano da volta, em 2023, 2024 e 2025, e também deve produzir outro déficit agora. Aí vem todas essas outras determinadas. O país está começando a ficar asfixiado por alta de impostos, por juros altos e tudo mais, e você começa a ter outros setores reclamando alguma ajuda. E quando você tem um problema como esse, e você sabe que o governo é responsável direto pela maior parcela da culpa da situação que nós estamos vivendo hoje, aí o governo vai lá e reclama que não pode, é porque não dá, é pauta bomba daqui. Não, chamar de pauta bomba não vale. Para este caso, não vale. Se você for lá tirar um monte de esqueleto do armário, de coisas que o sujeito poderia ter tido isso e aquilo, benefício lá de 1980 a 1990, tudo bem. Você traz um problema sério para agora. Agora, este caso específico, o agro não estava indo mal até o governo Lula chegar. E vai ter uma safra recorde, que só depende do homem do campo. Tem problemas, por exemplo, a questão diplomática com relação a você negociar a possibilidade de ter insumos para o agronegócio. Estou falando de fertilizantes. Mas a diplomacia do governo Lula é ruim, é extremamente ruim. O agronegócio está numa situação de quase calamidade do ponto de vista financeiro, sobretudo para a maioria dos pequenos, médios, né? Porque a situação econômica do governo é ruim, a ponto de afetar até o agronegócio, que tem um mercado gigantesco lá fora.
1: Consta, quero te ouvir também nessa pauta, nesse combo. Tem então a renegociação da dívida do agro, a questão do piso salarial para médicos e cirurgiões dentistas e também a mudança nas regras de aposentadoria de agentes comunitários. Esse pacotão que foi aprovado no Senado e o Palácio do Planalto, Lula promete bater a porta do Supremo Tribunal Federal para tentar mudar essa situação. Eu me lembrei do caso do IOF, né, que o Congresso aprovou, parou no Supremo e aí foi uma canetada do ministro Alexandre de Moraes que, enfim, acabou travando tudo.
2: E por uma postagem recente do ministro Gilmar Mendes, um textão enorme, né, já dá a entender que ele está junto com o Lula nessa, né? Então, a tecla SAP que a gente pode interpretar é a seguinte: olha, só o Lula pode apresentar pautas bomba, né? Só o governo federal pode implodir com o orçamento de vez. Acho que o Piotr já foi técnico aqui, né? Cada caso é um caso, é preciso avaliar aí item a item, né? Em vez de chamar tudo de pauta bomba, como se houvesse uma espécie de boicote do Congresso no apagar das luzes, né? Não é bem disso que se trata, mas eu acho no mínimo curioso, né? A turma do governo do PT preocupada com o orçamento, com não ter dinheiro para pagar esse saco de bondade, né? Acabei de mencionar aqui um estudo da XP Investimentos que mostra que 200 bilhões de reais foram, de alguma forma, gastos ou abdicados em termos de receita, né? Sem constar no orçamento, pedaladas, né? Esse é o governo Lula que está preocupado, supostamente, com as pautas bombas. É pura hipocrisia.
1: Lembrado, consta, o ministro Gilmar Mendes publicou textões na Rede X, melhor dizendo, só para trazer o finalzinho do que diz o ministro Gilmar Mendes, já dando um direcionamento, né? Ele diz o seguinte sobre esse tema: o Supremo possui jurisprudência pacífica sobre o tema. A ausência desses estudos prévios gera a inconstitucionalidade da medida legislativa. É preciso, pois, ter responsabilidade fiscal e fidelidade à Constituição, evitando-se a criação de despesas casuísticas em observância às regras postas, o que pode gerar a invalidação da medida e, portanto, sua ineficácia. Então, já está antecipando aí um voto e o juízo de valor do ministro, do decano Gilmar Mendes. E mais uma notícia sobre economia: o Tribunal de Contas da União aprovou, mas com ressalvas, as contas do governo Lula referentes ao ano de 2025. O relator do caso foi o ministro Benjamin Zimler. Uma das ressalvas envolve os recursos destinados pelo governo federal a empresas estatais que não dependem diretamente do Tesouro para funcionar. Segundo o parecer, o governo não acompanhou de forma adequada o uso desses recursos, principalmente nos casos em que os valores ficaram parados

0: ou geraram rendimentos financeiros. O relator também destacou a situação dos Correios, que enfrentam crise econômico-financeira. Segundo Zimmler, a análise usada para autorizar a garantia federal não demonstrou de forma suficiente a viabilidade do plano de reestruturação da estatal, nem sua capacidade de pagamento. Além das ressalvas, o TCU fez alertas ao governo sobre o avanço das despesas obrigatórias, dos mínimos constitucionais e das emendas parlamentares. O parecer do tribunal segue agora para análise do Congresso, Marcília, que é, então, o responsável pelo julgamento final dessas contas apresentadas pelo TCU, pelo Tribunal de Contas da União.
1: Sujo falando do mal lavado. É o TCU não aprovando as contas do Lula, é o sujo falando mal do mal lavado. Nem o TCU é confiável, muito menos as contas do Lula, né? Então, enfim, que as contas do Lula têm problema, aliás, eu duvido que o Lula saiba fazer contas, já começa aí, né? Mas que as contas, falando sério, do Lula têm um problema, não tenho dúvida. Tenho dúvida. Lula está tirando do nosso bolso para as coisas se equilibrarem minimamente, ainda assim não tem fim.
2: E nem... as contas são examinadas pelo TCU.
1: E aí o TCU vai examinar. O mesmo TCU que passou vergonha no caso Master, no caso Vorcaro, que queria, enfim, se meter com o Banco Central. Esse mesmo TCU agora quer falar do Lula. Bom, só, ele não pode falar de ninguém.
2: Só queria registrar isso. Como é fácil enxugar o governo, né? Acaba com o TCU, por exemplo, o que acontece? Gastamos menos. É. E só?
1: Cabide de emprego. Aliás, o Tribunal de Contas da União, né, tem um apelido, que é o Tribunal de Faz de Conta.
2: É isso aí.
0: E a Corte Interamericana de Direitos Humanos determinou o fechamento imediato do centro de detenção El Helicoide, em Caracas, na Venezuela. A decisão condena o regime venezuelano pela prisão ilegal e pelas torturas sofridas pelo ativista Jorge Rojas Riera. Segundo o tribunal, o local não é compatível com as garantias fundamentais dos direitos humanos. Riera foi preso durante um protesto em 2003 e permaneceu detido até 2009. Ele foi vítima de agressões físicas e os fatos nunca foram investigados pelas autoridades venezuelanas. A corte também determinou a reabertura das investigações, a punição dos responsáveis e uma cerimônia pública de reconhecimento das violações. A decisão, no entanto, enfrenta obstáculos, já que o regime de Nicolás Maduro deixou de reconhecer a jurisdição da Corte Interamericana. E nós vamos para um rápido intervalo comercial, voltamos já.
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0: Estamos de volta em Oeste Sem Filtro. Agora a gente acompanha os vídeos da nossa audiência.
5: Olá, boa noite. Sou Lucianildo, aqui do Rio Grande do Norte, Caicó, Rio Grande do Norte. Quero parabenizar a todos que fazem Oeste Sem Filtro. Muito obrigado por cada aula. Na verdade, são aulas que vocês dão aí todo dia, né? Que tem nos libertado, né? Tem libertado o Brasil, né? Através do conhecimento. Então, que Deus abençoe e um forte abraço.
6: Olá, Revista Oeste, boa tarde, tudo bem? Meu nome é Liliane, eu falo aqui de Lucas do Rio Verde. Mando um abração aí a todos da banca, que eu sou super fã de vocês. Eu não sei o que é pior, né? Ver segurar, barrar a chance de baixar a idade penal ou ver esse ser que se diz ser nosso presidente dar esse tipo de exemplo para os brasileiros. Eu não sei. É, eu falo que o Brasil adora a fila da vergonha.
7: Boa noite, pessoal da Oeste Sem Filtro. Sou Edgar, falo aqui da cidade de Botucatu, interior de São Paulo, acompanhando aqui as notícias que não param, né? As notícias sempre se renovam, mas em torno de uma mesma coisa, né? Nosso Brasil pedindo socorro, nossa população pedindo socorro, e a Oeste traz a informação aí de acordo com o que realmente é, né? Sem ficar passando pano para esse governo, para esse desgoverno, né? Então estamos aqui acompanhando e torcendo para que o nosso Brasil dê certo, né? Não só na Copa do Mundo que está aí, mas também na política, né? Que nós possamos tomar um rumo aí para um caminho de prosperidade, um caminho novo aí, diferente do que a gente está, tá bom? Um abração a todos.
0: É isso, Edgar, que assim seja. De Botucatu, São Paulo, obrigada pela participação, pelo carinho também da Liliane, de Lucas do Rio Verde, Mato Grosso. Não é a primeira vez que essa cidade aparece aqui, tem muita gente na audiência acompanhando o programa lá, de Lucas do Rio Verde.
2: Polo do Agro.
0: Aí, ó, Polo do Agro.
2: Ótimo.
0: Em Mato Grosso, e também o Lucinildo de Caicó, no Rio Grande do Norte. Obrigada pela participação, pela audiência. E assim, mais uma edição de Oeste Sem Filtro fica por aqui. Na sequência, tem o comentário de Alexandre Garcia. Depois você segue acompanhando a nossa programação com a Força do Agro, com Joyce Mafesoli. E hoje, quinta-feira, tem Arena Oeste. E Adalberto Piotto recebe o cientista político Christian Lobauer. Piotto, vamos rapidamente convidar a nossa audiência?
2: Vamos lá. 8h30 da noite, você acompanha essa entrevista com Christian Lobauer. Só preciso antecipar também que na quinta-feira da semana que vem, às 8h30 da noite, na Arena Oeste, nós receberemos o pré-candidato do PL à presidência da República, o senador Flávio Bolsonaro. Foi remarcada essa entrevista para quinta-feira, dia 18. Dia 18, 8h30 da noite, ao vivo aqui na Oeste. A Paula e Augusto estarão comigo, inclusive, na bancada de entrevistadores.
0: Eu ia falar que estaremos na audiência, não, estaremos na bancada desta vez. Muito bom. Rodrigo Constantino, muito boa noite. Conta para a gente do seu artigo de amanhã. E até quinta que vem.
8: Boa noite, Paula, mestre Augusto, Piotto, Marcília, toda a audiência. Eu mostro como o PT vem destruindo o Brasil uma vez mais, né? Então, não tem praga maior do que o petismo. Para a economia, então, nem se fala. Acho que a turma vai gostar. Boa noite a todos.
0: E me despeço, então, dos meus parceiros de bancada, porque preciso entregar o bastão para os próximos programas da casa. Adalberto Piotto, André Marcília, Augusto Nunes, obrigada pela companhia nesta quinta-feira. E a você que nos acompanha, uma ótima noite, bom descanso, até amanhã.

0: a palavra final, com Alexandre Garcia, direto de Brasília.
1: Bom, o assunto mais importante de hoje é sobre a atividade mais importante do país, agro. O Senado aprovou a chamada securitização das dívidas do agro. Eu comentei isso ontem aqui, porque já estava em conversações com o presidente Davi Alcolumbre, que sofria muita pressão do Palácio do Planalto para isso não acontecer. O presidente Lula adora o MST e não gosta do agro, que ele chamou de fascista. Então, contrariando a vontade do governo, foi aprovado no Senado, vai agora para a Câmara. É mais ou menos 3 anos de carência, 10 anos de prazo depois disso, os juros vão de 3,5% até 7,5%, há um máximo de 10 milhões para as propriedades rurais e de 50 milhões para as cooperativas, né, de renegociação da dívida usando um chamado fundo social, que é dos nossos royalties de petróleo do pré-sal, né? Tá? Como os árabes, nós já estamos ganhando dinheiro com petróleo. E, enfim, conseguiu. Um bom dia, inclusive.

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3: Opa, uma ótima quinta-feira para você. Como é bom saber que você está presente mais uma vez aqui no Adora Mix. Eu sou a Thay Braga, eu quero luz na sua vida e eu quero você aqui sintonizado, porque o melhor do louvor tá chegando.

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0: 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Não sai daí não, que a gente volta já.
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0: Tô encerrando por aqui mais uma sequência com o melhor da música gospel. Eu agradeço a você sempre pelo carinho, sempre pela companhia. E amanhã eu volto pra gente começar juntos o final de semana. Beijos da Thay, bye bye.
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3: Opa, cheguei, eu mesmo, seu amigo Jorginho Amaral por aqui, mais um programa Gospel Retro a partir de agora. Aqui na sua rádio preferida, começando esse programa maravilhoso e na minha companhia, o seu amigo Jorginho Amaral e eu com certeza na sua, né? Bora fazer esse final de semana super diferente com muita música gospel pra você, músicas abençoadas, né, gente? Então chega mais que o Gospel Retro está no ar!
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